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0: 11:27.
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0: Meia-noite e sete.

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2: Meia-noite 45.

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5: 1 e 3.

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Vamos saber perdoar mais as pessoas. 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Amanhã pode ser tarde demais. Se você ama alguém, diga para ela agora: eu amo você. Tenha muita fé, que mesmo depois desse domingo surgirá

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3: 1:45.

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3: 2:44.

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5: 3 e 3.

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3: 3:48.

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2: 4 e 2.

0: 1%, aquele 1% acaba comigo, rapaz.
1: Latino, chega pra cá, meu irmão! Ah, moleque! Vamos fazer aquela festa,
2: irmão! Deixa eu gravar esse trem aqui, que esse trem é bom, viu?

0: amigos da estrada, olha o Fernando Riquetti chegando com toda a sua comitiva para mais um Brasil Caminhoneiro, e é bom demais estar com vocês todos os dias. Ó, vamos em frente, hein, que o programa, ó, tá repleto de dicas, informações, recados da nossa turma do trecho. Aumenta o som do tocador de bolero e vem com a gente. Sabe aquela estrutura toda das praças de pedágio, né? Cancela, que faz o trânsito parar? Pois é, com a chegada do Free Flow, não é preciso de mais nada disso. Porque com o Free Flow você passa direto, a câmera lê a placa e fica tudo registrado. Só que ainda tem muito caminhoneiro reclamando. E reclamando sobre dificuldade para saber que existe um débito, falta de informação sobre como pagar, cobranças que não aparecem no sistema, sem falar nas cobranças indevidas ou em duplicidade. Ouçam a estradeira Débora.
1: Pode ter esse e-mail para quem tá numa emergência, alguma coisa? Cara, super viável. Às vezes você não tem o dinheiro para tá pagando o pedágio. Só que tem que ter uma cabine para quem quer pagar na hora. Ou então encaminha o boleto para casa da pessoa para estar pagando, e não só a multa. Eu vou daqui para o Rio de Janeiro, um exemplo. Quantos free flows eu vou passar? Será que eu vou saber quantos free flows eu passei, de quais cidades eu passei, para ter que ficar procurando uma por uma?
0: Mais de 1 milhão de multas do free flow já foram canceladas no Brasil. Mas calma lá, gente, porque não é anistia e nem perdão geral. Os motoristas têm até o dia 16 de novembro desse ano de 2026 para poder quitar as tarifas de pedágio em aberto sem a incidência da multa de trânsito. E tem uma novidade para facilitar, ó, presta atenção. Agora, pelo aplicativo da CNH Digital, dá para conferir essas passagens, tá bom? O motorista pode usar o aplicativo da CNH para checar se passou por algum pedágio free flow e acompanhar as cobranças. Com isso, você evita esquecer o pagamento e receber multa.
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0: E hoje o Francisco Garonce, nosso repórter especial, retoma a reportagem sobre o projeto Motorista Série A. É um programa criado pelo SES Senat para identificar, reconhecer, valorizar motoristas profissionais que se destacam pela segurança, a qualificação e a excelência no exercício da profissão. Os participantes com melhor desempenho recebem reconhecimento nacional e, ó, concorrem a prêmios, viu, gente? Ó, tem veículos, motocicletas e outras premiações oferecidas pelo programa. O Francisco Garonce explica mais sobre esse projeto.
4: Na primeira etapa, os participantes fizeram avaliação técnica, cursos à distância e passaram por atendimentos de odontologia, fisioterapia, psicologia e nutrição.
5: Tudo isso porque, para ser um motorista Série A, muito mais do que fazer manobras com precisão de um relógio, o que precisa realmente é ser um profissional responsável que saiba fazer escolhas com segurança.
6: Eu tô aqui com o Vanderlei, ele é um dos finalistas, e a gente sabe que, Vanderlei, manter um comportamento aqui nessa pista por alguns minutos, isso daí é beleza. Agora, também tem que manter esse comportamento na estrada, no dia a dia, por um longo período, né?
7: Sim, com certeza. Isso, assim, dentro do projeto a gente viveu tudo isso. nós fomos monitorados por 90 dias até chegar aqui.
5: O Vanderlei foi um dos pouquíssimos que conseguiu 100% dos pontos desse acompanhamento. Um aplicativo de telemetria acompanhou todos esses condutores na estrada, no dia a dia. E assim, ele identificava todo o seu comportamento,
7: todo,
5: né?
7: Todo comportamento. A frenagem brusca, aceleração brusca, distração, excesso de velocidade, tudo isso aí é computado.
5: E uma coisa interessante é que esse aplicativo que foi instalado, enquanto estava conduzindo, não podia nem tocar no celular.
7: Jamais. Se eu tocasse no celular, ele visse uma movimentação estranha,
5: já perdi a ponta.
7: Uma movimentação estranha no celular que eu tô dizendo, já perde ponta.
0: O estradeiro Fernando, meu xará, e a sua esposa Silvia conversaram com o Garonce.
5: Fernando, participar de uma competição como essa que avalia muita coisa além da habilidade, né? Fez você descobrir coisas a seu respeito em relação à atuação profissional?
8: No meu ponto de vista, foi mais na parte da consciência, no que eu respeito os outros, igual, não fico brigando com a de vez, vou muito estressado, tem que ser calmo, né, porque o trânsito é muito estressante.
9: O Fernando realmente é dessa maneira em casa com a gente, porque assim, há tantos anos que ele tá na estrada, né, sempre quando tem algum problema, eu tenho que resolver alguma coisa com as meninas, às vezes eu ligo pra ele, mando mensagem, ele fala pra mim, calma, que tudo vai dar certo, a gente vai resolver, e sempre dá certo mesmo. Às vezes ele tá lá de longe, ele consegue me ajudar, a gente acaba resolvendo juntos.
0: E quem ficou em primeiro lugar e ganhou o carro zerinho foi o estradeiro Elton. Ele é de Belo Horizonte, capital mineira.
10: Cara, a emoção tá mil, o coração tá mil, mas o trabalho foi reconhecido. Graças a Deus.
5: É isso aí, turma. Só um levou o carro zero quilômetro e mais dois acabaram levando as motocicletas. Mas todos os 20 finalistas são vencedores, porque todos eles sabem conduzir com excelência. Essa é a palavra de ordem. E essa conversa não termina aqui. A gente continua junto nas redes sociais.
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0: Solta um som aí, Paulinho! Arroz!

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3: Uma pesquisa feita pela CNT, Confederação Nacional do Transporte, mostra que a rotina dos caminhoneiros é intensa. Eles chegam a rodar mais de 9 mil quilômetros por mês e trabalhar 11 horas por dia e de 5 até 7 dias por semana. Entre os pontos negativos da profissão estão o fato dela ser perigosa, insegura, desgastante e que o convívio familiar fica comprometido. Ouça os depoimentos de alguns parceiros.
4: Eu costumo sair domingo na parte da tarde para a Baixada Santista e provavelmente assim só vou conseguir voltar para minha residência ou na sexta-feira ou no sábado na parte da manhã. É isso porque eu pego leve. Saúde mesmo fica meio que devendo.
5: No domingo começa tudo de novo, aí a gente descansa só o sábado e continua.
3: Laércio é diretor de uma concessionária. Ele diz que existem vários acidentes que acontecem em retas, locais que não é comum acontecer ocorrências.
6: A nossa rodovia tem segmentos grandes, 2 quilômetros, 3 quilômetros em tangente, em linha reta. E de repente o caminhão sai da pista, ou atravessa, vai, passa por outra pista, ou cai na lateral, que aparentemente não tem nenhum motivo.
3: Bem, nesse caso o motivo só pode ter sido desatenção, cansaço ou então o sono. Grandes distâncias e horários apertados levam o motorista a dirigir com sono, com fadiga e com fome. Isso gera perda de reflexos e comprometem a segurança. O descumprimento das regras de repouso, de intervalos para descanso, paradas para as refeições, também influenciam na segurança, não somente do caminhoneiro, como dos demais usuários da rodovia. A imprudência geralmente se manifesta na alta velocidade e ultrapassagem em locais proibidos, aumentando a insegurança e, por consequência, o número de acidentes. Outra coisa, nem todos os motoristas estão atentos aos problemas e perigos causados pelo excesso de peso, mas eles existem e provocam acidentes. Caminhão pesado demais, além do limite legal para o qual ele foi feito, perde eficiência, especialmente em ultrapassagens e curvas. Além disso, nestas condições, seus componentes se desgastam mais rapidamente.
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1: E agora, tem música pra turma.

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3: O diesel S10 chegou para trazer mais eficiência e menos poluição para as estradas brasileiras. Com teor de enxofre muito menor que os combustíveis antigos, o S10 ajuda a reduzir de forma significativa a emissão de fumaças e gases poluentes. Para os caminhoneiros, uma das principais vantagens é a melhor preservação do motor, especialmente nos veículos mais modernos que foram projetados para trabalhar com esse combustível. O Linhares é engenheiro químico e é craque no assunto. É ele que fala mais sobre a importância do diesel S10.
4: O diesel S10, na verdade, é um diesel com baixíssimo teor de enxofre, são 10 partes por milhão aí no diesel, e o enxofre é contaminante de catalisador, contaminante de motor e principalmente é nocivo à saúde humana também. Então, qual é o dano que vai ter dele usar um outro combustível? Ele vai causar danos ao catalisador, alguns componentes do motor também, e pode também perder garantia. Então, muito parecido com os problemas que ele enfrenta com não uso, o uso de ar adulterado. E também nocivo à saúde humana ele usar um diesel com outra característica.
3: Valeu, Linhares, muito obrigado, meu irmão. E escuta essa aqui, parceiro, presta atenção. Tem caminhão que recebe S10 e fica mais feliz que caminhoneiro encontrando frete de volta pra casa. Senta, doido!
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3: E vamos embora!

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3: Cuida pra cuidar, que a Yada Estalando tá por aqui, viu? Tá pela BR-101 aqui. Tá aqui pertinho de São Sebastião. Destino é Areca Gêvels. Cuida pra cuidar. Zero a mil pra não esquecer o filho meu. Ai, cuida.
4: Cuida. Cara, que ele falou São Sebastião, professor. Pensei que ele tava aqui no litoral norte de São Paulo, né? Que ali também é cortada pela 101, né? A Translitorânea. Mas o São Sebastião que ele tá é mais lá pra parte de cima do mapa. Valeu, Stallone. Quando tiver pelas bandas do Sudeste, meu irmão, manda um alôzinho pra nós aí. Quem sabe a gente tem oportunidade aí de fazer um quebra-munheca. Tá bom, meu irmão? Tamo junto no balaio do gato aí. Dá mais um alô aí, professor.
5: Dia Rota, bom dia com Jesus, viu? O índio tá pro carro. Não for ter apoio aqui, irmã Iraci, comendo aquela macaxeirinha com o charque daquele jeito, viu? Só aqui você vai encontrar uma macaxeira dessa qualidade. Você tá doido. Vivo nós está, então agradeça. Positiva? Como ali, direcionado e indicado ali para ser João Pessoa, viu? João Pessoa, eu falei.
4: Valeu, meu irmão. Aquele abraço, tamo junto. Rapaz, eu não consegui entender o nome da cidade lá, Mairaci. Essa aí eu não conheço, viu? Mas se tiver depois aí uma foto pra poder mandar pra nós, uma receita dessa macaxeira, eu fiquei com fome. Deve ser bom, professor, pelo jeito que ele tá falando ali. Eita, nós, eita, doido. E você, parceiro, tem uma receita boa aí de macaxeira, de mandioca, de aipim, de cuscuz. Tiver uma legal aí que você prepara aí, ó, na tua caixa rancho, manda aqui pra nós aqui que a gente sempre gosta de ver uns trem desse aí, ó. DDD11 São Paulo 96082-5819. Vou repetir, DDD11 São Paulo 96082-5819.
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1: Pois é, turma, Brasil Caminhoneiro fica por aqui, mas eu prometo voltar amanhã com toda a minha comitiva para mais um programaço. É isso daí. 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Fiquem todos com Deus e até lá!

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5: Bom dia, bom dia, bom dia, bom dia, turma. Como é que vocês estão amanhecendo esse dia, essa manhã de terça-feira do dia 15 de setembro? Seja bem-vindo, seja bem-vinda. Pelo bem-estar na Rádio Catarinense. Espero que possamos fazer uma boa companhia para você ao decorrer desse dia, né? Espero que essa terça-feira proporcione para você prosperidade, felicidade, saúde, momentos maravilhosos. Que a Rádio Catarinense faça trilha sonora da sua terça-feira. Que você encontre música e informação ao seu contento na programação Catarinense FM. Seja bem-vindo ao Bom Dia Trabalhador. Já estamos com a cuia do mate na mão. A erva mate na cuia é a barbacoa. Para coroar esse dia maravilhoso, essa terça-feira gostosa do dia 15, a temperatura em Joaçaba, em especial na Avenida 15 de Novembro, é de 12 graus, 5 horas em ponto. Possibilidade de pancadas de chuva hoje, pelo menos é o prognóstico que nós temos para essas primeiras horas de terça-feira, né, produção? Aliás, tem o horário da chuva aí, por favor, o pessoal conseguiu liberar pra gente aí no nosso monitoramento, nos nossos gráficos. Ah, fica pro período da tarde e da noite, produção, é isso? Pancadas de chuva hoje? Mas é 0,2 milímetros, quase que um sereno, né? Quase que uma garoa. É. Algo pra gente não se preocupar e não causar rugas de preocupação, tá bem? Seja bem-vindo, meu irmão, que maravilha ter o amigo, ter amiga na sintonia da Rádio Catarinense, começando o modo ao vivo, às 5:02, tá na hora. Ô, tá na hora, viu? Filhão, filhona, tá na hora. É dia de São Pega, né? É dia de labuta. Bom dia, bom dia, bom dia, bom dia. Tem compromisso aí, já tá acordadinha. Fica à vontade. Posso liberar a produção? 984377982, eu repito. 984377982. Pra você, meu irmão, pra você, minha irmã. Deixar no ar e bem alto, né? Deixar no ar e bem alto. Ah, ô, Tendel! Quer ligar pra falar comigo? 3551-2410. 3551-2411. Prazer imenso tá chegando até a sua casa, até o seu trabalho. É um prazer imenso tá chegando até você, viu, bebê? Tudo que é de melhor nesse mundão de meu Deus. Dá mais uma tocada na buzina aí, produção, dá mais uma tocada. trem bom demais.
6: Bujujuado demais, hein? Toca música pra nós, para de falar essa conversa piada aí, ui.
5: Ô, Tiburcio, bem-vindo aí, Tiburcio.
6: Eu gosto de escutar música caipira.
5: Tá bom, meu irmão, já já tem um modão caipira pra você, né?
6: É, ui.
5: Eu sei que você gosta, meu irmão.
6: Eu gosto.
5: E o dia é gostoso, bebê. Vamos começar com o modão caipira? Pra agradar o Tiburcio, produção. 5:04, bom dia. Terçou. Cidade Grande. Tonico e Tinoco.

0: Toninho Tinoco, a Otendel. Ô, Mimosa, vamos pro serviço, Mimosa. Pegar cedo hoje, Mimosa. Temos que ir pra cidade, viu, filha? Ô, Mimosa, para de reclamar, Mimosa. Não adianta, e não adianta, e não adianta. Libera aí, produção, libera aí, libera aí. Libera o telefone, libera o WhatsApp. A galera vai mandando beijo, abraço, sorriso e amasso.
1: Cê tá doido.
0: Pode ficar na vontade, porque a manhã gostosa da Rádio Catarinense já começou, turma! Chega no mais! César Oliveira, Rogério Melo. É novidade, né, bebê?

0: semana Farroupilha. A turma já tá com o acampamento pronto, né? Lá em Porto Alegre ninguém mais anda de avião. Não, ninguém voa mais, sabia, produção? Não, mas é uma fumaceira de churrasco que você não faz ideia. Não, calcula, rapaz, aquele acampamento Farroupilha, né? Pelo amor de Deus, é uma fumaceira, você tá dando. Por menos acharam que era um neblinão muito forte que tava no Rio Grande Amado, na capital dos gaúchos, mas é a gauchada fazendo o churrasquinho na semana Farroupilha, né, produção? Ah? É verdade, produção, pelo amor de Deus, produção.
1: Não.
0: É porque é mesmo, rapaz, pelo amor de Deus, meu irmão. 5:10, mais uma.
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0: aí chacoalha, né, bebê? Pelo amor de Deus, bom dia, 5h15. Rapaz, sabe o que eu tava lembrando aí, produção? Foi quando nós era molequinho. Vamos lá pra casa do vô e da vó. A gente ia bastante, né? É, tava, sei lá se férias, o que que tava fazendo, mas enfim. Sei que eu tinha perdido a mãe de vista, eu saí, mãe, por dentro da casa do vô e da vó, né? Mãe, nada da mãe responder. Aí achei a mãe deitada no quarto, deitadinha na cama, né? E a mãe não me respondia. Mãe, minha mãe nada. Mãe, e nada. Não, pera aí, vai ficar bom. De repente eu disse, mãe, a mãe só fez, Eu disse, mãe, e ela, Ela disse, morri. Eu disse, o quê, mãe? A mãe morreu. Você morri. Disse, a mãe tá morta. A mãe me respondendo. E aí quando eu chego pertinho da cama, a mãe me dá um susto, ela vai, mas eu vomitei até água no parque e saí chorando. Ah, mano, aquilo o vô já saltou, né? Mas o que que estão fazendo com o meu gurizinho? Aí a mãe meteu o migué pra cima do vô, senão ia ficar ruim. É, esse guri foi lá e experimentou o adoçante da mãe. Barbaridade, né? Aqui é bagunção, né? Posso dar uma girada no WhatsApp? Alô, Delosmar, tudo bem, meu irmão? Seja bem-vindo. Nosso companheiro de todas as madrugadas, né, seu Delosmar?
1: Bom dia, Michel.
0: Bom dia. Bem?
1: Michel Claudicino. Michel,
0: gostaria de ouvir
1: uma música do Baitaca, o Fundo da Grota.
0: Tá bom,
1: gostaria
0: meu filho.
1: De oferecer para minha esposa Cíntia, para minha filha Isabelle. Pô, e para vocês da rádio e para quem estiver ouvindo. Obrigado.
0: Valeu, senhor. Bom dia, meu irmão. Um abraço, queridão. Tudo de bom, né, mano velho?
2: Bom dia, Michel. Bom dia aos demais.
0: Bom dia. Tudo bem?
2: Michel, queria fazer um pedido especial para.
0: Pois não, meu irmão.
2: Para ti e para a rádio.
0: Fala aí, bebê.
2: Muito tempo atrás, quando a gente era criança, o pai e a mãe. O papai e a mamãe levantavam cedo de manhã fazer fogo no fogão a lenha pra matear, né? De madrugadinha e a gente criança.
0: Uhum.
2: Daqui a pouco acordava a gente pra ir pra escola com uma rádio Videira M ligada.
0: Uhum.
2: Não vou lembrar o nome do radialista agora, faleceu há pouco tempo.
0: Do locutor.
2: E eu lembro que tinha um momento assim, todos os dias mais ou menos, no mesmo horário, ou pouca diferença de minutos, tocava Zilo e Zalo.
0: Rapaz.
2: Eu não sei se é possível, você conseguiria
0: mais homem do céu.
2: Arranjar alguma coisa.
0: Na hora, meu filho.
2: Deles pra trocar pra nós.
0: Na hora, meu irmão.
2: Agradecido aí, de coração, bichão.
0: Tanto faz a moda, hein, meu irmão. Rapaz, Elisar, nós temos um balaio cheio aqui, meu irmão. Você tá doido? Ah, Zilizalo, não dá pra deixar faltar, né? Ô, produção, então arrebenta aí um Zilizalo pra matar a saudade nessa manhã gostosa aqui, catarinense. Desejando pra você um dia lindo. Desejando pra você um dia maravilhoso. Desejando pra você uma manhã gostosa na catarinense, produção. E não deixa de ser o modão caipira, né? Que o Tibúrcio também gosta. Eu já aproveito pra mandar pra galera que tá curtindo a Rádio Catarinense. Deixando no ar e bem alto. Curtindo aí no trabalho, no prédio, no apartamento, na guarita. Zilizalo! E o milagre do ladrão.

0: História linda. Poesias, né? Que a música sertaneja conta e a gente tem o prazer de tocá-las pra você inteirinha, né, produção? Maravilha! Obrigado, viu, meu irmão, pela pedida, por compartilhar esse momento também. E se você tem uma história pra compartilhar envolvendo música, né? É tão bom, né? Ainda mais hoje, né, produção? Hoje é Dia Nacional do Músico Terapeuta. E a música é uma verdadeira terapia, não é? Um exemplo disso, se você estiver triste, se você estiver desmotivado, uma canção pode elevar o seu astral, né? Uma canção pode te jogar há anos e anos vividos, né, produção? E quando esse nosso querido ouvinte aí que compartilhou esse momento riquíssimo com a gente, né? E era bem assim, né? E era bem assim, acordava cedo, a caixa de lenha já tava cheinha, né? Fazia aquele fogão, tremer a chapa, né? De tanto fogo que a galera fazia, né, produção? Chimarrando o radinho de fundo. Não, e geralmente o rádio não podia mexer, né? Não podia mexer, Deus o livre. Era. Não, era verdade, não podia mexer. Era só uma pessoa que conseguia sintonizar. Não baixar e aumentar o volume, nem a pau, Juvenal. Não conseguia, produção. Eu não sei o que tinha naqueles rádios antigos, né? Não, era um volume só. Aquele volume pra acordar todo mundo. Quem não dava bola, continuava dormindo, né? Mas quem não conseguia... Pelo amor dos meus filhinhos, né, bebê? 5h24. Vem junto. Vem dando ar, bebê.
1: Bom dia, tudo bom? Bom dia. Serranos. Castelena.
0: Ah, Castelena, boa, né? Ô, Micha, estamos aqui matando e tirando leite das mimosas e curtindo a programação da Rádio Catarinense, né, meu irmão? Valeu, meu querido. Aí eu cheguei a uma simples objeção, né? Um simples resultado da minha vida. A trilha sonora pra mensagem, produção. Aquela trilha sonora bonita pra mensagem. Essa mesmo. Eu tô muito novo pra me aposentar, não consigo me aposentar. Já tô veterano pra sair em busca de aventura e... né? E o dinheiro também não dá pra parar de trabalhar. Não, mas é uma situação pecuária que eu me encontro. Ah, você tinha que ter dó de mim, pelo amor de Deus, é. Pelo amor de Deus. Né?
2: Bom dia, Michael. Tudo
0: bom
2: bem?
0: Bom dia, menina.
2: Miriam Vempo, aqui de Santa Lúcia de Jaborá.
0: Tudo
2: já
0: bem,
2: filha? Já a música da Sula Miranda, Pé na Estrada.
0: Ô, louco.
2: Fez pra todos meus amigos da rodagem,
0: tá
2: pra
0: bom.
2: Vocês e da rádio.
0: Positivo.
2: Para o meu marido do Arrempio, para quem gostar da música.
0: Comigo, bebê.
2: E que tenha todos uma ótima, abençoada terça-feira.
0: Um abraço. Tudo de bom aí. Valeu, turma de Santa Lúcia, Jaborá. Mais uma. Só mais um áudio, produção. Só mais um, vai, meu filho.
3: Bom dia, Michael.
0: Bom dia.
3: Oliveira,
0: tudo bem?
3: Juntinho de Água Doce. Toca pra nós aí o Perfil Gaúcho.
0: Ah.
3: Eu não sei quem que é que canta aí, mas ofereço pra vocês aí da rádio. E para todos que estão ouvindo.
0: Tá bom, meu irmãozão.
3: Que Deus abençoe vocês aí.
0: Valeu, queridão. Um abraço, meu irmão. Com Deus sempre, né? Eu tenho antes que atender minha amiga Janete, tá ligada com a gente, tá pedindo moda e oferecendo para alguém muito especial do Rio Grande, amado Tchê. Luar Cor de Prata. Milionírio Josenário. 5h25.

chama na buzina. Não quero apavorar vocês, mas como é que tá a situação financeira de vocês aí também? Tudo certo? Continha pra pagar, então vamos levantar, né, Biazada? Não, não precisa dizer mais nada, né? Pelo amor de Deus, bom dia!

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0: Bom dia, amanhã. Que riqueza de terça-feira em nossa vida, hein? Cê tá doido, turma. Fala, Rodrigo Oliveira, obrigado pela companhia, né, meu irmão? Tá pedindo o Nego Betão, na manhã da Catarinense, que manhã gostosa. Alô, Leonir, curtindo a Rádio Catarinense, né, meu irmãozão?
1: Bom dia. Bom dia, Michel.
0: Bom dia, tudo bom? Deus. E aí, tio Leonir?
1: Michel.
0: Oi.
1: Manda aquela, do chimarrão pra nós, hein?
0: Chamarrão.
1: O bugrinho pra galera aí, pra
0: Rosa. Positivo, meu irmãozão.
1: Tá bom, tomando mato pra nós ir trabalhar.
0: Mas abixo, velho.
1: Beleza, mais um. Mesmo, né? Mais um dia que Deus deu pra nós.
0: Que assim tá seja, bom? Né, queridão?
1: Obrigado.
0: Valeu, bom dia.
2: Bom dia, bom dia, Michel.
0: Bom dia.
2: Rapaz, ouvindo você aí, voltamos no tempo, né?
0: Aí, ó.
2: Mas nem passar perto do rádio, não podia, quanto muito mexer, né?
0: Nada, louco.
2: Deus o livre, né? Se tivesse a impressão digital no botão do rádio lá, já era, né?
0: Mais homem
2: e do céu. Diz que era pra não derrubar a tal da correia, né? Mas não era correia, era um barbante que tinha dentro, né?
0: Verdade.
2: Nós não temos rádio lá, pra ver que tinha lá dentro, porque não dava pra mexer naquele troço.
0: É isso mesmo.
2: Era um barbante lá que puxava o ponteiro pra cá e pra lá quando mexia no botão lá pra arrumar a sintonia, né?
0: Positivo.
2: Beleza, bicho?
0: E um abraço, né?
2: Toca pra nós aí, ô. Se eu não me engano, tenho parada dura. Espinho na cama. Ai, velho. Um abraço e tudo, irmão.
0: Valeu, meu irmão. Tudo de melhor pra você também. Um ótimo dia.
3: Bom dia, bom dia, Micha.
0: Tudo bom bem, dia. Micha? Tudo bom, Pedro?
3: Terça-feira, né, Micha?
0: Que Deus abençoe, né, meu irmão?
3: Sou você aí, toda a programação da rádio aí.
0: Um abraço, Pedrão. Fica na boa, meu irmão.
3: Bom dia, trabalhador, né, Micha?
0: Bom dia, meu irmão.
3: Que Deus abençoe a todo mundo.
0: Que assim
3: que
0: seja,
3: cuide querido. Todo mundo nessa terça-feira, todos os dias, mais um dia de vida.
0: Amém.
3: Pra todos, né, Micha?
0: Amém, né, meu irmão?
3: E se for possível, botar... Ah. Aquela música também, ela marca muito a igrejinha da Serra, né?
0: Meu Deus do céu! Isso. E é bonita demais.
3: Que Deus abençoe a todo mundo que estão trabalhando, que não estão. E que Deus ilumine a vida de todo mundo, de saúde, paz.
0: Amém, queridão.
3: E vocês aí da rádio, né?
0: Com Deus.
3: E Deus não esquece ninguém, né?
0: Amém, que então, assim seja, né, querido?
3: É um bom dia de terça-feira, que esse dia seja muito marcante para todo mundo.
0: Bom dia, Pedro.
3: Músico, né? Pra todos os músicos. E pra todas as pessoas, né?
0: Amém, mano velho.
3: Que Deus ilumine a todos. E bota pra mim, por favor, a igrejinha da Serra.
0: Positivo.
3: Na época eu era pequeno, os irmãos Casagrande cantavam essa música aí, muito bonita.
0: E cantavam, né, meu irmão?
3: Valeu, Michel. Um abraço.
0: Um abraço, mano velho. Tudo de melhor. Bom dia, bom dia, bom dia. Mais um.
4: Bom dia, seu bicho aí.
0: Bom dia.
4: Videira, tudo certo?
0: Tudo, meu irmãozão.
4: Não me deixam nem dormir aqui em Videira, dentro da MBRF, né?
0: E aí, meu gurizinho, o que você me conta
4: tá bom,
0: de bom?
4: Bicho, olha aí, um abraço a todo mundo aí. Manda um recado aí. Eu tava ali no Horizonte, fomos na Tolete. Olhei pro lado, assim, um baita homão. Do meu lado, barbudo, um boné meio atravessado lá, e assim, você me conhece? Conheço, ó. Mas não sei aonde. Era o tal de gaúcho da fronteira, sabe? Pensa um homão.
0: Pensa num burro do homem.
4: Portanto, então toca a música dele aí, dá um tatu pra nós aí, escutar aqui na dentro da BRF, hein? Homenageando a todo mundo aí que tá escutando a rádio.
0: Tá feito o brinque então, meu irmão.
4: Principalmente o pessoal de Gatanduva, né?
0: Tá bem, mano.
4: Passei na beira da rádio, ontem buzinei ali, ontem tá passando aí, me deu uma buzinada. Sério, o senhor que tá na beirada, hein? Valeu,
0: chamou um abraço, mesmo,
4: bom
0: né,
4: dia, ótimo dia pra todos.
0: Ei, maravilha, valeu, querido, obrigado pela companhia. Na medida aí, a gente vai atendendo essa galera, né? Você pode ficar tranquilo, que a tua moda roda, que a tua moda roda. Bom dia, bom dia, bom dia. O 984377982, é um prazer imenso estar junto contigo nessa manhã gostosa aqui, catarinense. Rasga os serranos.

0: trem bom demais. Você tá doido, Castelhana? 5h39.
1: É, momento forte aí, Michael.
0: Aí sim, né, bebê?
1: E quem que disse que mexia no rádio ia tentar dar uma reguladinha pra pegar ali, ó, né? Quando a gente levantava ou durante o dia.
0: Não,
1: nossa senhora, mas saía catando nós que não era pra mexer no rádio, ó.
0: Não mete a mão no rádio. 20 pra 6.
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Bom dia, bom dia. Chama na buzina. 5h42. Tem que chamar na buzina. Não adianta e não adianta. Ó o modão dolorido aí, ó. Você tá doido.

0: Duque Dalvan, Igrejinha da Serra, que música, hein, produção? Pelo amor dos meus filhinhos, que história, né, meu irmão?
1: Você tá doido?
0: Gira o WhatsApp catarinense. Aí no 984377982. Pra mandar aquele beijo, abraço, sorriso e abraço pra geral que tá curtindo a Catarinense FM nesse comecinho de dia, né? Comecinho de manhã. Que foda que é essa aí, o cara botou uma colher no lugar da antena do rádio. Que
2: pois é, Michel Oliveira, eu li de vedeira. Eu tô nas antigas ainda, dá uma olhada na antena no meu rádio.
0: Ah, eu tô vendo.
2: Esse aí também se tirar essa antena de cima dele ali, não fala mais. Nós estamos no tempo do Zé Bete ainda. Você lembra?
0: Feijão queimado.
2: Não sei se você é do tempo do Zé Bete.
0: Deus, ele joga água e panela.
2: Eu cheguei a escutar o Zé Bete.
0: Tu chegou a escutar, meu irmão? E jogava água no povo.
2: Se quiser fazer uma vaquinha pra me dar um rádio aí, pode mandar pra cá.
0: O problema é se a vaquinha fica doente. E aí, como é? E aí, como é que vale, né, meu irmão? O perfil gaúcho. Os Monarcas. 14 faltam. Para as 6, bom dia.

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8: Bom dia. 5h53, 7, Valdo Braz 6. Bom dia, bom dia, bom dia. Ô Miriam, sabe que eu, ô Misha, sabe que eu gostava de ouvir? Eu sou a Miriam. Gostava de ouvir na época dos Casagrande, a Cartas de Amor. É verdade, sempre tinha uns pseudônimos, né? O pendão de milho para abóbora apaixonada. E ali ia, né, produção? Ali ia, ia, ia. Para mim, já manda um som para nós aqui no bairro Rupi. Pode ser um Moacir Franco. O Milagre da Flecha, eu sou a Marilene. Ouvindo a Catarinense no bairro Rupi. Bom dia. Misha, manda um abraço pra galera que tá puxando o suco da mimosa. Bateu do Minosmar, viu, Misha? Valeu, meu garoto. Bom dia, bom dia. E aí que tá dando carona pra Catarinense, levando o som Catarinense FM adiante, em produção.
9: Bom dia, Misha.
8: Bom dia.
9: O Ricardo, de Campos Novos.
8: Fala, Richard.
9: Ah, bom dia, trabalhador, com essas músicas assim, caipiras, né?
8: Eita.
9: Música modão, Teodoro Sampaio. Tunico e Tinoco, assim,
8: é o que, né, irmão?
9: Assim, puder tocar mais essas aí pra nós, né?
8: Na
9: eu
8: hora,
9: lembro de bem criança, assim, que quando eu era criança, que eu acordava, minha mãe já tava ouvindo Bom Dia Trabalhador.
8: Eita!
9: E sempre eram essas músicas, assim, acho que combina melhor também, né? Com
8: combina.
9: O horário de manhã cedo. Gauchesca é muito boa, né? Mas essas músicas caipiras aí dão uma nostalgia ainda mais pra nós, assim.
8: Assenta, né?
9: Se quiser tocar só essas, tá ótimo pra nós, e tá bom, meu amigo?
8: Valeu, mano.
9: Toca véio. Qualquer uma do Tunico e Tinoco aí na sequência, beleza? Um abraço.
8: Positivo, meu irmão.
9: Bom dia aí, valeu.
8: Bom dia, mano velho.
10: Bom dia, abraço aí, Michel. Aqui é Luiz Alberto Gonçalves.
8: E aí, meu irmão?
10: O Rio Grande, velho amado aí. Chapecó, região aí do Oeste.
4: Cê
8: tá
4: bom,
8: meu amigo? Tá bom, meu irmão.
10: Uma moda aí pro nosso amigo Lago, lá do...
8: Alô, Lago.
10: Santa Helena ali, meu amigo Ademar Coelho, seu João Malaguinho aí. Quem tiver na escuta aí, meu amigo Michael, aquele abraço. Tudo de bom.
8: Valeu, meu irmão. Pro nosso amigo Delosmar, que tá ouvindo a Rádio Catarinense em Água Doce, né? Tá pedindo trio Parada Dura. Alô, primo Cordazzo, bom dia, primo. Tá acordadinho já, meu irmão? Azar, primo. Bom dia. 4 para as 6.

0: Trio Parada Dura e o telefone mudo, 6 horas, bom dia.
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6:02. Uma gostosa manhã pra gente. Matando a saudade, revivendo memórias, revisitando espaços do nosso passado. Juntos e juntas, nesse despertar de dia, nesse comecinho de terça-feira. Aliás, que a terça-feira seja de veras maravilhosa na sua vida, que você tenha um dia cheio de paz. 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Na manhã da Rádio Catarinense, nesse dia maravilhoso. O título de nossa mensagem é um gesto especial. Eles eram 8 executivos. Eles trabalhavam numa grande empresa, internacionalmente reconhecida. Um deles destoava dos demais. Era um homem mais quieto, calado. Quando todos iam ao lanche, ele se retirava em um local isolado e ficava sozinho. Era tido pelos demais como uma pessoa estranha. Os colegas encontravam depois do trabalho, saíam junto, mas o Hernani nunca participava de nada. O mais desinibido da turma fazia graça pro grupo. Inventava piadas, contava história. E o motivo de riso, às vezes, era o Hernani. Certo final de semana, Mauro anunciou que iria pescar. Prometeu aos companheiros que, se feliz fosse a pescaria, ele traria um salmão para cada um deles. Secretamente, convenceu aos companheiros que, para o Hernani, ele destinaria as vísceras, o rabo do peixe, a cabeça. Desejava pregar uma peça, só para ser motivo de chacota. E assim foi, na segunda-feira cada um deles recebeu um embrulho bem feito, bem bonito, inclusive o Hernani. Cada um foi abrindo, verificando que o salmão estava limpo, cheiroso, gostoso. Hernani ficou sentado, olhando para o pacote. Instado a abri-lo, entre risos de todos, com a voz embargada, ele falou: "Eu fico emocionado, mas muito emocionado com essa lembrança. Quero dizer a vocês que tenho vivido há 5 anos um grande drama. A minha esposa teve um acidente, ela ficou tetraplégica. Todos os meus recursos, salário, é para atender as necessidades médicas, os médicos, os remédios, a fisioterapia." A voz era reticente e o ar começou a pesar. Mauro tentou retirar o embrulho das mãos do Hernani. Era tarde, ele já tinha começado a desembrulhar. Agora as lágrimas assomavam aos olhos e ele não conseguia conter. A emoção dominava. "Eu tenho 5 filhos. Eles não vão para a escola porque o meu dinheiro não consegue pagar o que seja necessário para eles. Eu não tenho dinheiro nem para o material escolar, muito menos para as roupas que ele vai usar. Vocês falam do meu respeito, eu sei. Eu nunca faço lanche com vocês, é que eu nunca trago lanche para casa. Por isso que eu me retiro e fico sozinho. Mas hoje..." E retirou mais um pedaço do papel do embrulho. "Hoje os meus filhos vão comer bem. Graças a ti, Mauro. Muito obrigado." Hernani abriu o pacote inteiro, se deparou com as vísceras. O rabo do peixe, cabeça. Um silêncio geral tomou conta da sala. O mal-estar tomou conta de todos. Não via o que fazer. Vai falar o que nessas horas? Então um deles se dirigiu até o Hernani e depositou no seu colo o próprio embrulho, e todos os demais imitaram. O próximo final de semana eles visitaram o Hernani, se cotizando, providenciaram o melhor atendimento para a esposa. Cada um deles assumiu os gastos das escolas com um dos filhos. Eles haviam despertado para uma realidade jamais imaginada. A esposa do Hernani faleceu alguns meses depois. Os filhos se formaram um a um. Os amigos olharam e perguntaram: "Tá, e agora?" Então juntos optaram por fundar uma ONG,
cujo objetivo era atender as necessidades especiais dos seus filhos. Ou um gesto de amizade redundou de um benefício para uma larga comunidade. Com essa pequena história, eu quero chamar a atenção para você ficar atento no que acontece ao seu redor. Às vezes o companheiro arredio, por vezes é alguém que traz o coração em chagas vivas. Observe, pergunte, disponha-se para auxiliar. Seja uma luz que lampeja a serenidade e a verdade para essa pessoa. Não estou dizendo que você tem que, a partir de agora, vá mudar o jeito com seus colegas, mas prestar mais atenção, até nas brincadeiras que você faz com seus colegas. Prestar mais atenção, às vezes, a pessoa que está bem pertinho de nós, todo santo dia, está sofrendo quieta, em silêncio, por não ter ninguém a compartilhar, por não confiar em ninguém mais. Seja você a pessoa que ela possa confiar. Seja a pessoa que ela possa contar todas as horas, contando as suas conquistas, contando os seus dissabores, mas seja um bom ouvinte, um bom amigo, um bom ombro, um bom abraço, seja conforto. Nós precisamos de mais seres humanos com uma capacidade

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Alô, galera no bairro Rupi, bom dia, bom dia. Sem enrolar audiência, por favor, produção. Não precisa enrolar, meu irmão, só roda a música aí. É linda essa melodia. Moacir Franco, Milagre da Flecha. Bom dia.

0: Milagre da Flecha. Moacir Franco. Vai com calma aí, neblina por todo lado, viu, produção? É, pediu pra galera ir com calma no trânsito. 6h19, bom dia.
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11: Pra essa galera, bom dia, trabalhador, tá no ar bem alto. Obrigado pela companhia, bom dia, bom dia. Estamos sempre juntos e juntas, cê tá doido. Pode ficar na vontade, mandar seu beijo, mandar seu abraço, mandar sua homenagem para quem tu achar melhor e necessário nesse dia lindo. Tem áudio chegando aí, produção, deixa eu ouvir.
12: Bom,
11: alô,
12: dia,
11: Marco
12: Michel.
11: Velho.
12: Oi, Eloy.
11: Oi, Eloy, tudo bem? Bom dia.
12: Que linda repressão que você falou cedo, isso é tudo certo.
11: Ô, oh, meu irmão.
12: Uma música aí para todos os motoristas da saúde aí.
11: Valeu, querido.
12: Tudo de bom, que tenha um bom dia.
11: Amém, meu irmão, valeu, Eloy, fica na boa, fica na paz, fica com Chico Rei, o

0: Chico Rei, o Paraná, Campos e Manhãs. 6:27, bom dia, bebê!
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Uma gostosa terça-feira na sua vida, tudo de melhor. Hoje é terça, temos possibilidade de pancadas de chuva, 0,6 milímetros ao decorrer da manhã e da tarde de hoje também. Amanhã, quarta-feira, o tempo será mais estável, com mínimas de 4 graus, máximas de 18. A quinta-feira, dia 17, terá mínimas de 9, máximas de 22, muitas nuvens, abertura do sol na quinta-feira, sem chuva. A previsão de chuva para a noite de sexta-feira, 1,2 milímetros de chuva previstos para a região de Joaçaba. O sábado também tem previsão de 6 milímetros de chuva ao decorrer de todo o dia de sábado. Já o domingo será de chuva, 5 milímetros para a região de Joaçaba, entre manhã, tarde e noite. A segunda-feira, terça-feira da semana que vem, tem previsão de chuva, pouco mais torrencial na terça-feira. Da próxima semana, 29 milímetros, quase 30 milímetros de chuva, no valor acumulado para terça-feira, dia 22 de setembro. 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Estão devendo mateando saudades, né? Do Cordiona. 6:32.

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4: 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Pra essa galera, o Bom Dia Trabalhador segue no ar e bem alto, despertando você pra esse dia lindo. Ô, bicha, manda aí pro Amarildo, nosso cego. Valeu, Sandro. Obrigado, Sandro. Bom dia, MacGyver. Obrigado pela companhia, meu irmão. Seja bem-vindo à Catarinense. Alô, Gabinão. Tudo bem, Gabinão? Tomando aquele mate gostoso. E a erva que o Gabinão não abandona é erva mate barbacoa, né, Gabinão? Valeu, querido. Tá pedindo velho casarão, né, Gabinão?
5: Bom dia, Michael.
4: Bom dia.
5: Tá aí?
4: Tudo
5: muito
4: bom?
5: Frio.
4: Tranquilo, meu
5: aqui
4: irmão.
5: Aqui é o Pedrinho, meu cabulho, Linha Floresta.
4: Fala, Pedrinho.
5: Eu queria pedir uma música aí, Castração, Apialo, se for possível você rodar aí.
4: Positivo.
5: Agradecer para todos meus amigos, todos eles, em especial para o seu José Borges.
4: Uhum.
5: E família, para o seu Moisés e família, e para quem gostar da música. E um bom dia de trabalho aí para vocês.
4: Valeu, meu irmão. Um abraço. Antes da tua moda aí do velho casarão, eu tô devendo o Tonique Tinoco, né, bebê? Alô, Ricardo, bom dia. 20 para as 7.

0: O Velho Rancho, Tonico e Tinoco, 6h42. Posso dar mais uma girada aí no 98437-7982? Sabe quem tá mandando beijo, abraços, sorrisos e amassos? Na Rádio Catarinense, no Bom Dia de hoje. Fala, bicha, tudo bem? Estamos ouvindo você na Linha Duas Casas. Manda um abraço pra galera da Linha Duas Casas. Alô, Linha Duas Casas. Já aproveito pra mandar um abraço pro Heitor aí da Nova Petrópolis, né, meu irmão? Bom dia, bom dia, bom dia. Alô, Canhada Funda, curtindo a Rádio Catarinense. Rapaz, será que o Assis tá acordado já ou não? Mas tem que falar baixinho que ele gosta de dormir até mais tarde, né? Ele se acorda antes do horário, meu amigo. Ah, rapaz. Ele fica manhoso, fica bravo. Não tem quem lida, daí passa o dia azedando, né? Pelo amor de Deus, vamos acordar, meu irmão. Tá na hora, meu Deus do céu.
1: Você tá doido.
0: Fica à vontade pra mandar o seu beijo, pra mandar a sua homenagem. Pode ficar à vontade. 984377982. É a manhã da Catarinense, é o Bom Dia Trabalhador de hoje.

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0: aqui catarinense. Aqui bom dia. Alô, trabalhadores e trabalhadoras da nossa grande imensa região. Nosso abraço apertado, caloroso. Olá, Benhur, tudo bem, meu irmão? Bom dia, meu querido. Uma excelente terça-feira para você, de muita prosperidade, de muita saúde, né? Vem chamando um abraço para o pessoal da Linhantinha. O pessoal tá na lida do leite. Alô, Diego, Dolores, o Hilário. É o Thiago que tá na companhia da Rádio Catarinense. A turma, rapaz, pega cedo no serviço, hein? Pega cedo na labuta, cê tá doido? Aqui, catarinense, é o Bom Dia, Bebê, chama! Então tem que chamar na buzina pra acordar, né? Cutuca, organizei a cutuca, cutuca! A Mimosa veio pro serviço? Vamos, Mimosa! 10 faltam
1: quando acordar
0: para as 7
1: e tomar seu café.
0: Boa manhã.
1: Sozinha.
0: E a última, né, produção?
1: Pergunta.

0: falar.
1: Eduardo Costa.
0: Se ela não procura.
1: É maravilhosa essa moda, né? Procuro, poxa vida, hein, produção?
2: Você tá doido?
0: Não ligo pra ela.
1: Fechando a conta, passando a régua. No bom dia de hoje, um prazer imenso ter estado junto contigo. Vem aí na sequência 5 minutos com Jesus na Rádio Catarinense.
0: Também não procuro.
1: A gente se reencontra logo após a propaganda eleitoral gratuita com o jornal Primeira Hora nas principais notícias do seu despertar. Um forte, longo e caloroso abraço. Cuida bem a terça-feira. Que a terça-feira seja gostosa aí na sua vida, tá bem? Um beijo!
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7: Olá, bom e abençoado dia. Este é o programa 5 Minutos com Jesus, oferecido pela Igreja Evangélica Luterana do Brasil, Congregação Santíssima Trindade de Joaçaba, em parceria com as paróquias de Luzerna e Catanduvas, com o apoio do Colégio Luterano Santíssima Trindade. Aqui quem fala é o pastor Marlon e queremos meditar no tema Tenha Alegria. Reflexão essa baseada nas palavras de Filipenses, capítulo 4, versículo 4, onde o apóstolo Paulo escreveu: tenham sempre alegria, unidos com o Senhor. Repito, tenham alegria. A mãe se alegra com a felicidade do filho. A pessoa doente e acamada se regozija com uma pequena melhora na saúde. Os estudantes celebram com aprovação. A jovem trabalhadora se enche de alegria com um novo emprego. E para você, o que traz alegria à sua vida? Quais são os motivos que lhe proporcionam felicidade neste momento? Geralmente a alegria em nossa vida está atrelada a momentos especiais ou pessoas especiais. É comum guardarmos em nosso coração os instantes em que a alegria surge, trazendo alívio em meio às dificuldades. Nessas horas desafiadoras, a alegria adquire um valor ainda maior, pois ela se destaca diante das adversidades que enfrentamos. O apóstolo Paulo compreendia e valorizava este contraste. Mesmo estando cativo numa prisão, ele não deixou de experimentar a alegria em sua vida. Por isso nos aconselha: tenham sempre alegria, unidos com o Senhor. Repito, tenham alegria. Paulo não estava sozinho, ele estava unido com o Senhor. E é dessa união que recebemos a alegria como uma das consequências da fé em Cristo. Quando você crê em Jesus e ouve sua palavra, sua vida é transformada pelo Espírito Santo, pois Jesus presenteia você com uma alegria que não depende do que você é ou do que você tem. Essa alegria vem de Deus, que enviou Jesus para morrer na cruz e dar a você a alegria que dura eternamente. Se você está atravessando um momento complicado, permita que a alegria de Cristo abençoe sua existência. Quando esse contraste acontece, nosso coração encontra alívio em uma alegria que não termina nunca. Oremos. Deus bondoso, concede-me viver sempre em tua alegria por meio de Jesus Cristo.

Desejamos a todos uma ótima terça-feira, um bom início de dia e convidamos a estarem conosco amanhã em mais um programa 5 Minutos com Jesus, se Deus assim nos permitir. Um forte abraço, fiquem na presença e na bênção do Senhor, hoje e sempre.

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1: Olá, hoje é terça-feira, 15 de setembro. A temperatura na Avenida 15 de Novembro é de 11 graus. A partir de agora, você acompanha as principais notícias de hoje.
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1: Especialista italiana aponta papel da sociedade na prevenção e combate à corrupção em Santa Catarina. Começa amanhã, em Joaçaba, o Nuesc Day 2026. Tem início hoje no UFC Luzerna, a 15ª Semana da Ciência e Tecnologia, a CESITEC 2026. E ainda nessa edição, o giro de notícias pelo Brasil, o resultado das loterias, o comentário do jornalista Carlos Henrique Roncalho, informações do esporte e da segurança pública. Às 7h29, Daniel Balobianco traz os detalhes das condições climáticas para a nossa região, direto da agência PD Radar.
2: A primavera no Hemisfério Sul começa só na próxima terça-feira, no dia 22 de setembro. Mas, por influências do fenômeno El Niño, ainda vamos sentir anomalias negativas de temperatura nos próximos dias. Efeito da propagação das massas de ar frio, o que não é comum nesta época do ano, mas que não encontram barreiras, bloqueios, para chegar até a nossa região mantendo as temperaturas mais baixas. Além disso, o volume de chuva está bem acima do normal para esta época do ano. E daí sim, temos uma sincronicidade com o fenômeno El Niño. Projeção das simulações numéricas mostram que entre hoje e a próxima sexta-feira, o cenário vai ser de tempo firme, com temperaturas mais baixas, sensação de frio ao amanhecer e baixos valores de umidade na atmosfera. No final de semana, existe a possibilidade da volta da chuva, devido à propagação de novas áreas de instabilidade, criando aquele cenário, inclusive, para o risco de temporais e vendavais. Por isso, preste atenção nos boletins aqui no rádio. Ao longo das próximas semanas, o El Niño, que está com anomalia de temperatura lá no Oceano Pacífico, vai ganhar ainda mais intensidade. Esse deve ser o fenômeno natural mais intenso já registrado e que vai atingir seu ápice entre os meses de novembro e dezembro, podendo superar incríveis 4 graus de anomalia. Lembre-se, o Pacífico é o maior oceano do mundo e uma anomalia desse patamar mexe completamente com o clima de toda a nossa região. Expectativa, portanto, nos próximos meses de chuvas mais frequentes, tempestades cada vez mais severas e anomalias bastante significativas de precipitação, o que reforça aquele alerta às autoridades para riscos de alagamentos, deslizamentos e até enchentes dos rios que cortam a nossa área. Temperatura máxima hoje prevista de 19 graus, frio na próxima madrugada de 7 graus. Em Capinzal, Catanduvas, Concórdia, Erval Velho, Fraiburgo e Joaçaba. Daniel Palobianco, da agência PD Radar, com exclusividade para catarinense.
1: Especialistas italianos estão apontando o papel da sociedade na prevenção e combate à corrupção em Santa Catarina. A referência internacional do professor Dr. Alberto Vanucci debate tema em encontro de capacitação promovido pelo Ministério Público de Santa Catarina. O repórter Cadu Reis acompanhou esse encontro e traz os detalhes.
3: O Ministério Público de Santa Catarina realizou evento de capacitação voltado à prevenção e enfrentamento à corrupção na última sexta-feira. Pesquisadores, estudantes e operadores de direito participaram da programação, que teve conferência e workshops para debate do tema. Referência internacional no assunto, o professor e pesquisador italiano da Universidade de Pisa, Dr. Alberto Vanucci, conduziu a palestra magna do encontro. Ele defende que o combate à corrupção precisa envolver toda a sociedade. A tradução é do professor Márcio Staffen, coordenador do curso de Direito da Universidade do Vale do Itajaí, Univale.
4: L'azione di repressione giudiziaria, quindi il contrasto che il pubblico ministero e più in generale.
5: L'attuazione che il Ministero Pubblico tem no combate, in formas di prevenção e principalmente também na percepção penal são relevantes, mas não são suficientes para o enfrentamento da corrupção na sua totalidade. É preciso de que essas ações sejam conciliadas com informação cidadã, com uma pedagogia própria de prevenção, de combate e de intolerância à corrupção. E isso não se faz apenas com uma ação isolada de uma instituição, mas como um pacto social.
6: A prevenção deve partir da sociedade civil.
3: A atuação do Ministério Público de Santa Catarina na prevenção e combate à corrupção passa por diferentes vertentes. A instituição coordena o Grupo de Atuação Especial de Combate às Organizações Criminosas, GAECO, e o Grupo Especial Anticorrupção, GEAC, que atuam na repressão ao crime. O MP catarinense também mantém ações como o programa Educando Cidadãos, que leva a conscientização sobre o tema da corrupção às escolas, com foco na formação de valores éticos e cívicos desde a infância. Coordenador da iniciativa, o promotor de justiça Afonso Guizo Neto, ressalta.
7: São mais de 70 entidades parceiras, cada um com as suas ações, nos possibilita compreender melhor a sociedade aonde o fenômeno da corrupção vai acontecer. No menor grau, na fila do ônibus, do maior grau, numa licitação superfaturada em Brasília, só para dar dois exemplos. Como observa o professor Vanucci, a repressão ela é um instrumento importante. Quem for pego cometendo um ato de corrupção tem que ser punido, se comprovada a sua responsabilidade, mas isso por si só não vai resolver o problema. Tem que criar uma rede de controle social, uma ligação comunitária, que quando você tem um senso de pertencimento a algo coletivo, você respeita as regras. Esse encontro hoje com o professor, talvez o maior estudioso do fenômeno da corrupção na Itália e na Europa, é justamente trocar essas ideias. Como que a gente pode criar e fortalecer esse ligame comunitário onde a corrupção tem dificuldade de se criar?
3: O evento de capacitação promovido pelo Ministério Público de Santa Catarina foi realizado em parceria com a Universidade Federal de Santa Catarina, UFSC, e a Universidade do Vale do Itajaí, Univale. De Florianópolis, da Rede de Notícias Acaerte, Cadu Reis.
1: 7h34, quem anuncia no rádio, vende mais.

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12: Sete horas, 37 minutos.
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12: Esse é seu horário, Carlos. Bom dia, bem-vindo, meu amigo.
17: Muito bom dia, Michel Oliveira. Que você e todos os seus ouvintes tenham uma ótima terça-feira. 15 de setembro é o Dia Internacional da Democracia. É o Dia do Cliente, Dia Nacional do Musicoterapeuta e o Dia Mundial de Conscientização sobre Linfomas. Olha, não é hora de caçar as bruxas, nem me passou pela cabeça essa forma de responsabilizar alguém ou alguns. Não faz muito tempo, chamei a atenção aqui mesmo nesse espaço e de forma mais contundente no Rádio Contato sobre os riscos e ameaças decorrentes de rios como o Tigre de Joaçaba e o Limeira de Luzerna. O Limeira fez o que sempre fez, no último episódio, apenas repetiu o ocorrido, ele sai da calha e, enfim, provoca transtornos. O tigre é que resolveu urrar mais forte e botou para correr quem ousa desafiá-lo. Se o sinal não serviu de alerta, que abra um olho, pois o tigre pode ser pior do que historicamente já foi. Sob os efeitos de 140 milímetros de chuva, ele desceu as montanhas cobrando espaços que são seus. O pior é que todos sabemos disso, mas continuamos a subestimá-lo de forma irresponsável. O episódio do final de semana, na sexta-feira mais precisamente, não cobrou vidas humanas por muito pouco, mas seu preço material foi alto. Tem muita coisa para fazer e um custo considerável de recursos financeiros para recuperar o que estragou. Esse rio que nasce de forma tranquila entre pântanos e vegetação aquática no distrito de Nova Petrópolis tem uma bacia, no entanto, que coleta as águas da chuva, que é muito grande. Seu leito pequeno e estreito impulsiona as águas de tal forma que a velocidade assusta. Erros do passado, concebíveis à época e inconcebíveis agora, foram sendo feitos e aceitos sem questionamentos. Construíram uma empresa sobre o rio, que hoje virou supermercado. Afunilaram o rio e a sua foz com obras inconsequentes. Fizeram o rio subir enquanto o rio do peixe, desce. Enfim, interferiram na ordem das coisas tempos atrás, o que faz com que hoje paguemos o preço. E a culpa não é só do muro de uma estrutura do CIMAI existente na rua Luiz Speck. Tem mais coisa espremendo o tigre, por isso ele se rebela como um touro afivelado nos rodeios e touradas. Sei que a cidade já comentou a necessidade de uma obra de grande porte para a construção de um canal extravasor antes do encontro com o Rio do Peixe. Assim ele escoaria melhor. Mas é preciso muito mais do que mudar a estação do CIMAI pertinho do Visa. É preciso estudar outras viabilidades, até mesmo uma forma de segurar o rio com barragens que poderiam não só ser uma fonte de coleta de água para bebermos, como também para produzir energia. Enfim, a bola está com os atores políticos, mas eles precisam pensar macro, grande, e não serão com recursos próprios que encontrarão a solução. E é bom lembrar, sem querer ser sensacionalista ou pessimista, mas o El Niño apenas começou. Tenham todos um bom dia e até amanhã.
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12: Começando com aqui na concurso 7.117. Números sorteados: 37, 40, 44, 54 e 63. Dos 5 acertos, não houve ganhador. 54 apostas fizeram 4 acertos, estão embolsando R$13.224. Há prêmios menores para 3 e 2 acertos. A estimativa de prêmio para o próximo sorteio hoje é de R$35 milhões. Lotomania, concurso 2.975. Não houve ganhador com 20 e 0 acerto. 19 acertos foram para 2 apostas ganhadoras: São Félix do Coribe, Bahia, Ribeirão Preto e São Paulo. Cada uma recebendo R$ 95.190. Há prêmios menores para 18, 17, 16 e 15 acertos. A estimativa de prêmio para o próximo sorteio de amanhã é de R$ 2 milhões. Dupla Sena, concurso 3.008. Primeiro sorteio da dupla: 6, 10, 37, 44, 45, 46. Nesses 6 acertos, não houve nenhum ganhador. 7 apostas fizeram 5 acertos e faturam R$ 9.239. Segundo sorteio da dupla Sena: 12, 20, 28, 34, 36, 42. Com 6 acertos não houve ganhador. 15 apostas fizeram 5 acertos e faturam R$ 3.880. Há prêmios menores para 4 e 3 acertos em ambos os sorteios. A estimativa de prêmio para o próximo sorteio amanhã é de R$ 4.100.000. Dia de sorte, concurso 1.297. Números sorteados: 1, 7, 8, 9, 11, 19, 26. O mês da sorte é o mês de novembro. Uma aposta de São Paulo fez os 7 acertos e fatura R$ 1.326.234. 46 apostadores fizeram 6 acertos e faturam R$ 2.452. Há prêmios menores para 5 e 4 acertos. A estimativa de prêmio para o próximo sorteio hoje é de R$ 100.000. 15 minutos separam a gente das 8 horas da manhã. 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
8: Para auxiliar na decisão profissional dos jovens de toda a região, terá início amanhã a edição 2026 do UNESC Day. Evento apresentará todos os cursos e infraestrutura que a UNESC oferece, tanto para os cursos de graduação presencial quanto online. Em Joaçaba, o evento acontece em 2 dias, 16 e 17, uma quarta e quinta-feira, como informa a coordenadora de marketing da UNESC, Silvia Cime dos Santos.
9: Mais um UNESC Day chegando esse ano com muitas atrações. O especial são as visitas monitoradas, né, para todos os estudantes e visitantes em nossos laboratórios. Então, nós temos roteiros para cada uma das áreas de ensino, né? E também, além disso, os coordenadores de curso estarão nos estandes para trocar informações, tirar dúvidas, enfim, atender, né, tudo aquilo que os estudantes têm de dúvidas. Afinal, é um momento de muita angústia, geralmente, para quem está saindo do ensino médio, indo para escolher, né, sua profissão, escolher o seu futuro. E a ideia do UNESC Day é justamente auxiliar o estudante, o interessado nesse momento. Além de toda essa parte do ensino, né, do laboratórios, nós também teremos algumas atrações especiais, né, demonstrações práticas, um pouco também de atividades de interação, né, com a tecnologia. Então, é um evento aí que vai, com certeza, tirar todas as dúvidas dos estudantes e, com certeza, vão sair daqui com um gostinho de já daquele curso que ele deseja aí para o futuro.
10: Existe uma expectativa de público, Silvia? Quantas escolas, estudantes da região, não é, que espera receber aí nessa edição?
9: A gente já está com mais de 50 escolas de toda a região aí, somente em Joaçaba, né? Estou te falando de Joaçaba, porque nós temos o UNESC Day nos 5 campos. E Joaçaba nós estamos com mais de 50 escolas, mais de 3 mil inscritos já, né? Então a expectativa é de um público gigante, assim, nesses 2 dias de evento. E aí contar com todos os campi, né, a gente vai ter uma expectativa de uns 15 mil estudantes visitando toda a UNOESC.
10: Da questão das bolsas, né, e hoje muitos Sim. jovens ainda têm dúvida, né, se conseguem financeiramente chegar à universidade. Então o UNESC Day também vai fazer isso, vai mostrar questão de bolsas, de benefícios, Sim. possibilidades de ingresso.
9: Com certeza, com certeza. Nós temos um stand lá, que é do nosso serviço de apoio estudante, vai estar bem grande escrito lá, bolsas de estudo, né. E aí nós temos uma equipe preparada esperando para tirar todas as dúvidas dos estudantes. Hoje a gente tem inúmeras possibilidades dessa assistência financeira. A maioria dos nossos estudantes possui algum tipo de bolsa de estudos.
10: Só para reforçar então os dias, o local, o horário, quem ainda não se inscreveu, como deve proceder?
9: Bom, então você pode se inscrever no site da UNESC, unesc.edu.br. Também pode se inscrever na hora, se quiser, não há problema algum. O evento acontece no dia 16 de setembro, das 8 da manhã às 21 horas, e também no dia 17, quinta, é só das 8 às 17, tá? Então, no dia 16, manhã, tarde e noite, e 17, manhã e tarde. O evento acontece também, PC em Videira, no dia 24 de setembro, manhã, tarde e noite, não no ESC. Xanxerê também, no dia 24, manhã e tarde. E São Miguel do Oeste, no dia 24 e 25, manhã, tarde e noite. E Chapecó, no dia 25, manhã, tarde e noite. Mas aqui em Joaçaba, repetindo então, quarta e quinta, 16 e 17 de setembro.
8: Terá início na tarde desta terça-feira, 15ª Semana de Ciência e Tecnologia, a CISITEC 2026, do Instituto Federal Catarinense, Campos de Luzerna. A CISITEC ocorre todos os anos e é um dos momentos mais esperados no calendário acadêmico. É quando os alunos e professores apresentam projetos de ensino, pesquisa e extensão, como explica o diretor do IFC Luzerna, Mário Wolfart Júnior.
11: Essa 15ª Semana de Ciência e Tecnologia que a gente está realizando, iniciou em 2012, se não me engano, né? É um momento onde é que a gente aproveita para expor para a sociedade, e não só escolas, mas uma sociedade em geral, os nossos projetos que nós temos em pesquisa, extensão e de ensino, né, de educação. Então é um momento muito importante, onde é que nós temos nossos alunos apresentando trabalhos em forma de seminários, né, oficinas. É um momento muito importante para a instituição.
12: O que o público vai encontrar de novidade na edição deste ano? Algum projeto, alguma atividade que o senhor destacaria, professor?
11: O que nós temos, né, sempre inicialmente, são os projetos de pesquisa, extensão e de ensino, né, que então eles são trabalhados durante o ano e nesse momento são apresentados em forma de apresentação, onde é que tem julgamentos dos trabalhos. Desses trabalhos eles saem e vão para a MICT, né, que é o nosso evento maior do Instituto Federal. Mas também são apresentados projetos de extensão, que são feitos no primeiro, segundo e terceiro anos do ensino médio integrado, onde são apresentados projetos de automação, de robótica, de tratamentos térmicos. Então é onde é apresentado todos os nossos projetos que nós temos, tanto ensino, pesquisa e extensão.
12: A CISITEC, professor, também pode funcionar como uma porta de entrada para quem ainda conhece pouco o Instituto Federal? Que oportunidades de formação o Campus Verna está oferecendo aí atualmente?
11: Na CISITEC, a gente monta um esquema da seguinte forma, né? Principalmente os colégios, né? Então, que tem na oitava, nona série e até no ensino médio. Então, quando as escolas chegam aqui, então a gente recepciona eles, leva para conhecer. É um momento que eles têm acesso a todos os laboratórios. Então, fica aberto os laboratórios com os professores, com os alunos, bolsistas, apresentando os laboratórios, para que eles tenham conhecimento e enxerguem o que a gente tem a oferecer, né? São cursos de tecnologia, né, que é a mecânica, automação e segurança de trabalho, né, tanto da engenharia mecânica e engenharia de automação, os cursos técnicos de segurança de trabalho, de mecânica e de automação, e para o ensino médio também, né. E aí, assim, uma novidade que a gente tem, né, que é o concomitante, então, que possibilita alunos que estão no segundo ano e no terceiro ano do ensino médio dos municípios, então eles têm a possibilidade de fazer à noite o nosso curso técnico, né, subsequente. Então, é um momento onde é que a gente abre as portas e se dedica para mostrar o que nós temos a oferecer, né?
12: Então fica o convite, né, para a comunidade também, pais e alunos também participar e, né, poder visualizar, poder valorizar aquilo que seus filhos também acabaram fazendo, os alunos aí, né?
11: Ah, é um momento de muito orgulho para os pais, né? Então, os pais todos os anos comparecem, né? Principalmente nas apresentações, que é um momento em que esses nossos bolsistas, nossos estudantes, eles conseguem expor o que eles aprenderam, né? Conseguem falar em público, fazer uma apresentação para uma banca. Então, a comunidade está convidada, né? Os alunos das escolas, dos colégios também já receberam convites, eles vão nos visitar para participar desse momento, para não dizer o mais importante, mas é um dos mais importantes do Instituto Federal Catarinense Campus Luzerna.
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8: Joaçaba Futsal está classificado para as quartas de final da Liga Nacional de Futsal Silver. Na manhã de ontem, a equipe venceu o Apodi por 1-0 no ginásio Wilson Custódio em Apodi e garantiu a vaga na próxima fase da competição. em uma partida equilibrada, gol de classificação joaçabense foi marcado pelo Dimas na segunda etapa. Nas quartas de final, o adversário será o Vasco da Gama. O primeiro confronto será em Joaçaba, enquanto o jogo de volta será realizado no Rio de Janeiro. As datas, horários da partida ainda serão definidas e divulgadas pela Liga. Antes disso, o time joaçabense volta suas atenções para o desafio internacional do futsal Joaçaba 109 anos, que será realizado entre os dias 19 e 20 de setembro no Centro de Eventos Anuesc em Joaçaba. A competição está contando com a participação do Joaçaba Futsal, Corinthians, Boca Juniors na Argentina, Cerro Porteño do Paraguai. Outro classificado às quartas de final, na final Liga, é o Dracena, que em casa venceu o Lages por 7-1, somando os resultados do tempo normal e da prorrogação. Na ida, o Lages havia vencido por 6-1. O adversário do Dracena será o São Caetano. Humberto Ferretti fala das quartas de final da Libertadores e Sul-Americana.
13: Três jogos abrem nesta terça-feira os duelos de volta das quartas de final dos principais torneios do continente. Todos eles com brasileiros em campo. Pela Libertadores, o Fluminense visita o Platense, 19h no horário de Brasília. O tricolor poderá até perder por um de diferença que estará classificado. Já pela Sul-Americana, o Vasco recebe o Santa Fé no mesmo horário. Quem vencer avança para a semifinal e empate leva para os pênaltis. O grande jogo da noite, porém, também pela Sul-Americana, será às 9h30 entre dois gigantes do continente. Depois de perder na ida por 1-0, o São Paulo recebe o Boca Juniors com a obrigação de vencer por 2 de diferença ou por 1 e forçar uma disputa de pênaltis. Na quarta, pela Libertadores, tem LDU e Palmeiras, Corinthians e Estudiantes. Além de um duelo brasileiro pela Sul-Americana entre Atlético Mineiro e Santos. Por fim, na quinta-feira, o atual campeão da Libertadores, o Flamengo, recebe o Del Valle.
8: Já no jogo encerrou a 27ª rodada do Brasileirão na noite de ontem, o Bahia venceu o Remo por 2-1 e assumiu a quarta posição, enquanto o Remo estacionou na 19ª colocação com 23 pontos. Na Série B, a 28ª rodada, na noite de ontem, o Avaí perdeu a oportunidade de sair do Z4 empatando em casa com o Vila Nova em 1-1. A rodada encerra hoje com mais 3 jogos que serão destalhados na Hora do Esporte após o Grande Jornal com Eliseu Peruso Júnior na redação e apresentação de Paulo César.

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6: Briga deixa jovem ferido no centro em Joaçaba.
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6: Um jovem ficou ferido após ser vítima de agressão física no final da manhã de segunda-feira na Avenida Santa Terezinha, pela área central do município de Joaçaba. A ocorrência foi registrada em frente ao Santuário Catedral. A vítima recebeu os primeiros atendimentos dos bombeiros, ainda no local, e em seguida foi conduzida para avaliação médica no Hospital Universitário Santa Terezinha. O autor fugiu antes da chegada da polícia. Quando a guarnição da PM estava chegando ao endereço, suspeito de cometer as agressões, já havia fugido e não encontrava-se mais na região. Diante disso, os policiais militares deslocaram-se então até a emergência do USP para colher o depoimento do jovem agredido e registrar o boletim de ocorrência. O caso agora está sendo acompanhado pelas autoridades competentes para identificação do possível autor e apuração dos fatos. Com essa informação, a gente conclui mais uma edição do Jornal Primeira Hora. Com produção da Central do Jornalismo Catarinense FM, sonoplastia geral de Eliseu Peruso Júnior, reportagens de Paulo César, Cristian Souto, Oli Ricardo, César Mendes e Cadu Reis, apresentação Michael Oliveira, redação Oli Ricardo, coordenação do jornalismo Marcelo Santos, a supervisão geral Nelson Paulo dos Santos. A seguir tem o programa da alegria para te animar nessa manhã gelada de terça-feira. Para você um bom dia e a gostosa companhia de Amarildo Monteiro.
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12: Meus amigos e amigas, que alegria encontrá-los bem nesta manhã de terça-feira. Na reflexão de hoje, eu trago uma explicação clara, simples, como somos apresentados a uma analogia simples e profunda sobre a Trindade através do Sol. Deus Pai é como o Sol em si, a fonte inesgotável de toda a luz, a vida. Jesus é a luz visível que emana do Sol e chega até nós, sendo imagem do Deus invisível, revelado à humanidade. E o Espírito Santo é o calor, a presença que abraça, aquece, consola e transforma a nossa vida por dentro. Não existem três deuses, mas um único Deus que se manifesta para se relacionar com a nossa própria Trindade humana: corpo, alma e espírito. Não esqueçam disso. Deus se fez acessível para que a gente nunca se sinta sozinho ou sem direção na Terra. A minha opinião sobre isso: o milagre da intimidade com Deus começa quando deixamos de vê-lo apenas como um conceito teológico distante e passamos a experimentar o Pai como fonte, Jesus como Salvador e o Espírito Santo como Consolador diário. Muitas vezes as pessoas se perdem em discussões teológicas e se esquecem de viver a beleza de ter a luz de Cristo iluminando os passos e o calor do Espírito Santo sarando as feridas da alma. Fomos criados para sermos preenchidos por completo pelo amor do Criador. Se hoje a sua caminhada parece fria e escura, lembre-se que a mesma luz e o mesmo calor que sustentam o universo estão disponíveis para habitar dentro de você e restaurar a sua história. Conheça Deus em profundidade. Ainda assim, não esqueça de algo importante. Sinta o calor do Espírito e viva o milagre da comunhão diária. Ou seja, nunca esqueça de rezar, de agradecer. Te desejo uma linda manhã de terça-feira e vamos juntos com as nossas obrigações, nossos afazeres e aquilo que você pensou para hoje. Que seja um dia na medida. Amém.
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Isso aí, gente, uma manhã com cerração normal no vale mais bonito do planeta. Bom dia, bom dia, bom dia pra você. A partir de agora vamos colocar alegria no ar, porque aqui tem vida, tem energia e a Catarinense, o programa da alegria, tem o melhor conteúdo do rádio pra você.

Simplesmente maravilinda. Na Catarinense é assim, o seu dia começa diferente. Começa com alegria, com informação, com música, com diversão e, claro, o seu programa da alegria. Tá no ar a festa que emociona. Catarinense, a companhia é alto astral e aquele sorrisão maravilhoso. Trabalhando comigo, Eliseu Peluso Júnior, aquele abraço, Dalceu Martins, sejam bem-vindos. E a partir de agora, vamos botar vida na sua

0: isso aí, catarinense, é só alegria. Tem muito mais coisa aí, né? Mas não vou falar não pra você, viu? Seguinte, estamos no ar, aumenta o volume e vamos com tudo.
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0: E pra gente começar a maior festa do rádio com música linda, Ivete Sangalo, se liga aí.

0: alegria. Bom dia, galera. Vamos começar a nossa terça-feira a milhão com a catarinense. É tudo de bom.
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0: Pois é, né? Faz algum tempo que a gente fala Elninho, Laninha, o irmão, a irmã, quem é pior. Pois é, como surgiram esses nomes, hein, gente? Tudo começa no Oceano Pacífico. Você sabe que é o maior oceano do mundo, beleza? Pacífico, perto da costa do Peru e do Equador. Os pescadores peruanos perceberam há muito tempo que em determinados períodos a água do mar fica mais quente do que o normal. Isso costuma acontecer perto do Natal, por isso deram o nome de El Niño, o menino, em referência ao menino Jesus. Já o nome Laninha surgiu posteriormente para identificar a situação praticamente oposta, quando as águas do Pacífico ficam mais frias que o normal. Para você se ligar, El Niño não nasceu com um termo científico. O nome começou entre pescadores da costa do Peru e só depois passou a ser utilizado pela comunidade científica do mundo todo. Não é simplesmente calor e frio. El Niño e Laninha são fenômenos que envolvem principalmente mudanças na temperatura do Oceano Pacífico tropical e a circulação lá na atmosfera bem no alto. Pode mexer com o clima do Brasil inteiro. Essas mudanças no Pacífico podem alterar a distribuição de chuva e temperaturas em diferentes regiões do Brasil e no mundo todo. Aqui em Santa Catarina, o fenômeno pode influenciar os padrões de chuva, temperatura, mas os efeitos variam bastante em um episódio para o outro. Esse ano, dizem os cientistas, e está se confirmando a cada chuva que cai, que será bem complicado de enfrentá-lo. Por isso, a gente sempre fala, correr contra o tempo, fazer o que é necessário para que o El Niño não prejudique a vida de todos nós, né? 8:15 da manhã, daqui a pouquinho tem mais no programa da Alegria.

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Certo, tudo bem? Acordaram bem essa manhã? Como é que é? Tudo tranquilo? Que bom, né? Temos muita coisa para fazer, então vamos com tudo e com a Catarinense. Fica mais suave o seu dia. 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
16: Só aí, 8h26 da manhã no Programa da Alegria, tamo de volta, meus queridos, com toda aquela energia boa, com toda aquela amizade verdadeira, para falar com você, minha avó querida, com você, vovô.
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16: É isso aí, vamos lá, dançando e alegrando, esquentando essa manhã fria de 11 graus. Com todo o carinho do mundo, sejam bem-vindos a mais uma manhã do nosso programa. Quero abraçar carinhosamente e convidar para o matiné do grupo Alvorada da Vila Kennedy, em Luzerna, que com muita alegria convida todos os grupos para o matinezão que acontece dia 20 de setembro, agora, final de semana, no Salão Paroquial de Luzerna. Início 2 horas, animação de toque musical. R$20 é o valor do ingresso. Tem reserva de mesa para quem quiser, né? Na Rosa Sport, presidente, na luta com toda a galera da Vila Kennedy para fazer uma festa muito bonita e eu tenho certeza que será um festão, né? E agora, parabéns aos aniversariantes do dia 15 de setembro.
0: Parabéns! Parabéns!
16: Mais conhecido famosamente como meio do mês, né, Dalcio Martins? Então, Grupo Vida Alegre de Linha Bonitinha para Dona Auxília Causa, o Sempre Alegre de Catanduvas para Olinda Mores, Vargem Bonita abraça João Vitor Martins da Silva, Grupo União de Catanduvas para Mônica Conceição Oliveira, Unidos da Melhor Idade de Catanduvas para Alcides do Espírito Santo Tigre, Grupo Alegria da Terceira Idade do bairro Vila Rica em Erval para Irene Posser, Rosa Branca de Santa Clara para João Antônio Zardo, o Frei Silvano de Água Doce para Genuíno Alves e Marli Vieira Ferronato, também o Alvorada da Vila Kennedy, Loserna para Ilson Jacó, Sei Mats, o Renovação do bairro Santa Teresa em Joaçaba para José Kerber, Grupo da Melhor Idade, Viver e Sempre Cantar de Lácer para Afonso Sartorte, Estorte, o Grupo de Linha Duque de Caxias e Bicaré para Modesta Carniel, também o Grupo de Gramado Sarandi e Bicaré para Alvanir Espessato, o Esperança de Gramado dos Leite e Bicaré para Dona Marili Bento Teixeira e o Grupo Nossa Senhora Aparecida de Estação Luzerna para Maria Dolores da Silva. Os pioneiros do centro em Bicaré abraçam Salete do Santo Jungues e Irene Alves. Parabéns, meus queridos e queridas. Saúde, muita paz e muita alegria.
18: Viva aniversariante!
16: Daniel e Zé Camilo e o meu reino encantado. Oh, coisa linda. Vamos ouvir aí.

E aí está, né? Meu reino encantado pra vovó, pro vovô, pro nono, pra nona, com todo carinho, com todo amor. E hoje o Brasil se volta para a verdadeira democracia, né? O STF tem uma grande oportunidade e vai transmitir em sinal aberto para todos os brasileiros. Moraes se manifesta pela primeira vez sobre conversas com Vorcaro e nega ter favorecido o banqueiro, né? Ele é acusado e o ministro hoje será julgado pela turma. Então, o STF chega dividido, a sessão, 6 ministros têm posições mais claras. A gente vai acompanhar, o Brasil vai acompanhar tudo isso daqui a pouco, às 10 da manhã, e a gente vai atualizando você como vai ser o julgamento, que será longo, né? Até à tarde, com certeza. Daqui a pouquinho, mais informações para você.

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0: galera do bem, de volta no programa da alegria e na nossa incrível manhã de terça-feira. Que maravilha ter você aqui.
1: E agora, vamos conferir as previsões astrológicas para hoje. Áries, de 21 de março a 20 de abril.
0: Papo reto, ariano, vale pensar duas vezes antes de comprometer um recurso que pode fazer falta a você no futuro. Não é hora de jogos financeiros arriscados, pois ao mesmo tempo em que a chance de ganhos, a chance de perdas que podem ser relevantes. A cautela é uma aliada no dia de hoje, não esqueça disso, né? Quero falar com você de touro, como é que tá, amigão? Olha, os relacionamentos passam por um período mais sensível em que possíveis gatilhos são acionados mais facilmente. É importante pensar bem, se valer, manter determinada parceria na sociedade, mesmo com seus desafios, pois decisões tomadas agora podem não ter volta, né? Aí não adianta reclamar. Gêmeos, dentro do trabalho e nas relações do dia a dia, é onde tende a haver uma maior tensão. Tente evitar discussões desnecessárias com parceiros profissionais ou mesmo sair de algum projeto no rompante. Você pode acabar se arrependendo depois, né? Tudo bem, caranguejinha? Olha, ao mesmo tempo em que a criatividade se aprofunda e se acentua, também pode haver um desequilíbrio no ego. É importante manter uma postura mais equilibrada, evitando querer se impor, mesmo diante de situações que chamem por isso. Não vale a pena se expor demais, não queira sempre ter razão, achar que você está certo, que tem que valer a tua opinião. Relax, tenha uma terça-feira muito suave, esse é o nosso desejo. Leão e os demais, daqui a pouquinho. 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
13: Isso aí, galera, começando nossa incrível e maravilhosa terça-feira. É isso aí, friozinho gostoso, amanhecer gostoso. Obrigado por você estar aqui. E aí, Dalceu Martins, alegria, alegria para essa galera maravilhosa do trecho. Salve meus amigos, minhas amigas. Galera, acorda cedo, né? 5 e pouco da manhã, 6 horas já estão no trecho, dando bom dia aí para o Misha, dando aí o roteiro e a companhia da Catarinense, o que nos alegra o coração e vão passar o dia com a gente. Muito obrigado. Que Deus abençoe a cada um, que seja realmente algo muito especial. E por aqui, Dalsa Martins, saudamos a galera que já está no corre de mais um dia. Ah, o pessoal da saúde, ao pessoal da educação, aos mecânicos, operadores de máquina pesada, ao pessoal das oficinas, dos postos de combustíveis, viu como a roda é movimentada, é muita gente envolvida na produção desse país. Aquele abraço carinhoso e para vocês, a gente destaca... Que coisa mais linda ouvir Fernando em Sorocaba.
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1: A estrada, valeu, Fernando, em Sorocaba. Linda, linda, linda. Mais um modão no estilo catarinense pra você.

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0: Catarinense, meu povo querido e maravilhoso, bom dia, bom dia, bom dia, excelente. Terça-feira ia dizer excelente, sexta-feira aí a galera ia desmaiar, né? Meu Deus do céu. Aí sexta-feira forçada demais, né? Vamos usar o horóscopo do dia do seu.
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0: Leão, pega essa, é dentro de casa onde as maiores tensões podem aparecer hoje. Talvez alguém te faça chegar ao limite de uma situação que estava se estendendo, mas mesmo assim, vale a parcimônia. Se precisar, pode ser interessante se afastar um pouco para conseguir refletir com calma, né? Às vezes a solidão faz muito bem. Virgem, olha, se vai dirigir ou se deslocar hoje, tente manter a atenção redobrada e as emoções no eixo. Não vale a pena entrar em discussões, pois as coisas podem escalar rapidamente e sair do controle. Não é um dia para conversas difíceis e assuntos que sejam tabu para os envolvidos. Fechado? Deixa eu ver aqui mais. Vamos conversar com você de Libra. Manhã de terça-feira, a vontade de se agradar pode ser grande, mas é fundamental estar ciente das próprias possibilidades. Não é um dia para se comprometer com compras e investimentos que sejam um passo maior do que a distância que sua perna alcança. Antes de gastar, avalie a situação com consciência, viu? Para não se arrepender depois. Escorpião, o seu charme e sua capacidade de sedução vão se intensificar, mas também podem aumentar a necessidade de estar no controle das relações. É importante ter um pouco mais de cuidado com os ciúmes, evitar entrar em disputas onde você pode sair perdendo. Respire mais fundo, né? Respire e encare tudo que vem pela frente. Sagitário e seus amigos, eu falo daqui a pouquinho para vocês.

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1: Deixa eu mandar um oizinho, né? E hoje os olhos se voltam para Brasília, né? Hoje tem o pré-julgamento do ministro Xandão, é assim que é o termo correto, né? Pré-julgamento do ministro Xandão e outras coisas que poderão surgir na sessão de hoje do STF, que começa daqui a pouquinho, às 10 horas da manhã. Existe também algumas variáveis nesse julgamento de quem poderá votar, quem não poderá votar, né? Se o ministro Xandão pode votar, se o Mendonça pode votar, né? Então tem alguns detalhes aí que precisam ser acertados pela mesa diretora na manhã de hoje nessa sessão. Primeira sessão é aberta às 10 horas, é lida a ata da sessão anterior e aí o ministro Edson Fachin apresenta então os fatos para a sessão de hoje. Então, é assim que vai acontecer lá em Brasília, né? E nós vamos acompanhar, levando informações, trazendo detalhes para você aqui na Rádio Catarinense. Fechou? É isso aí. Fique atento. Brasília hoje parece um clássico Grenal, né? Tá em polvorosa Brasília e é de lá que saem as notícias para o Brasil e até para o mundo hoje também, né? Afinal de contas, é o ministro da Suprema Corte que está na Berlinda e talvez mais do que o ministro, né? Então, vamos aguardar aí, mas que tem que botar tudo às claras, tudo para a população brasileira saber e para que gradativamente o STF tenha de volta a garantia, né, da sua soberania e da sua credibilidade. São 9:06, vamos aos últimos signos de hoje para você.
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1: Vamos lá então, hoje pensamentos, emoções e sensações podem se intensificar, o que deve aumentar o estresse ou até trazer certa angústia. A saúde mental precisa ser preservada e para isso, talvez seja necessário fazer um filtro maior nas intenções. Nem todo encontro vale a pena, fique ligado, né? Estamos falando com a galera de Capricórnio. Se tem alguma reunião importante para agendar, pode ser melhor entender mais uns dias. Isso porque o céu está mais intenso e as trocas podem ser mais desafiadoras. Alguém pode acabar explodindo por pouco, o que não é interessante para os projetos compartilhados, né, Capricórnio? Falo com a turma de Aquário agora. Se possível, tome mais cuidado com jogos e poder, né, tendem a aparecer no ambiente profissional. Não é hora de peitar alguma coisa, mesmo que esteja errado na situação, tá? Mas refletir com calma, se distanciar um pouco, tomar uma decisão equilibrada, não dar bola, boca fechada, isso é maravilhoso. Peixes, pode ser que você veja mais discussões acontecendo ao seu redor e até tenha vontade de defender a sua opinião em alguns momentos. O problema é que com os ânimos exaltados, ninguém é capaz de ouvir a verdade. Escolher bem as suas batalhas pode ser fundamental para a sua paz. Fica aí, né? A dica do astral de hoje, aproveite da melhor maneira e boa terça-feira para você.

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1: já está no ar, meus amigos e minhas amigas. Prestem sempre muita atenção nas vagas disponíveis no Cine, no horário de meio-dia, 6 da tarde, né? Ajudante de carga e descarga, auxiliar de limpeza, analista de RH, atendente, assistente de vendas, auxiliar de linha de produção, auxiliar de cozinha, camareira de hotel, caixa no comércio, churrasqueiro, eletricista, encanador, frentista, motorista, entregador, pedreiro, pizzaiolo, servente de obras, soldador, serralheiro e vendedor. Poxa, é muita mão de obra que tem vaga no Cine. Meio-dia, o atendimento começa, leve a sua carteira de trabalho. O Cine só atende presencial. Fechou? Muito bem. A pergunta é, onde está Saveiro Branco ao longo do Rio do Tigre, hein, gente? Ajuda aí, alguém viu? Sabe onde ela está? Alguém enxergou no rio? Avisa aí onde está essa Saveiro Branco, que também foi levada pelas águas na última sexta-feira. O Golf já foi retirado ainda no sábado, né? No domingo de manhã, né? O Golf foi retirado. E agora tem a Saveiro Branco que ainda não deu sinal de vida. Se alguém souber, informe a gente, combinado? Daqui a pouquinho tem mais.
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5: E bota amizade nisso com a Catarinense, a melhor rádio do sul do Brasil, a melhor vibe do rádio. Hoje todo mundo, os olhos se voltam e os ouvidos também para Brasília, né? Mas não vai ser cedo o negócio, às 10 que abre a sessão, depois vai desenrolar toda aquela fala, né, gente? Ao longo de todo o dia, pode ter certeza, algum resultado à tarde, pode esquecer antes disso, mas vamos acompanhar os ritos do STF. Vamos atualizando você que está trabalhando e com o ouvido na Catarinense. E agora, amigo Dalceu, vamos trazer a maior festa do rádio. Para quem se liga no programa da Alegria, está no ar a provocação em nome de Visa Supermercados e de Laboratório São Francisco. A pergunta de hoje é: se você pudesse escolher enfrentar um verão com muito calor, um inverno com muito frio e até chuva, qual você escolheria? A pergunta de hoje é daquela que vai dividir opiniões. Se prefere verão daqueles de derreter ou inverno daqueles de tremer e com chuva? Se você pudesse escolher, qual você encararia? Muito calor ou muito frio? Quero saber a sua opinião. Manda mensagem de áudio, participa da provocação e vamos descobrir qual é o sofrimento climático preferido dos nossos ouvintes. 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Mas antes da galera começar a opinar, tem uma turma pedindo música aí, né? Falando na Catarinense. Sejam bem-vindos. Bom dia!
6: Bom dia, Marildo. Tudo bem?
5: Tudo.
6: Queria pedir uma música pra você. É a Simara, Célia Belém.
5: Fala, Simara.
6: Quero pedir uma música pra você, Ana Castela e Zé Felipe, Sua Boca Mente. Acho que esse aí é o nome da música, eu acho.
5: Eu também acho. Pode.
6: Bom dia pra todos nós. Que Deus abençoe vocês. Uma ótima terça-feira para todos nós.
5: Muito obrigado, já está sendo maravilhosa. Quem está falando agora, dá o seu oi.
7: Bom dia, Marildo Monteiro, tudo bem?
5: Tudo bem, Jandir.
7: É o Jandir aqui de Água Doce. Ah. Toca para nós aí o Jean e Giovanni, Roupa de Lua de Mel.
5: Opa.
7: Oferecendo para todos que estão vindo, para vocês aí da rádio. E especial pro pessoal do Tempero e Sabor aqui de Água Doce, estão preparando o almoço aí. Um abraço, meu amigo.
5: Tudo de bom aí, fica bem, tamo junto aí, mais uma manhã, tem mais gente. Oi, bom dia.
8: Monteiro, tudo bem?
5: Tudo.
8: É, Luciapa Gonçalves da Linha Certo do Facão.
5: Aham.
8: Tô pedindo a música Triste Romance pra toda a turma da Serra do Facão e pros meus amigos lá de Erval do Oeste.
5: Maravilha. Tá dado o recado então, né? Aquele abraço carinhoso, tudo de bom, né? Tamo junto, vamos valorizar os nossos anunciantes e daqui a pouquinho tem muito mais na manhã.
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1: Claro que sim, tenho você na manhã catarinense, a mais ouvida rádio do sul do Brasil. E a galera fala comigo, Dalceu. Alô, bom dia.
2: Bom dia, senhor Amarildo. Mas eu preferia o inverno. Não é com muita chuva, né? Porque para trabalhar é melhor. Né? Uhum. E muito obrigado. É o Pedro Vieira.
1: É o Pedro? Tá bom, Pedro. Eu já vou pegar o sobrenome, acho que eu não entendi o sobrenome dele, né? Mas a gente pega já. Vamos a mais um ouvinte, Dalsa, meu querido. Oi, bom dia.
3: Bom dia, Maria do Monteiro, por cá, Rogério de Tubarão, Santa Catarina, passando mais uma vez por Joaçaba. E, cara, a minha estação preferida aí, entre o inverno e o verão, é o inverno. O verão é muito quente, demais, tchê. Prefiro o inverno. Positiva?
1: Positivo, Rogério. Aquele abraço, irmão. Boa viagem, ainda mais na estrada, né? Não deve ser moleza, não, né? Vamos com mais um ouvinte, mais uma opinião aí. Oi, bom dia.
4: Bom dia, Marido Monteiro. Aqui é a Anitta. Eu preferia o inverno para me dormir melhor, para mim se esquentar perto do fogão, tomar meu chimarrão, tomar meu cafezinho, mas sem chuva. Sem chuva. O inverno. Eu prefiro.
1: O inverno seco. Tá bom, eu quero saber, né? Por que que você prefere? Por que? Bate um papo comigo aí, conte a sua história e vamos na provocação da terça-feira com Zé Felipe e Ana Cassela, que pediram antes, né, Dalceu? Sua boca mente.

0: Agora tá sabendo, né? Valeu, gente. 9:30 da manhã.
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6: Esta é a hora, galera, do divertimento, da provocação, da sua opinião, da gente discordar, de bater um papo legal no programa da Alegria. Hoje, tô querendo saber aqui de você se você prefere aquele invernão frio, né, com chuva, ou aquele verãozão de lascar, aquele calorão. Por que que você prefere esse ou aquele? Aí que eu quero saber, hein? Oi, bom dia.
7: Bom dia, Marildo, sou Inês Barão. Eu prefiro o verão. E tomando um bom chimarrão, seja no inverno ou no verão, com a erva mate tertúlia. Ah. Obrigado, um bom dia a todos.
6: Bom dia a todos. Prefere verão, é? E toma chimarrão com tertúlia. Bom, mais gente. Oi, bom dia.
8: Bom dia, Matheus. Bem, eu prefiro inverno, o frio.
6: Ah, é, Tatiane? Prefere o frio. Ô, galera, por que que você prefere o frio? Por que que você prefere o inverno? Por que que você prefere o verão? Você é do time do calor ou do time do frio? Explica aí, oi, bom dia.
9: Bom dia, marido. Esses áudios não saiu. Bom dia, marido. Que é assim, Marcela Belém de novo. Essa pergunta se fez, eu prefiro o verão. Ai, o verão, eu gosto do verão. Aqui tá muito frio em Serra Belém hoje, mas é um frio, uma limbrina, mas eu prefiro o verão.
6: Tá bom, Simara, obrigado. Aliás, hoje vai ser frio em todo lugar, né? Roupa de lua de mel, Jean Giovanni. Vamos lá então, né? Aumenta aí, alô Água Doce, alô Três Etilhas, alô Ibicaré. Vinha...

0: Lua de Mel, 9h41. Vamos saber de Christian Souto, a sessão inédita do Supremo que vai decidir se abre ou não investigação contra Moraes. Segurança na corte está reforçada em Brasília, Christian. E os detalhes, conta pra gente, bom dia.
1: Bom dia, exatamente, Amarildo Monteiro, um dia histórico hoje, onde o Supremo Tribunal Federal começa logo mais um julgamento histórico na corte. Pela primeira vez, os ministros vão decidir se abrem ou não uma investigação contra um colega. O plenário vai analisar um relatório da Polícia Federal que apontou que Alexandre de Moraes trocou 52 mensagens com Daniel Vorcaro, ex-dono do Master, preso por fraudes financeiras bilionárias. O julgamento deve começar logo mais a partir das 10 horas da manhã. Ontem, Moraes inclusive se manifestou sobre o caso pela primeira vez. Ele chamou a apuração de Mendonça contra ele de ilegal e disse que nunca favoreceu o Vorcaro. O STF montou um forte esquema de segurança para a sessão de logo mais. O acesso à Praça dos Três Poderes na área central de Brasília foi fechado ao público, teve o policiamento reforçado. Além disso, a corte adotou medidas adicionais de segurança no acesso ao prédio, válidas inclusive para advogados, pessoal da imprensa que vai trabalhar na cobertura, detectores de metal e equipamentos de raio-x no acesso ao prédio principal e anexo, proibição de acesso ao plenário por pessoas não autorizadas pelo cerimonial, proibição do uso de celulares no plenário durante a sessão. Os aparelhos serão lacrados em sacos plásticos, como se faz em concursos públicos. Proibição de alimentos e bebidas no plenário, proibição de manifestações dos espectadores durante a sessão. A sessão começará regularmente com a leitura da ata da sessão anterior. Depois, como relator, caberá a Edson Fachin abrir os trabalhos apresentando um resumo dos fatos e delimitando o objeto do julgamento. Há, no entanto, questões em aberto, como se Moraes e Mendonça devem voltar ou se abster. O Brasil, o mundo, está de olhos abertos e atentos com relação a esse julgamento no Supremo Tribunal Federal, que começa logo mais, Amarildo Monteiro, e a gente vai acompanhando e trazendo todos os detalhes.
0: Falou e disse, Christian, obrigado pelas informações, jornalismo catarinense, atualizando e informando você, 9h43 agora. 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Muito bem, hoje é dia do cliente. Hoje é dia de Santa Clara também, daqui a pouquinho a gente volta.
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0: Coisa boa, né, gente? 9:49 da manhã. Manhã de terça-feira, rádio ligado, antenação geral, calor ou frio, oi, bom dia.
1: Bom dia, Mário Monteiro, meu nome é Elizabeth Batista da Silva, eu preferia o verão, amigo, porque no verão você lava a roupa, seca rápido, no inverno é tudo, ui, não seca nada, ui, não parada limpo, tá bom, meu amigo? Toca pra mim dizer Camargo Luciano, sem medo de ser feliz, pra me curtir, tá bom, amigo? Fico com Deus, tchau.
0: Valeu, dona Elizabeth, deu uma explicação interessante aí, né, pra dona de casa, melhor calor. Oi, bom dia.
2: Com minha preferência, verãozão.
0: Ah, só isso.
2: Bom dia, marido Monteiro, é a Regiane de Luzerna, tudo bem?
0: Tudo.
2: Eu, com certeza, eu prefiro o verão. Porque no inverno, chuvoso, tem mofo, tem frio. E, ó, a dona de casa detesta mofo e umidade, né? Aham. Então, com certeza, verãozão de calor, aí você se refresca, tem ar-condicionado. E tomamos chimarrão também, pode estar... 45 graus que o chimarrão a gente não deixa, né, marido?
0: Essa é boa, né? 45 graus, chimarrão, a gente não esquece de jeito nenhum, né? Valeu, galera. É isso aí. 9:50 da manhã. Oi, bom dia.
3: Bom dia, marido Monteiro. Quem fala aqui é o Antônio Varela. Eu prefiro o verão é melhor, no verão não precisa de blusa, fica sem camisa, é melhor pra fazer qualquer coisa no verão, por isso que eu preciso do verão, beleza? Manda música pra nós aí, pode ser uma do Rio Rico e os Unipões aí, pra todos os Varela aí, beleza?
0: Beleza, querido, obrigado pela audiência aí, tudo de bom, toda varelada. Quem mais fala comigo aí? Oi, bom dia.
4: Eu também prefiro o verão também, então eu coloco o João Paulo, Daniel... E o Gregory está trabalhando na passarela.
0: Tá bom, beleza.
4: Eu coloquei ele ouvir também.
0: Tá bom, Vanessa. Obrigado. Ela e o Gregory ouvindo a gente aí. Obrigado pelo carinho. Depois a gente vai rodar rosto molhado, né? Do João Paulo e Daniel aí. Tá tranquilo. Valorizando os nossos anunciantes. E daqui a pouquinho tem mais vida, mais alegria na manhã catarinense.
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3: Isso aí, 9h56, daqui a pouquinho já tem o jornalismo catarinense de volta. Quer Erva Mate Tertúlia? Ah, responda, prefere inverno ou verão, por quê? Não vem com um papinho simples, é, porque não quero saber a real, por que que você prefere? É uma super provocação aí, galera. Eu quero, né, colocar o suquinho da discórdia nessa sopa. Oi, bom dia.
4: Bom dia, Marildo. Eu prefiro o frio, mas assim... Fico preocupada com as pessoas que não têm agasalho, não têm uma casa.
5: Bom dia, Maria do Monte.
4: Os moradores de rua, os animais. Fico triste por isso. Mas eu, por outro lado, eu amo frio. As pessoas.
3: Tá bom, a pessoa que estava falando com nós aí é a dona Tere Sônego, né? Obrigado, dona Tere, pela participação. Vamos a mais ouvinte. Oi, bom dia. Quem fala com a gente agora?
6: Bom dia, Maria do Monteiro. Bom dia, povo da Rádio Catarinense. Tudo bem?
3: Tudo.
6: Eu sou Janice Aparecida Lopes Xavier de Queiroz. Falo aqui do bairro Jardim Alvorada, em Joaçaba, Santa Teresa.
3: Uhum.
6: A Maria do... Eu adoro o inverno, amo o inverno.
3: Dois.
6: Não gosto muito do verão, mas a gente tem que passar pelas todas as estações, né?
3: Verdade.
6: No verão, você tá com muito calor, tá com pouca roupa, tá com a pança cheia de tanto tomar água... E tá com sede, toma banho, sai do banheiro suando, sua dia e noite, tá sempre grudenta, não gosto do verão. O inverno você tá com frio, você põe bastante roupa, não sua, tá sempre bem agasalhado, bem quentinho e não tá suando.
3: Uhum.
6: E toma café quente no verão, não dá pra ficar tomando café e chimarrão e... Claro que chimarrão mata sede, né? Uhum. Quem pode tomar. Mas eu não gosto muito do verão, não. Amo o inverno.
3: Tá bom, mandou bem, viu, Janice? O verão, tu dá uma caminhada da ponte até aqui na rádio, tem que trocar de camiseta. Fala sério? Já fica cheirando? O que que é isso? O verão não me apetece muito, não. Vamos a mais um ouvinte. Oi, bom dia.
7: Bom dia, Marildo. Tudo bem? Aqui é a Cíntia do Pontel de Freiburgo. Olha, eu prefiro o verão porque nós gostamos de uma cervejinha, então o verão é bom. E o nosso colega aqui, que agora ele tá meio obrigado a trabalhar, né? Ele diz que prefere o inverno. Porque no verão ele trabalha e no inverno ele enverga. Que é igual urso. Eu não gosto muito da lida. Mas esse ano a mulher dele fez ele vir até no inverno.
3: É, não tem moleza não, né, Cíntia? Vamos a mais um ouvinte. Oi, bom dia.
8: Bom dia, bom dia. Fala, Marildo Monteiro. Bom dia aí a todos que estão na escuta aí. Edésio, Maionese, por cá. Passando Concórdia em busca do Erechim aí.
3: Opa!
8: Olha, Marildo, eu vou te dizer que eu gosto mais do verão, viu? No verão a coisa é boa, é quentinho, o povo sai tudo pro limpo. No inverno tá todo mundo dentro de casa aí. Tá bom, Marildo?
3: Tá bom, Edésio.
8: É, te falar aí que eu gosto mais do verão aí.
3: Tá falado, irmão.
8: Tá bom? Um abraço a todos aí.
3: Obrigado
8: tá
3: e bom, boa viagem filho. Pro Erechim, né? Obrigado pelo carinho sempre aí que São Cristóvão te acompanha. Oi, bom dia.
9: Bom dia, Marildo. Eu também prefiro mil vezes o calor, né? Como eu sou do Tocantins... Eu achei aqui muito diferente o clima quando eu vim para cá, né? Mas já tô acostumada. Gosto do frio, mas na minha opinião prefiro mil vezes o calor. Lúcia Campeiro.
3: É, dona Lúcia, também Tocantins, eu acho que aquilo lá também... O que que eu vou dizer de Tocantins, hein? Que lá é um inferno de quente, né? Pessoa, é acima de 40 graus, gente. Fala sério. 40, 42, 43, 44 no verão. Quem é que vai querer morar em Tocantins? Me diga. Me explica uma coisa dessa. Dona Lúcia, a senhora tá no céu, dona Lúcia. Pelo amor de Deus. Daqui a pouquinho a gente volta. O jornalismo catarinense está em ação a partir de agora.
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3: Marcelo, seja bem-vindo. Bom dia para você.
10: Bom dia, Maria do Monteiro. Os Estados Unidos reconheceram pela primeira vez publicamente nesta segunda-feira que possuem armas e controle espacial posicionadas em órbita. A informação foi divulgada pelo secretário de Força Aérea dos Estados Unidos durante uma conferência militar. Ele não informou quais são os equipamentos, quantas armas estão em órbita ou como elas funcionam. O governo federal, por meio do Ministério da Saúde, iniciou uma estratégia inédita para proteger a população mais vulnerável. Pela primeira vez, o SUS vai disponibilizar a vacina Pneumo 20 para pessoas com 85 anos ou mais, visando reduzir complicações, internações e mortes por pneumonia e meningite. A meta do governo é imunizar pelo menos 90% do público-alvo, estimado em mais de 2 milhões de doses no Brasil. O crescimento das exportações catarinenses em agosto ocorreu mesmo com a retração das vendas para um dos seus principais mercados, os Estados Unidos. No primeiro mês de vigência das novas tarifas adotadas pelo país, os embarques catarinenses para o mercado americano recuaram 5%. Em outros destinos, porém, setores importantes da economia estadual avançaram. As exportações de carne suína para o Japão praticamente dobraram. De 29 milhões de dólares, passaram para 56 milhões de dólares.
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10: O Palmeiras voltará a ter mudanças na zaga para a partida desta quarta-feira contra a LDU no Equador. Este é um cenário recorrente para a equipe de Abel Ferreira, que, se terminar o jogo na altitude de Quito sem ser vazada, vai garantir vaga na semifinal da Conmebol Libertadores. Com a vitória por 1-0 no Nubank Park, o Palmeiras joga por um empate em Quito para garantir a classificação na Libertadores. Eram estas as informações. Segue na Catarinense o programa da Alegria com Amarildo Monteiro. Da redação, Marcelo Santos.
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3: Isso aí, galera do bem, 10:05 da manhã, bom trabalho, galera, boas energias, boas vibrações pra você, ótima manhã de terça-feira, alô costureiras, minhas queridas, aquele abraço, bom dia pra todas na geral e estamos de volta com a brincadeira, nossa provocação da terça-feira, você prefere frio ou calor, hein, Dalcio Martins? É muito calor, é verdade, né? Você tem que pensar bem. E o frio? Tem quem adore cobertor, café quente, chocolate, aquele aconchego. Só que tem uma pergunta, você gosta do frio ou gosta do frio olhando pela janela debaixo do cobertor? Se tem que ser pro trabalho, já é outra coisa, né? Vamos lá, oi, bom dia.
16: Minha querida bairro João Pires, eu prefiro o inverno, porque no verão minha pressão baixa, eu passo muito mal. Eu prefiro inverno seco, sem chuva.
3: Tá.
16: É muito bom.
3: Tá ótimo. Como é que é o nome nosso? É Dona Inês, né? Lá, Dona Inês. Obrigado, Dona Inês. É, daí tem que se cuidar, né? E agora quem fala conosco aí? Bom dia.
17: Bom dia, Marildo Monteiro. Eu também prefiro o verão, que é tudo mais prático pra gente, mesmo que seja dificultoso o calor. Mas tudo se realiza com mais rapidez. Claro que às vezes dá uma preguiça na gente por causa do calor, mas é melhor do que o frio. Uhum. O frio a gente se agita, mas com as dificuldades do tempo fica difícil para nós fazer as coisas dentro de casa, que fica muito úmido. Então eu prefiro o verão.
3: O verão, beleza.
17: Vilma de Ávila.
3: Obrigado, dona Vilma. Aquele abraço, tá? E agora quem é que está falando aí? Oi, bom dia, bom dia.
18: Ah, eu prefiro os dois. Para mim, tanto faz de verão e inverno, prefiro as duas coisas.
3: Vai, tá
18: o verão é muito quente, o inverno é meio frio, mas é muito bom. Prefiro os dois.
3: Baita em cima do muro, né, Nelson? Tá louco? Prefere os dois? Então tá bom, que venha verão, inverno e tudo bem. Vilma, e você, hein, Vilma?
19: Bom dia, Marildo. Eu sou a Vilma. Ah, Marildo, eu gosto do verão. O verão é melhor, que é menos roupa pra lavar. Meu Deus, a gente pode sair de chinelo, usar um bermudinho, uma camiseta. No inverno a gente tem que usar muita roupa, Marildo. É, eu prefiro o verão.
3: Verão, beleza, tá dado o recado então. E agora, galera, vamos detonar no programa da alegria. É aquela, Dalcio Martins? Então tá aí, essa aí vai. Rosto molhado? É. Ah, tá bom, essa aqui é a outra, né? Então tá bom, solta o som aí.

0: super bom dia pra você. Ó, terminou a participação, não mande mais a Whats que não vai dar tempo de ouvir todo mundo, tá, gente? Muito, muito, muito obrigado de novo. A provocação estoura a boca do balão. 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

0: Vamos nessa, 10 e 18. Um sorrisão na Catarinense no programa da Alegria. E no próximo sábado, dia 26, né, das 7h30 às 14h, teremos uma coleta de materiais recicláveis, pontos de coleta, na rodoviária, lá no bairro Nossa Senhora de Lourdes, creche do bairro Menino Deus, no ESF Nossa Senhora de Lourdes e na praça do bairro Clara Adélia, tudo lá nos altos da cidade, tá? A gente oportunamente vai estar falando o que que o pessoal vai recolher, muita coisa aí, vai ser bem bacana. Dalsa Martins, my friend, quem fala com a gente agora? Oi, bom dia.
1: Bom dia, Marildo Monteiro, aqui é a Leonir. Eu prefiro o verão é bom para tudo, a gente tem mais disposição para fazer o serviço, lava a roupa logo seca, não dá aqueles montão de roupa também, né? Uhum. Mas, que nem no inverno, meu Deus, cada um que toma banho é um cesto de roupa que dá, né?
0: É.
1: E demora pra secar também. Então eu prefiro o verão. Eu queria ver uma música, pode ser qualquer uma.
0: Tá joia. Obrigado, dona Leonir. Tudo de bom aí. Oi, Lúcia.
2: Bom dia, Marildo. Tudo bem? Olha, com certeza eu prefiro o verão. Porque no verão tudo é mais fácil. A gente, até para trabalhar, para tomar banho, para lavar roupa, para secar roupa, para a limpeza, para tudo que você tem que fazer com água. Agora, no inverno, meu Deus do céu. Fuja disso.
0: Fuja, meu louco! Deus,
2: detesto.
0: Tá bom.
2: Então, tá bom. Roda uma música bem legal aí. Dizendo para todos que estiveram nesse maravilhoso programa, da rádio, para meus amigos e amigas também. Tenhamos uma terça-feira abençoada, fiquemos com Deus e até amanhã. Tchau, tchau.
0: Até amanhã, aliás, dona Lúcia, a gente ficou sabendo, ela e a Nora, a Tassiana, estão de aniversário hoje, sabia, não, senhor? Parabéns, que Deus abençoe, saúde, paz e alegria. Para a dona Lúcia Carpejani e a Nora Tassiana, que Deus dê sempre saúde para vocês. Quem é que tá falando agora? Oi, bom dia.
3: Bom dia, Marildo, tudo bem?
0: Tudo bom.
3: Eu prefiro também o inverno. No inverno a gente dorme melhor. O verão é muito calor, a gente se sente muito mal. Depois no verão altera muito minha pressão e eu me sinto muito mal. Então por isso que eu prefiro o inverno. Um abraço, fica com Deus, que Deus abençoe todos vocês aí da rádio.
0: Valeu,
3: dona Marinha. Eu ofereço o programa para minhas manas lá do bairro Santa Teresa.
0: Galera de lá, né? Os Ângeles. Oi, bom dia.
4: Marildo, tudo bem?
0: Tudo.
4: É a Marlene Tigre.
0: Diga lá, dona Marlene.
4: Eu prefiro o verão, porque é tudo mais fácil para secar roupa, limpar a casa. Inverno é muito ruim, muita umidade, né? Eu prefiro o verão. Tenha um bom dia, meu amigo.
0: Obrigado, amiga, tudo de bom aí, vamos juntos, 10h20, oi, bom dia na bom provocação. Dia,
5: eu prefiro o verão, porque com o verão, põe uma camiseta, um calção, um chinelo ali, ó, e tá vestido, ó.
0: Aham.
5: E no inverno tem que estar encasacado, a pessoa tem que estar encasacado, blusa por tudo que é canto, principalmente eu que não sei usar blusa, eu visto blusa, se eu ir no lugar, tirar, eu já deixo.
0: Esquece,
5: Arão. É por isso que eu gosto do verão, que o verão só vai com uma muda de roupa, né?
0: Tá certo, Arão. Mandou bem. E com o Arão nós encerramos a participação. Quero aqui agradecer a todo o pessoal que mandou mensagens e eu não pude colocar no ar, né? Fabiano Tiepo, muito obrigado. Dona Marta Rocha. Deixa eu ver quem mais aqui mandou pra mim aqui, que não foi pro ar, né? O Claudir, obrigado, Claudir, pela audiência. Mandar umzinho pra dona Catarina Lourenço, pra Miriam Hempel. Deixa eu ver quem mais. Mandou aqui o Beissola, obrigado, Beissola, pela participação. O Eudes Vilmar também. Dona Terezinha, minha queridona. Deixa eu ver. Quanta gente, a Adriana e, por último aqui, a Jandira de Soares. Essa galera toda não foi pro ar aí com a resposta, mas a gente vai ouvir, porque depois eu vou dar o índice, né? Quem prefere o verão, quem prefere o inverno, que foi muito legal. E vou sortear 2 quilos de tertúlia pra vocês. Obrigado, Visa! Esteja de volta com a gente o mais breve possível, né? 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Bom demais. A gente volta já.
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3: Notas de falecimento. A funerária Frei Bruno comunica com pesar o falecimento da senhora Inês Cripa, ocorrido aos 77 anos de idade. O corpo está sendo velado na capela da funerária Frei Bruno, localizada na rua Tiradentes, em frente à Delegacia Regional de Joaçaba. Hoje, dia 15, a partir das 8 horas, com celebração de despedida às 15 horas no próprio local, seguindo logo após para o cemitério Frei Edgar de Joaçaba. Funerária São Rafael e a família Fussinger comunicam com pesar o falecimento de Berta Fussinger, que veio a óbito no dia 15, aos 89 anos de idade. O corpo está sendo velado na capela da funerária São Rafael. A celebração de despedida será hoje às 4:30, seguindo logo após para o cemitério São Francisco de Estação Luzerna, em Erval do Oeste. Agora 10:28 da manhã.

hora catarinense, 10:28 da manhã. A Viga Pavimentações e a Pedreira Caldarte Dalsa comunicam que nesta quinta-feira, dia 17, 5:30 da tarde, haverá detonação na pedreira. Todos deverão evacuar o local uma hora antes do horário previsto, incluindo moradores em um raio de no mínimo 1.000 metros. Existe o risco de acidente com fatalidade caso alguém deixe de cumprir com o comunicado. O descumprimento deste é por conta e risco do infrator. Qualquer dúvida, informações no 998060033. Fica a dica para você. Beleza? E aí, amigo Dalceu, vamos fazer sorteio daqui a pouco? Vamos meter o rosto molhado agora para o Leomar e a mãe dele, Dona Ivete? Tá aí, ó.

0: Muito bem, minha gente, 10h32 da manhã, rosto molhado, valeu, Leomar, Dona Ivete, bom dia. Atenção, a Justiça Eleitoral e a 18ª Zona Eleitoral informa os eleitores do município de Catanduvas que as sessões eleitorais que funcionam originalmente no prédio da Escola Irmã Winfrida terão seu local de votação alterado temporariamente para o pleito das eleições gerais deste ano, em razão das reformas. As sessões 24, 25, 46, 48, 55, 235, 316 e 323 serão transferidas provisoriamente para o endereço onde a escola está funcionando atualmente, na Avenida Coronel Rupi, 2318, no centro de Catanduvas, viu? Eu volto já.
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3: Isto aí, minha gente querida e maravilhosa, foi a nossa provocação de hoje. Muito calor ou muito frio, a verdade que cada um tem a sua preferência. Mas uma coisa é certa, né, queridos? Quando o tempo aperta, todo mundo reclama, né, Lúcio Martins? Tá quente demais. Ah, tá frio demais. É assim, esse é o ser humano que nunca vai estar contente 100%. Programa da Alegria é assim, você participa, você opina e a diversão acontece toda manhã no Provocação. Hoje perguntamos e a galera respondeu. Primeiro quilo de erva mate está saindo, atenção, Dalsa. Número 117, Dona Leonir Miller, parabéns! Pode passar em horário comercial, né? E retirar quilo de erva mate tertúlia. Vamos a mais um quilo de tertúlia no programa da Alegria. Número 44, Fabiano Tiepo, parabéns, Dona Leonir, parabéns, Fabiano. Se deram bem aqui no programa da Alegria, galera. É isso aí, meus queridos. Valeu, hein? E amanhã tem mais. Continua aqui.
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3: 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Pedi aí pro Leocir, pra dona Sônia me explicar o que que é esse negócio aí, né? Direto da casa do enxoval. 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Aí se deu bem, né? 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
2: Hora catarinense, 10h44 da manhã, funerária São Rafael e a família Fussinger comunicam com pesar o falecimento de Berta Fussinger, que veio a óbito no dia 15, aos 89 anos de idade. Hoje, o corpo está sendo velado na capela da funerária São Rafael. A celebração de despedida será às 16h, seguindo logo após para o cemitério São Francisco, em Estação Luzerna, Ervaldo Oeste.
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Isso aí, 10h47, aquele abraço carinhoso, cheio de alegria. E lá no STF, vai usando da palavra neste momento o presidente Edson Fachin, mas ainda não deu o seu voto na corte que analisa se abre investigação contra Moraes por mensagens com Vorkaro. É, vamos acompanhando. Hoje é um dia de grande relevância para o Brasil, né? Botar ordem na casa. E agora, Rio Negro e Solimões. O pessoal tinha pedido antes, né?

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2: É isso aí, 10:55 da manhã no Programa da Alegria. Parabéns, parabum pra você.
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2: Seu aniversário, alegre-se, agradeça a Deus, parabéns. Hoje a Vanessa Rocha, oferecimento de Lúcia Campelo, Elisiana Daló, Marlene Fraron, Nair Prestes, Dona Judite Salete Casagrande, Márcia e Elisa. Todas vamos à tarde e outra amiga pode esquecer. Jandira, todo mundo lá. Vai ser uma festa daquelas, hein, gente? Que beleza! Pelo aniversário de Dona Lúcia Carpegiani, a Nora Tassiani. Então, da Dona Lúcia, filhos, netos, noras, toda a família que é enorme. Da Tassi, então do esposo, né? Da família toda aí. Que Deus abençoe. Que seja um dia muito iluminado para vocês, tá, queridas? Felicidades. Também hoje, Fabiana Antunes de Lima, na agenda do aniversariante, do esposo Altemir e toda a família. Também queremos homenagear Salete Pereira, o marido na agenda, ela é de Bian, quem oferece a família de Bicaré. Lindonês Alves, Derval do Oeste também, está de aniversário. Desejamos a elas muita saúde, paz. Quem deseja a elas é a família de Erval, né? Quero homenagear minha filha Maitê, tá? Na agenda. E também ao meio-dia no Santo Papa, da mãe Edna Pimentel, da irmãzinha Melissa Gabriele, dos avós Darcy, Élia, e estão desejando feliz aniversário à pequena Maitê. 3 meses de vida, que o anjinho da guarda te carregue, meu amor. A mãe Marli Sobrinho está de aniversário hoje. Quem oferece é a filha Aline, o esposo Alcebides Corujas, com muito amor e carinho. Valeu, dona Marli! Também hoje, Júlia faz 1 aninho de vida. Quem está oferecendo para a princesinha, a vó Sidene de Matos, com muito amor e carinho, e que Deus abençoe grandemente. Moacir de Sorte está de aniversário hoje. Moacir de Sorte, 72 anos. Da dona Jandira, do seu Eugênio de Sorte e toda a família abençoando ele aí. Bom dia, meu querido amigo. Homenagem à minha esposa na agenda hoje, né? O Alcebides e a Aline. Já tá lá, né? Já tá lá. Já homenageamos a dona Marli. Que Deus abençoe. Parabéns a todos e felicidades.
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2: Amado Batista,

0: Programa da Alegria com todo carinho. Parabéns e felicidades. Agenda volta amanhã no programa. Fechou? Feliz dia pra você. Vem aí o show de bandas.
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A partir de agora está no ar o show de bandas da Catarinense. Energia boa, alto astral e aquela alegria na finaleira da manhã. Se preparem porque tem muita coisa boa pra você, viu? Olha, hoje eu vou sortear 3 ingressos para o baile do Sítio Novo em Catanduvas, sexta-feira, dia 18, agora, com as bandas Deja Vu, Milênio e Cia, Milênio, Cia Show e Silverson. Vai ser demais. Se prepare, capriche no áudio, mande aí, vamos ver quem é que vai pra festa. Abro com uma das bandas da sexta-feira, Silverson.

0: Valeu, Severo Sol, pra começar. Abraço carinhoso, galera. 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
2: A funerária Frei Bruno comunica com pesar o falecimento da senhora Inês Cripa, ocorrido aos 77 anos de idade. 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Hoje, dia 15, começou às 8 horas da manhã e a celebração de despedida vai ser às 15 horas no próprio local. Seguindo logo após para o cemitério Frei Edgar de Joaçaba.
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0: 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E vamos a uma utilidade pública. Atenção, amigos e amigas que me ouvem.
1: Bom dia, Marildo. Tudo certo?
0: Tudo.
1: Aqui perto do Trevo do Herval do Oeste, aqui tem um contêiner, uma carreta tombada aqui. E daí mandar o pessoal vir mais devagarzinho aqui. Uma Polícia Federal tá aqui já no apoio ali. Beleza? Aqui é o Jonas Selle. Valeu.
0: Valeu a você, Jonas. Obrigado pela força, meu irmão. Tá aí no Trevo do Herval, uma

0: carreta container tombada, mas Polícia Federal já está no local, né? Dando toda a orientação necessária. E aí, Miriam, fala comigo, bom dia.
1: Bom dia, Marildo Monteiro, tudo bem? É a Miriam Rempel aqui de Santa Lúcia Jaborá. Roda pra nós, se for possível, a música da banda São Rafael, Papel de Rascunho.
0: Beleza.
1: Ofereço para todos os ouvintes que estão ligados na Catarinense, para vocês e da rádio, para o meu marido Ademar Rempel e para todos que gostarem da música. E que tenha todos um ótimo, abençoado terça-feira.
0: Obrigado, tudo de bom para vocês, família. Obrigado pela audiência. Oi, Nelce, bom dia. Diga lá, querida.
2: Nelce. Ah. É para todos os aniversariantes que estão fazendo aniversário hoje.
0: Ah.
2: E todos os motoristas da Feliz da Saúde. E os caminhoneiros e aqueles aplicativos, os bombeiros, o SAMU,
0: opa,
2: o Correio.
0: Uhum.
2: Tá bom, ótimo. Menino.
0: Tá bom, menina. Valeu, tá aí, ó.

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5: De volta, queridos amigos e amigas, vamos lá. 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
5: Bom dia, Marildo, sou Vanderleia Merlo, gostaria de agradecer as pessoas que estiveram presentes na festa da comunidade de Linha Bonitinho no domingo dia 13. Meu muito obrigado a todos, soube que deu uma festona bonita lá, né, Vanderleia? Que bacana, então toda pessoa que foi, aquele abraço, obrigado pelo carinho de sempre, é isso aí, festa boa, a galera aterriza mesmo. Dona Lúcia Carpegiani, aniversariante do dia hoje, né, tudo de bom, obrigado também pela audiência da querida amiga Neuza Correia e a Cláudia, que pediu uma música da banda Barbarella. Daqui a pouco a gente vai rodar aí, né? Daqui a pouquinho a gente vai rodar. Agora tem os atuais.

Mas de segunda a domingo eles deram uma roupagem nova pra música, né? Essa música aí tem mais de 30 anos, minha gente. É isso aí, eu era criança e já tocava essa música aí, né? 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Reservas pelo telefone 49 99990 3623 com Claudir, ou 49 99973 1999 com Pedrão. Venha participar dessa festa de fé, tradição e confraternização. Festa em honra Nossa Senhora das Mercês, na comunidade São Paulo, Pato Roxo. Aquele abraço, ô comunidade, gente boa também, né? É isso aí.

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10: Muito bem, 11 horas 34 minutos. Não era pra falar a hora. Um locutor no ar faz assim, ó. E, ó, sabe como é que ele faz assim, ó? Hora certa, 11:35. Já um comunicador faz assim. E aí, minha gente querida, como é que vai você? Boa manhã, grande dia, ótima terça-feira, um dia de astral maravilhoso, 11 horas 35 minutos, notou? Pegou a diferença? Pegada totalmente outra, né? Então vem pra Catarinense, cheia de alegria, de energia boa, deixa eu ver, tô sentindo Cheirinho de comida boa, hein? Meu Deus, o que que vai ter pra comer aí? Galera, tem uma pergunta pra fazer. Onde está a Saveiro Branca que entrou nas águas do Rio do Tigre? Ninguém viu ela aí por aí, numa beirada, num canto? Por favor, ajudem a encontrar a Saveiro Branca, gente. Por favor, ainda não temos notícia. E aqui vamos nós, né? Foi dois carros, um já retiraram do Rio do Tigre, né? Na enchente de sexta-feira. O Golf, praticamente atrás da rádio, destruído. E a Saveiro Branca, essa ainda não apareceu, pelo que a gente sabe. Se alguém vê ela, dá uma olhada aí, avisa a gente aí, por favor, né? Enquanto isso, a Cláudia pediu, está ouvindo Barbarella.

0: A senhora Barbarella, minha história. 11:39. Daqui a pouquinho eu volto com o sorteio do programa da Alegria, minha gente. É isso aí, já já, hein? 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
4: Notaram que o sistema tá tinindo, né, galera? Porque agora é hora de sorteio. Falei, tô atrasado até com sorteio, meu Deus do céu. Três ganhadores ou ganhadoras para o Sítio Novo, sexta-feira, bandas Deja Vu, Milênio, Companhia Show e Silverson. Meu Deus, vai ser pra enlouquecer. Obrigado, Claudião, hein? Mandou ingresso cedo. Tá bem, hein, Claudião? Aquele abraço, meu queridão. Vamos lá! Parando no número 72, quem é?
5: Bom dia, tudo bem, Amarildo? Jaqueline de Catanduvas. Eu quero estar concorrendo aos ingressos do Sítio Novo sexta-feira.
4: Beleza.
5: Lugar de gente feliz.
4: Legal, o que que a galera vai fazer? Documento com foto na portaria. Fechado, vamos mais um. Número 24.
6: Bom dia, Marildo. Aqui é a Suzana Duquete de Catanduvas. Gostaria de concorrer ao ingresso para sexta-feira no Sítio Novo com as bandas maravilhosas que vão estar ali.
4: Galera de Catanduvas está bem, mandando bem. Grande audiência catarinense. Vamos lá. 82. Quem é?
7: Bom dia, Marildo. Tudo bom? Aqui é a Carmen Fornari. Eu quero concorrer ingresso para o Sítio Novo.
4: Ah, capaz.
7: Com animação da banda Millennium,
4: tá.
7: Silverson e Deja Vu.
4: Tá bom então, galera. Se deram bem no programa da alegria, vamos pra festa lá então. E pra toda a turma, deixa eu mandar um abração aqui pros meus queridos amigos Dona Elaine e seu Valdir em Campo Belo do Sul. Obrigado, família. Bom almoço, uma tarde abençoada. E aqui tem Brilha Som.

Valeu, Brilhação. Que música bacana essa aí, né, gente? Muito, muito, muito linda. 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Obrigado pelo carinho sempre. E vamos juntos na Catarinense. Agora, para encerrar os trabalhos de hoje, lembra dessa aqui, galera?

0: Que pena, né, gente? Não vai dar pra rodar inteira, que essa música é linda demais. Valeu, minha guitarra. Valeu, a sonzeira bacana do Safira. Obrigado pelo carinho, queridos e queridas. Valeu, gente do meu coração. A Gartani se agradece e eu também. Fique aqui, viu? Sempre um amigo perto de você. E às 4h30 tem o Rádio Saudade, aquele programa maravilhoso que não dá pra você perder. Fiquem bem e até lá.
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0: A Santa Bênção do Papa, aniversário de Jaqueline Thaís Vieira, dedicado pela sua família com todo amor e carinho. Também para Murilo Rosseto Ferreira, 11 aninhos hoje, da mãe Thaís e de toda a família, todas as bênçãos. A Santa Bênção para Vanessa Rocha pelo aniversário de Lúcia Campelo, Elisiana Daló, Marlene Fraron, Dona Judite Salete Casagrande, Márcia e Elisa. E todas as amigas que hoje à tarde vão lá, né? Pelo aniversário de Lúcia Carpegiani e a Nora Tassiani, de toda a grande família, né? Aí no caso tem filhos, netos, noras, enfim, todos com muito amor e carinho, um dia muito abençoado. A Santa Bênção para Fabiana Antunes e Lima, a pedido do esposo Altemir e da família toda. Também Salete Pereira na agenda do aniversariante lá em Ibiã, quem oferece a família de Bicaré, e Lindonês Alves Derval do Oeste, que está de aniversário, desejando a elas muita saúde e paz da família de Erval. Também Maitê, que hoje completa aniversário, da mãe Edna Pimentel, da irmãzinha Melissa Gabriele, dos avós Darcy e Hélia, desejando a ela que completa 3 meses de vida, que o anjinho da guarda sempre abençoe. Para Marli Sobrinho, que está de aniversário hoje, quem deseja é a filha Aline e o esposo Alcebides, com todo o amor. Também Júlia, que completa 1 aninho de vida hoje, vovó Cirine de Matos e toda a família, que o anjinho sempre proteja. Moacir de Sorge, 72 anos, e Jandira e Eugênio de Sorge e família, e para todos que precisam da bênção do Santo Deus. Vamos à bênção do Santo Papa na Catarinense.
3: Pai nosso que estais no céu, santificado seja o vosso nome. Venha a nós o vosso reino. Seja feita a vossa vontade, assim na terra como no céu. O pão nosso de cada dia nos dai hoje. Perdoai-nos as nossas ofensas, assim como nós perdoamos a quem nos tem ofendido. Não nos deixeis cair em tentação, mas livrai-nos do mal. Amém.

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10: Realizada mais uma sessão ordinária da Câmara de Vereadores de Luzerna, parlamentar solicita estudo para ampliação da coleta de lixo em Luzerna. UST recebe moção de aplauso no Legislativo de Luzerna. IFC Campus Luzerna aguarda escolas e estudantes para a 15ª CECITEC. Setor de saúde de Joaçaba realiza no próximo dia 26 mais uma coleta de materiais recicláveis. Terça-feira, 15 de setembro, temperatura na 15 da marca dos 18 graus. Boa tarde. Meio-dia, 27 minutos, está no ar mais uma edição do Grande Jornal da Catarinense, Antena 100 FM.
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10: Direto da agência PD Radar, as informações do tempo com Daniel Panobianco.
11: A primavera no Hemisfério Sul começa só na próxima terça-feira, no dia 22 de setembro. Mas, por influências do fenômeno El Niño, ainda vamos sentir anomalias negativas de temperatura nos próximos dias. Efeito da propagação das massas de ar frio, o que não é comum nesta época do ano, mas que não encontram barreiras, bloqueios, para chegar até a nossa região mantendo as temperaturas mais baixas. Além disso, o volume de chuva está bem acima do normal para esta época do ano. E daí sim, temos uma sincronicidade com o fenômeno El Niño. Projeção das simulações numéricas mostram que entre hoje e a próxima sexta-feira, o cenário vai ser de tempo firme, com temperaturas mais baixas, sensação de frio ao amanhecer e baixos valores de umidade na atmosfera. No final de semana, existe a possibilidade da volta da chuva, devido à propagação de novas áreas de instabilidade, criando aquele cenário, inclusive, para o risco de temporais e vendavais. Por isso, preste atenção nos boletins aqui no rádio. Ao longo das próximas semanas, o El Niño, que está com anomalia de temperatura lá no Oceano Pacífico, vai ganhar ainda mais intensidade. Esse deve ser o fenômeno natural mais intenso já registrado e que vai atingir seu ápice entre os meses de novembro e dezembro, podendo superar incríveis 4 graus de anomalia. Lembre-se, o Pacífico é o maior oceano do mundo e uma anomalia desse patamar mexe completamente com o clima de toda a nossa região. Expectativa, portanto, nos próximos meses de chuvas mais frequentes, tempestades cada vez mais severas e anomalias bastante significativas de precipitação, o que reforça aquele alerta às autoridades para riscos de alagamentos, deslizamentos e até enchentes dos rios que cortam a nossa área. Temperatura máxima hoje prevista de 19 graus, frio na próxima madrugada de 7 graus. Em Capinzal, Catanduvas, Concórdia, Erval Velho, Fraiburgo e Joaçaba.
14: Daniel Pado Bianco, da agência PD Radar, com exclusividade para catarinense.
10: Os vereadores do município de Luzerna estiveram reunidos ontem à noite em mais uma sessão ordinária neste mês de setembro. Na pauta, uma moção e mais duas indicações. Dois projetos que estavam em pauta foram colocados em votação e aprovados. O presidente da Câmara, Marcelo Costa Bebre, explica.
15: Isso, então, ontem na nossa sessão a gente teve uma moção de aplauso aí em relação ao Hospital Universitário Santa Terezinha pelos 80 anos. Também duas indicações aí lidas e aprovadas por unanimidade, além de dois projetos aí também aprovados, foram lidos na sessão passada. Um desses projetos, então, dispõe sobre a instituição do incentivo financeiro por desempenho e qualidade do programa Saúde Brasil 360. Então, no âmbito da atenção primária à saúde do município de Luzerna. Então, esse é um programa que ele já existe desde 2015. Então, ele vinha com outro nome, então é um antigo PEMAC que a gente fala. Então, uma premiação aí para o pessoal da área da saúde. Então, através de metas do bom atendimento. Então, vale ressaltar à população, então, que esse recurso é totalmente vindo da esfera federal. Então, não tem nenhum recurso que saia dos cofres públicos do município. E outro projeto também é a questão de remanejamento de dotações. Então, em torno de R$1.200.000 de dotações que foram alocadas, retiradas de algumas secretarias e alocadas em outras, conforme as necessidades.
10: O vereador Jonas Moraes apresentou a indicação solicitando um estudo para ampliação da coleta de lixo no município.
16: Então, essa indicação, ela vem no sentido de embelezar mais o nosso município. Hoje a gente tem visto em vários pontos do nosso município muito lixo espalhado, os lixeiros não comportam o volume de lixo que é destinado pela população, então acaba ficando no chão, acaba juntando barata, rato, mosca, né? Então a gente precisa entrar nesse novo projeto aí de containers, né? Que já existem em outros municípios aqui. Eu acredito que vai atender os anseios da nossa população, né? Vai deixar mais higiênico também aí os locais onde coloca o lixo, né? Porque na verdade hoje a gente precisaria fazer uma adaptação no caminhão que faz a coleta de lixo, né? Mas isso teria que ser visto aqui com o executivo, mas essa indicação vem no sentido de que seja feita essa adaptação para atender a nossa população. Então é uma solicitação bastante importante, né? E acredito que futuramente vai ser tudo mecanizado, então a gente já tem que ir caminhando também para esse mesmo sentido, né?
10: O vereador Alexandre Signori pediu para que o poder público implante placas identificando a sede das comunidades do interior.
17: Exatamente, a minha indicação nada mais é do que uma sequência da indicação que foi aprovada há 15 dias atrás, quando eu sugeri que se incluísse o interior na revisão do plano diretor, né? Até para organizar o desenvolvimento do interior também. E uma das sugestões seria justamente essa, colocar placas indicativas em todas as comunidades que possuem sede, né? E que fosse algo padronizado. Até eu sugeri, fiz uma réplica de uma placa que parecida com essa que está em frente ao centro de eventos, né? Uma placa muito bonita, muito sugestiva, poderia ser até num tamanho um pouco reduzido, mas que constasse o nome da comunidade, a data de fundação e com a bandeira do município e o slogan Município de Luzerna, até para mostrar uma certa integração entre interior e cidade, né? E algo que ficaria bem destacado no interior, ficaria bonito, as pessoas iam gostar de ver.
10: Durante a sessão de ontem da Câmara de Vereadores, o UST recebeu uma moção de aplauso. O vereador Felipe Deix falou sobre esse momento.
18: Isso, então, esteve aqui na noite da segunda-feira, então, o Michel, gerente administrativo do Hospital Santa Terezinha, onde a gente também trouxe alguns dados, né? Às vezes a gente acaba nem sabendo o tamanho que é esse hospital, né? Então, eu trouxe alguns números, né? Mais de 160 mil atendimentos só no ano de 2025, mais de 55 municípios atendidos. Então, na função de vereador, a gente se sente obrigado a fazer essa moção de aplausos para reconhecer a importância do hospital, não só aqui para Luzerna, mas para a nossa região toda. É um hospital aí que está sempre de portas abertas, atendendo emergências, especialidades, maternidade, tudo. Então, acho que é mais do que justo essa homenagem aí ao Hospital Santa Terezinha.
10: A seguir no Grande Jornal, IFC Campus Luzerna aguarda escolas e estudantes para a 15ª CECITEC. Setor de saúde de Joaçaba realiza no próximo dia 26 mais uma coleta de materiais recicláveis. Meio-dia e 36, empresa que anuncia no rádio vende mais.
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20: O mercado catarinense de terneiros manteve a trajetória de valorização no primeiro semestre de 2026. Os preços dos animais de desmama encerraram o período com crescimento de aproximadamente 19% em relação aos registrados no mesmo período de 2025, consolidando o segundo ano consecutivo de alta após 3 anos de retração. Os dados fazem parte do levantamento realizado pelo Grupo de Melhoramento Genético da UDESC. O estudo conta com o apoio da FAESC, parceira dos eventos agropecuários de Santa Catarina. Entre janeiro e junho de 2026, foram contabilizados 85 leilões, número ligeiramente superior aos 82 registrados no primeiro semestre de 2025. Minuto do Agro, uma produção do sistema CNA, FAESC, Senar e sindicatos rurais.
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10: Nós estamos desde as primeiras horas da manhã acompanhando aí o julgamento de hoje. Pela primeira vez na história do STF, ministros da corte se reúnem para decidir sobre um colega se deve ou não ser investigado. Os ministros analisam um relatório da Polícia Federal que apontou 52 mensagens trocadas entre o ministro Alexandre de Moraes e o ex-dono do Banco Master, Daniel Vorcaro. Moraes se manifestou pela primeira vez ontem, chamou a apuração de André Mendonça contra ele de ilegal e disse que nunca favoreceu Vorcaro. O julgamento ocorre em meio a uma crise sem precedentes no Supremo, marcado por tensões e uma batalha de pedidos entre ministros. Fazendo um resumo até agora há pouco, nós tivemos o ministro Cássio Nunes Marques, declarou impedido de participar do julgamento de hoje. Segundo o ministro, isso ocorre por presidir o Tribunal Superior Eleitoral e pela proximidade com as eleições, em que pese os debates que vão fluir nesse julgamento, eventualmente podem também impactar no cenário político, afirmou o ministro. O ministro Cássio Nunes Marques deixou a sessão após se declarar impedido de participar do julgamento. O ministro Dias Toffoli também acompanhou Nunes Marques e não vai participar do julgamento. Ele se declarou suspeito por foro íntimo. Ao concluir sua fala, Toffoli reiterou que não participará do julgamento, mas que continuará participando da sessão, tem o direito de acompanhar essa sessão e também, se necessário, fazer uso da palavra, eu farei, afirmou o ministro. O ministro Gilmar Mendes fala agora. Os ministros Alexandre de Moraes e André Mendonça, inclusive agora há pouco, bateram boca durante a sessão, enquanto o Fux falava sobre a atuação da Polícia Federal. A gente segue acompanhando, portanto, aí esse julgamento lá do Supremo Tribunal Federal. O Instituto Federal Catarinense Campus Luzerna promove a partir da tarde de hoje a 15ª Semana de Ciência e Tecnologia, o CECITEC. A abertura oficial do evento está marcada para daqui a pouco, às 13h30, no Campus Luzerna. A CECITEC segue até o dia 17 e contará com a apresentação de projetos, pesquisas e atividades desenvolvidas no campus. O diretor do IFC Luzerna, Mário Wolfart Júnior, faz o convite.
25: Essa 15ª Semana de Ciência e Tecnologia que a gente está realizando, iniciou em 2012, é um momento onde é que a gente aproveita para expor para a sociedade, e não só escolas, mas uma sociedade em geral, os nossos projetos que nós temos em pesquisa, extensão e de ensino. né, de educação. Então é um momento muito importante, onde é que nós temos nossos alunos apresentando trabalhos em forma de seminários, né, finas. É um, assim, um momento muito importante para a instituição.
5: O que o público vai encontrar de novidade na edição deste ano? Algum projeto, alguma atividade que o senhor destacaria, professor?
25: O que nós temos, né, sempre inicialmente, são os projetos de pesquisa, extensão e de ensino, né, que então eles são trabalhados durante o ano e nesse momento são apresentados em forma de apresentação, onde é que tem julgamentos dos trabalhos. Desses trabalhos eles saem e vão para a MICT, né, que é o nosso evento maior do Instituto Federal. Mas também são apresentados projetos de extensão, que são feitos no primeiro, segundo e terceiro anos do ensino médio integrado, onde são apresentados projetos de automação, de robótica, de tratamentos térmicos. Então é onde é apresentado todos os nossos projetos que nós temos, tanto ensino, pesquisa e extensão.
5: Nós estamos vivendo aí, né, professor, uma transformação muito rápida, né, com inteligência artificial, automação, né, novas tecnologias. Como é que o UFC está preparando seus alunos para esse novo mercado de trabalho?
25: Desde o ano passado, né, nós temos uma parceria muito grande com o Polo Innovale, né, e lá tem um laboratório de inteligência artificial. Esse laboratório de inteligência artificial, ele é gerido pelo IFC, em conjunto com o Polo, né. A gente já tinha essa visão de que a inteligência artificial já chegou para ficar, né. Então nós temos um laboratório de inteligência artificial, inclusive vai ter o Bem-Bem e o Astro, né, que são os robôs que são geridos lá pelo laboratório de inteligência artificial, mas a nossa proposta é sim fazer investimentos nessa área de inteligência artificial. A gente até tem planejado já a compra de servidor para o ano que vem aqui para o Instituto, que tem que ser uma coisa muito potente, né? Mas a gente sabe que sem a gente caminhar em conjunto com esse avanço da inteligência artificial, nós vamos ficar para trás.
5: O ACCTEC, professor, também pode funcionar como uma porta de entrada para quem ainda conhece pouco o Instituto Federal?
25: Na CCTEC, a gente monta um esquema da seguinte forma, né? Quando as escolas chegam aqui, então a gente recepciona eles, leva para conhecer, é o momento que eles têm acesso a todos os laboratórios, fica aberto os laboratórios com os professores, com os alunos, bolsistas, apresentando os laboratórios, para que eles tenham conhecimento e enxerguem o que a gente tem a oferecer. São cursos de tecnologia, né, que é a mecânica, automação e segurança de trabalho, né, tanto da engenharia mecânica e engenharia de automação, os cursos técnicos de segurança de trabalho, de mecânica e de automação, e para o ensino médio também, né. E aí, assim, uma novidade que a gente tem, né, que é o concomitante, então, que possibilita alunos que estão no segundo ano e no terceiro ano do ensino médio dos municípios, então eles têm a possibilidade de fazer à noite o nosso curso técnico, né, subsequente.
5: Então fica o convite, né, para a comunidade também, pais e alunos também participar e, né, poder visualizar, poder valorizar aquilo que seus filhos também acabaram fazendo, os alunos aí, né?
25: Então os pais todos os anos comparecem, né, principalmente nas apresentações, que é o momento em que esses nossos bolsistas, nossos estudantes, eles conseguem expor o que eles aprenderam, né, conseguem falar em público, fazer uma apresentação para uma banca, então a comunidade está convidada, né, os alunos das escolas, dos colégios também já receberam convites, eles vão nos visitar.
10: Com o objetivo de prevenir a dengue e dar destino correto ao lixo reciclável, a Secretaria de Saúde de Joaçaba, em parceria com a empresa Borba Reciclagem, realizam no próximo dia 26, das 7h30 às 14 horas, uma coleta de materiais recicláveis. 4 pontos de coleta serão disponibilizados nessa edição, como informa a coordenadora do setor de controle de endemias, Thailise Cristina Coppi.
6: Então, agora no dia 26, a população vai ter mais uma oportunidade para estar levando seu material reciclável. Nós teremos 4 pontos de coleta. Teremos um ponto no bairro Menino Deus, em frente à creche. Teremos 2 pontos no bairro Nossa Senhora de Lourdes. Um será na ESF, né, na unidade de saúde, e outro ponto na rodoviária. O ponto de coleta dentro do pátio da rodoviária vai ser próximo dos pontos de táxi, então ali acessando pela Avenida da Liberdade. E teremos mais um ponto na praça do bairro Claradelli. Então as pessoas que morem em outros bairros ou até mesmo em outros municípios vão poder juntar o seu material e levar até esses pontos. A gente tem tentado disponibilizar pontos em diferentes bairros ao longo do ano, então dessa vez vão ser esses quatro pontos. Em outras campanhas, a gente vai estar alterando esses locais. E o que as pessoas vão poder levar? Pneus, lâmpadas, pilhas, os blisters, que são as cartelinhas vazias de medicação, todo tipo de material que possa ser reciclável, então metal, plástico, papel, livros, revistas, apostilas, né, papelão, assim como materiais eletrônicos, eletrodomésticos. O que, que não será arrecadado? Materiais de madeira, né, e materiais orgânicos. Esses materiais não serão recolhidos. Então, sofá, colchão, guarda-roupa, isso não será coletado. E é importante destacar que essa ação ela vai acontecer independente da previsão do tempo. Então, mesmo que esteja chovendo, as pessoas podem se organizar e levar o seu material, que independente do tempo, ele será recolhido. Então, nós deixamos o convite para que toda pessoa que tenha esses materiais vá armazenando e leve entre as 7:30 da manhã e 2 da tarde em um desses pontos, agora no próximo dia 26.
10: 12:50.
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10: Esquina Concurso 7.117, números sorteados 37, 40, 44, 54, 63. Com 5 acertos, não houve ganhador. 54 apostas fizeram 4 acertos e estão embolsando R$13.224. Há prêmios menores para 3 e 2 acertos. Estimativa de prêmio do próximo concurso hoje é de R$35 milhões. Lotomania Concurso 2.975, não houve ganhador com 20 e 0 acerto. Com 19 acertos, foram 2 apostas ganhadoras, São Félix do Coribe, Bahia, e Ribeirão Preto, São Paulo. Cada uma está levando R$95.190. Há prêmios menores para 18, 17, 16 e 15 acertos. Estimativa de prêmio do próximo concurso amanhã é de R$2 milhões. Dupla Sena Concurso 3.008, primeiro sorteio, número 6, 10, 37, 44, 45 e 46. Com 6 acertos, não houve ganhador. 7 apostas fizeram 5 acertos e estão levando R$9.239. Segundo sorteio, números 12, 20, 28, 34, 36 e 42. Com 6 acertos, não houve ganhador. 15 apostas fizeram 5 acertos e estão levando R$3.880. Há prêmios menores para 4 e 3 acertos em ambos os sorteios. Estimativa de prêmio do próximo concurso amanhã é de R$4.100.000. Dia de sorte, concurso 1.297. Números sorteados 1, 7, 8, 9, 11, 19, 26. Mês da sorte, novembro. Uma aposta de São Paulo fez os 7 acertos, está levando R$1.326.234. 46 apostas fizeram 6 acertos e estão embolsando R$2.452. Há prêmios menores para 5 e 4 acertos. Estimativa de prêmio do próximo concurso hoje é de R$100.000. A seguir do Grande Jornal, as últimas informações da área de segurança pública. Tem também o comentário econômico de Rafael Ramalho. 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
10: Meio-dia 57.
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10: Mercado agrícola, valores sugeridos pela Copérdia para a região de Joaçaba. O quilo do sino vivo está R$4,65, mais a tipicação na carcaça. Sacas de 60 quilos, o milho R$63, soja R$141, o trigo PH 78, R$69. Vamos agora ao comentário econômico de Rafael Ramalho.
31: Índice Bovespa começa esta terça-feira em leve alta, avançando cerca de 0,2% e negociando na região dos 185 mil pontos. Dólar comercial opera praticamente estável, próximo a R$ 5,15, enquanto o Bitcoin recua forte, mais de 3%, e volta para a região dos US$ 76 mil. O grande assunto econômico do mercado é a reunião do Copom, que começou hoje e terminará amanhã. A expectativa é de um novo corte de juros de 0,25 pontos percentuais na taxa Selic, levando assim a nossa taxa básica de juros no Brasil para 13,75% ao ano. Seria o quinto corte consecutivo nesta magnitude. A economia vem mostrando sinais de desaceleração e a inflação também melhorou. O IPCA caiu para 0,32% em agosto e acumula agora 4,22% em 12 meses. Isso abre espaço para juros menores e, por outro lado, o petróleo acima de US$ 100 o barril e os juros elevados nos Estados Unidos ainda vão exigir cautela do Banco Central. E hoje também é um dia muito importante em Brasília. O Supremo Tribunal Federal se reúne agora, nesta manhã, para decidir se abrirá investigação contra o ministro Alexandre de Moraes, no caso envolvendo o ex-dono do Banco Master, Daniel Vorkar. A corte chega à sessão dividida e o resultado pode ampliar as tensões políticas justamente a pouca semana das eleições. Por isso, o julgamento também está sendo acompanhado de perto pelo mercado. Amanhã, portanto, teremos outro dia importante. Mais do que o corte esperado na taxa Selic, o mercado estará atento às mensagens que o Banco Central entende e se teremos espaço para novos cortes de juros ainda este ano. Da Alta Vista Investimentos, Rafael Ramalho.
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2: Olá, boa tarde. Um jovem ficou ferido após ser vítima de agressão física no final da manhã de ontem na Avenida Santa Terezinha, na área central do município de Joaçaba. A ocorrência foi registrada em frente à Catedral Diocesana. A vítima recebeu os primeiros socorros das equipes de resgate do Corpo de Bombeiros ainda no local e em seguida foi conduzida para avaliação médica no Hospital Universitário Santa Terezinha. Quando a guarnição da Polícia Militar chegou ao endereço do fato, o suspeito de cometer as agressões já havia fugido e não se encontrava mais na região. Diante disso, os policiais militares deslocaram-se até a emergência do UST para acolher o depoimento do jovem agredido e registrar o boletim de ocorrência. O caso será acompanhado pelas autoridades competentes para a identificação do autor e apuração dos fatos. Um caminhão Iveco Tectors caiu da ponte do Rio Bonito e tombou em um barranco na noite de ontem após sair da pista na SC-350 em Lebon Regis. O acidente foi registrado por volta das 21h50 no sentido BR-116. Equipes do Corpo de Bombeiros encontraram o condutor, de 32 anos, consciente no interior da cabine, porém com as pernas presas às ferragens. As guarnições realizaram a estabilização do veículo e o desencarceramento com técnicas de expansão de painel, além de remoção de blocos de concreto da mureta da ponte que haviam despencado. A vítima sofreu ferimento cortante na face, além de fratura e hemorragia na perna esquerda. O motorista recebeu atendimento inicial de uma médica que passava pelo local antes de ser conduzido ao hospital do município. Durante os trabalhos de resgate e liberação da pista, a equipe dos bombeiros precisou intervir para conter pessoas que acessaram o veículo com a intenção de furtar a carga e pertences, gerando riscos adicionais. A guarnição permaneceu gerenciando a situação até a chegada da Polícia Militar. A forte enxurrada que atingiu Joaçaba na última sexta-feira deixou dois proprietários à procura de seus veículos depois que a correnteza do Rio do Tigre tomou os carros e os levou para dentro do rio. Um deles, um Volkswagen Golf, foi localizado e retirado na manhã de domingo. O outro, uma Volkswagen Saveiro branca, ainda não foi encontrada. Enquanto o Golf já foi recuperado, a situação da família de Cleimar Parente, proprietário da Saveiro, continua sem uma solução. A Saveiro foi levada pela enxurrada empurrada na sexta-feira na mesma região do Rio do Tigre. A caminhonete estava estacionada nas proximidades da empresa SPEC, perto do parque municipal, quando a água subiu rapidamente. A força da correnteza acabou arrastando o veículo para o rio. Desde então, familiares procuram pela Saveiro ao longo do Rio do Tigre. Na manhã de segunda-feira, uma parte do veículo para-choque foi localizada nas proximidades do Laboratório Pasteur. O restante da caminhonete, porém, ainda não foi encontrado. A família continua percorrendo as margens do rio na tentativa de localizar o carro. A descoberta do para-choque trouxe a esperança de que outras partes da Saveiro também possam ser encontradas ao longo do curso d'água. Quem tiver informações que possam ajudar a localizar a Saveiro também pode entrar em contato com a filha de Cleimar, a Giandra, pelo telefone 49-98414-0919. Eram estas as informações da área de segurança pública para o Grande Jornal. Mais notícias policiais logo mais a partir das 18 horas na edição do Rádio Contato, na Central de Jornalismo Orly Ricardo.
10: Obrigado, Orly. Atualizando a informação, a gente recebeu agora há pouco aqui, questão de um minuto, a informação de que o carro branco, né, a Saveiro branco, que acabou caindo na sexta-feira, sendo tomado, engolido pelas águas na enchente, está atrás do Laboratório Pasteur. Então, inclusive, o Orly trouxe a informação de que o para-choque havia sido encontrado atrás do Laboratório Pasteur. A informação que a gente recebeu agora de uma pessoa que encaminhou pra gente aqui, que o veículo estaria atrás do laboratório. O pessoal, obviamente, vai conferir em loco, né, essa informação. Atualizando também a informação sobre a sessão do Supremo Tribunal Federal que analisa o relatório da Polícia Federal sobre a relação entre Moraes e Vorcaro, ela é suspensa. Então, a sessão plenária foi suspensa. Lembrando que dois ministros se declararam impedido de votar. Ela foi suspensa, a sessão plenária, e retornará às 14 horas. Bora, 5 minutos, ponto final em mais uma edição do Grande Jornal da Catarinense, Antena 100 FM, que teve a participação dos seguintes profissionais, reportagens de Cristian Souto, Paulo César, Orly Ricardo e Marcelo Santos. Operador de áudio, Eliseu Peruso. Apresentação, Cristian Souto. Redação, Orly Ricardo e Marcelo Santos. Coordenação de jornalismo de Marcelo Santos e a supervisão de Nelson Paulo. Vem aí, boa tarde, Antena 100. Músicas nacionais e internacionais de ótima qualidade. E a hora do esporte na Rádio Catarinense, na apresentação de Paulo César. Boa tarde.
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7: Boa tarde, está no ar a Hora do Esporte. Os destaques de hoje: Joaçaba Futsal e Dracena avançam na Liga Silver. A rodada do final de semana da Supercopa e Copinha Comissão de Clubes. Os jogos das quartas de final da Libertadores e Sul-Americana. Mesmo com Renato Gaúcho confirmado, Felipão deve comandar o Grêmio amanhã contra o Botafogo. Pezzolano pode ter encontrado alternativa para lateral. Série B, Avaí empata e permanece no Z4. Mais detalhes e informações após o recado dos nossos patrocinadores.
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7: Boa tarde, Joaçaba Futsal está classificado para as quartas de final da Liga Nacional de Futsal Silver. Na manhã de ontem, a equipe venceu o Apodi por 1-0 no ginásio Wilson Custódio, em Apodi, no Rio Grande do Norte, e garantiu a vaga na próxima fase da competição. Em uma partida equilibrada, o gol da classificação joaçabense foi marcado por Dimas, na segunda etapa. Nas quartas de final, o adversário será o Vasco da Gama. O primeiro confronto será em Joaçaba, enquanto o jogo da volta será realizado no Rio de Janeiro. As datas e os horários das partidas ainda serão definidos e divulgados pela LNF. Antes disso, o time joaçabense volta as atenções para o desafio internacional de futsal Joaçaba 109 anos, que será realizado nos dias 19 e 20 de setembro no Centro de Eventos da UNOESC em Joaçaba. A competição contará com a participação do Joaçaba Futsal, Corinthians, Boca Juniors da Argentina e Cerro Porteño do Paraguai. Zé Henrique Pereira, técnico do Joaçaba Futsal, avaliou a classificação.
15: Boa tarde, ouvintes. Estamos em trânsito, retornando para a nossa querida Joaçaba, após um grande resultado na cidade de Apodi, no Rio Grande do Norte. Conseguimos a nossa classificação com uma bela vitória, um jogo extremamente equilibrado, dois duelos de duas equipes onde se propõe muito a jogar e, graças a Deus, com muito empenho, muito comprometimento de toda a equipe, todo o grupo, toda a comissão técnica, toda a diretoria, que nos proporcionou uma logística da melhor forma possível. Infelizmente, tivemos um cancelamento do voo na ida em Chapecó devido às questões climáticas e o voo foi cancelado. Tivemos que dormir, atrasou em um dia. Então o jogo que era domingo foi para segunda. Extremamente calor, mas a nossa equipe se adaptou muito bem. Fisicamente estamos muito bem. A gente tem que ressaltar o trabalho do Michel Petit, que é, na minha opinião, o melhor preparador físico do Brasil, se não for um dos melhores do mundo. Então a nossa equipe performando muito bem a todo momento. É tanto que no segundo tempo a gente sobressaiu, principalmente pela parte física. Além da organização tática, a parte física muito apurada, né? Então todo mundo ao final de jogo, que é um momento tenso da partida, a gente respondeu muito bem. Então agora estamos em trânsito, né? Estamos na cidade de Fortaleza, a caminho de Chapecó, para depois Joaçaba. Então amanhã à tarde voltamos aos trabalhos com a academia.

0: Piauí da prorrogação. Na ida, o Lages havia vencido por 6-1. O adversário do Dracena será o São Caetano. E a partir da próxima semana, o Joaçaba Futsal irá participar da fase regional dos Jogos Abertos de Santa Catarina em Videira. A equipe joaçabense foi convidada a participar, tendo em vista a desistência da equipe da casa. O Joaçaba está na chave B com Catanduvas, Ituporanga e Caçador. E aconteceu no final de semana mais uma rodada da Supercopa e Copinha Comissão de Clubes edição 2026. Jorge Lunardelli, membro da comissão organizadora, detalha.
1: Olá, amigos do futebol amador regional. O fim de semana foi de muita bola na rede pela Supercopa e Copinha Comissão de Clubes. E vamos aos placares. Pela Copinha, CMEB Dom Batista 2, Grêmio Lírio de Zorteia 0, Hackman 3, Bela Vista Continental 0, CMEB Lacerdópolis 0, Ser Estrela 1, Germânicos de 13 Tilhas 3, Associação Atlética Frei Bruno 0, M63 Esportes, Derval do Oeste 2, CME Catanduvas 4. E o São Paulo, Vitor Oró, DMR Val do Oeste, venceu o Vasco Pé Esportes por 2-1 no sábado. Já pela Supercopa, os resultados foram os seguintes: CME Dom Batista 3, Grêmio Lírio de Zorteia 0, Hackman 2, Bela Vista Continental 0, CME Lacerdópolis 1, Ser Estrela 2, Germânicos de 13 Tilhas 2, Associação Atlética Frei Bruno 1. M63 Esportes, DMR Val do Oeste e CME Catanduvas empataram em 2-2. E no jogo do sábado, o Esporte Clube São Paulo de Itororó, DMR Val do Oeste, aplicou 3-0 no Vasco Pé Esportes. E atenção, torcida! A emoção continua no próximo domingo, com a disputa da penúltima rodada da fase de grupos. Fique ligado e prepare a sua torcida. Grande abraço e excelente semana para todos.
0: Humberto Ferretti destaca as quartas de final da Libertadores e da Sul-Americana.
2: Três jogos abrem nesta terça-feira os duelos de volta das quartas de final dos principais torneios do continente. Todos eles com brasileiros em campo. Pela Libertadores, o Fluminense visita o Platense, 19h no horário de Brasília. O tricolor poderá até perder por um de diferença que estará classificado. Já pela Sul-Americana, o Vasco recebe o Santa Fé no mesmo horário. Quem vencer avança para a semifinal e empate leva para os pênaltis. O grande jogo da noite, porém, também pela Sul-Americana, será às 21h30 entre dois gigantes do continente. Depois de perder na ida por 1-0, o São Paulo recebe o Boca Juniors com a obrigação de vencer por 2 de diferença ou por 1 e forçar uma disputa de pênaltis. Na quarta, pela Libertadores, tem LDU e Palmeiras, Corinthians e Estudiantes. Além de um duelo brasileiro pela Sul-Americana entre Atlético Mineiro e Santos. Por fim, na quinta-feira, o atual campeão da Libertadores, o Flamengo, recebe o Del Valle.
0: Obrigado, Humberto. Interinamente, o coordenador técnico Felipão comandou o treino do Grêmio de ontem. Ele deve ser o treinador da equipe no jogo contra o Botafogo, amanhã, às 19h30, no Nilton Santos. Renato Portaluppi, já anunciado como novo técnico do clube, está no Rio de Janeiro e vai encontrar a delegação por lá. Ele assume a partir de quinta. Outra novidade importante foi a presença de Amuso. Recuperado de lesão, atacante volta a ser opção contra os cariocas. Quem também fica disponível é Pavon, que cumpriu suspensão na última rodada. Pedro Gabriel, por outro lado, recebeu o terceiro amarelo e dá lugar a Caio Paulista. O jogo entre Botafogo e Grêmio amanhã terá transmissão catarinense logo após o Rádio Contato. O técnico do Inter, Paulo Pezzolano, desenvolveu uma nova alternativa tática no Inter. No segundo tempo da vitória por 2-1 sobre a Chapecoense, o treinador improvisou o atacante João Victor como lateral direito, deslocando Vitinho para o flanco esquerdo. Anteriormente, Pezzolano havia aproveitado João Victor apenas no gauchão, mas na ponta direita em sua função de origem. A improvisação do garoto e o deslocamento de Vitinho para a esquerda no segundo tempo ocorreram em razão da suspensão de Brian Aguirre e da opção de avançar Bernabé para o setor ofensivo. Contudo, o fato é que um jovem da base, que até então havia sido relacionado para apenas 6 das 26 partidas no Brasileirão, passa a ser alternativa para Pezzolano na reta final da competição. Encerrou a 27ª rodada do Brasileirão na noite de ontem. O Bahia venceu o Remo por 2-1 e assumiu a quarta posição, enquanto o Remo estaciona na 19ª posição com 23 pontos. E a Série B está na 28ª rodada e na noite de ontem o Avaí perdeu a oportunidade de sair do Z4 ao empatar em casa com o Vila Nova em 1-1. A rodada encerra hoje com mais 3 jogos.

0: Assim colocamos ponto final na edição desta terça-feira de A Hora do Esporte. Vem aí o Show da Tarde com Michael Oliveira. Mais informações a qualquer momento em nossa programação e às 18 horas na edição de hoje do Rádio Contato. Boa tarde.
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3: Boa tarde, turma. Valeu, galera do esporte, a turma que trouxe todas as informações do mundo esportivo, o PC, o Junico, uma ótima tarde de trabalho, aliás, a galera que já vai pra correria, né? Não para, a turma do jornalismo catarinense FM, não para, não para, não para. 1:20. Aquele forte abraço pra você, meu irmão, que tá curtindo a Rádio Catarinense, a partir de agora, querido. A Tarde Show Catarinense está chegando para embalar a sua tarde de terça-feira, dia 15. Seja bem-vinda, seja bem-vindo. É um prazer imenso estar junto com você, desejando já de cara uma terça-feira maravilhosa, tá bom? Eu aguardo você nessa tarde gostosa. Você pode mandar seu beijo, você deve mandar seu abraço. Porque a tarde, meu irmão, vai ser linda. Vai pedir o seu modão, vai fazer sua homenagem. Vai curtir aí o Show da Tarde, onde você estiver. Quer anotar o WhatsApp para mandar aquele alô pra gente? No estúdio Catarinense FM, fica à vontade, 49984377982. Anotou bem certinho aí? Dá volume no rádio, porque a partir de agora você sabe, aquele encontro marcado com a sofrência, a boa moda, aquela música bruta mesmo. 1:22. Um beijo para você, ótima tarde, vem junto, vem.

0: São Paulo e Daniel. Só pra começar, tá de gostosa, catarinense. O que você tá inventando? Conta pra nós. Vou te aguardar no WhatsApp da catarinense, tá bom? Manda lá que a gente atende você numa boa, numa legal, 1h25. O show da tarde já começou com tudo. Quantos graus, hein, produção? Tudo isso? Não, tá doido, tem um ventinho gelado lá fora, rapaz. 19 graus. 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Chama, bebê! Ai! Vem! Sente a pegada! É o show da tarde, meu irmão. 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Um forte, longo e caloroso abraço. A tarde mais gostosa do rádio.
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0: É a tarde gostosa, sente. Aô, sofrência. Pode essa música aqui, produção? Ah, pelo amor de Deus, eu adoro essa música, meu irmão. Eu cheguei cantando ela, rapaz.
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0: só essa, por favor, só essa, produção.

0: São Francisco, no Show da Tarde. Aí, bebê, você curtiu, produção? É, eu sei, eu vou assumir essa bronca, eu que pedi pra você tocar. Eu sou fissurado nessa moda, rapaz. Pensa numa moda linda, eu sei que tem com a Thaíde Alexandre também. Eu sei disso, bebê. Uma ideia. Você tá de bobeira por aí? Se você tiver de bobeira, você vai passar a mão no WhatsApp e vai pedir uma moda pra gente. Ah, mas vai, claro. Pede aí no 984377982. Pede que a gente atende você numa boa, numa maior ligar, na maior tranquilidade, né, produção? 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
0: É sofrência, né, meu irmão? E tenho dito, só uma chamada na buzina, vai. Só uma chamadinha, bebê. Deixa que eu tomo depois. É achar o quê? De pêssego? É mesmo? Ah, vou tomar então. Obrigado, viu, guria? Ah, um chazinho vai bem, vai bem. Ah, podia ser uma maioria de bandinha, né, o Benhur? Boa tarde, meu irmão.

0: simplesmente sensacional. Tá fiadinha a produção hoje, aproveite, não é sempre, né, produção?
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0: Não mexe no horário, eu te disse. A galera tá de brincadeira comigo, meu irmão. A turma tá de brincadeira com a gente, hein, produção?
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0: Vamos me chamando pra gente, Lourenço Lorival, pra matar a saudade, pessoal de Arroio 30. Que apê total, viu, meu irmão? Não vai bulir ali, né? Valeu, Lisandro, valeu, gringo. Um abraço, meu irmão.
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0: O Benhur já tá junto com a gente, né, Benhur? Obrigado pela companhia. Ô, Michel, essa música é linda, eu também gosto dessa, viu, Michel? Eu sou a Vanessa do Vista Alegre, Jaborá. Alô, Vista Alegre, tudo bem? O som tá chegando bem aí. Beijo pra vocês. Valeu, é Vanese, isso? Ou Vanese. Um beijo pra ela, produção. Dá uma chamada na buzina também, vai. Ah, ela tá pedindo evidências, produção. Dá uma separadinha nessa moda, que essa moda é linda, rapaz. Tem que chamar, tem que chamar. Não adianta, não adianta, não adianta. Quem mais tá chegando por aí desejando uma boa tarde pra gente? Vamos ajudar a nossa audiência, esse aqui, produção, é? Vamos ajudar essa galera aí. Oi, pois não.
2: Tudo bem, chave, meu amigo, beleza?
0: Tu achou aonde, meu irmão, essas chaves aí?
2: Boa tarde, Michel, tudo certo?
0: Oi, tudo?
2: Eu te mandei a foto de uma chave, né? Nós estávamos indo pra almoçar de meio-dia. A gente achou em frente ao posto da Vila Pedrina ali.
0: Ah, sim.
2: É, deve ser a chave de um Palio.
0: Pois é, né? De um Fiat.
2: Uma quebrada e uma chave inteira. Aí, se quiserem pegar, tá aqui na Vila Pedrina, aqui na minha chapeação aqui, tá bom?
0: Positivo,
2: aqui
0: meu
2: na
0: irmão.
2: Escala, junto à escala aqui, tá bom?
0: Valeu, meu irmão.
2: Aqui, essa chave tá comigo aí, tá bom?
0: Um abraço, querido. Valeu,
2: se
0: tio
2: alguém
0: Giba.
2: Que perdeu, tá procurando, tá aqui, beleza?
0: Valeu, meu irmão. Gratidão mesmo, gratidão mesmo. Então, se você perdeu a chave de um veículo, possivelmente um Palio, ou pelo menos é da Fiat, né? É da Fiat. Tá com a galera aí, tá bem, irmão? Ou manda pra gente aqui que eu te passo o contato, vocês trocam uma ideia. 984377982. Tá simplesmente uma delícia, né, Roveia? Obrigado pela sintonia, meu irmão. Um abraço, meu irmão. Um abraço, meu querido.
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0: O que você tá ouvindo aí, hã? Ah, não, produção, pelo amor de Deus. Não, não, bota no ar, bota no ar a música que você tá ouvindo aí, produção. Vai, por favor, deixa no ar e bem alto pra galera acompanhar esse momento memorável. Deixa eu aproveitar já falar da Sorveteria Sabrina. 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
0: 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Vamos combinar?
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0: No ar e no alto nessa tarde maravilhosa. Estamos à sua inteira disposição no 984377982, no Whats Catarinense. Libera o áudio, produção. Libera o áudio, eu preciso falar com a galera.
4: Boa tarde, Misha.
0: Boa tarde.
4: Toca com César e Paulinho, nunca mais.
0: Tá bem.
4: Obrigada.
0: Valeu,
4: Guri. Ibicaré.
0: Valeu, Guri. Um abraço para Ibicaré, curtindo a Rádio Catarinense. Antes da sua música, eu posso mandar um Chitão e Chororó? Posso?
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0: Chitãozinho e Chororó. Ô, produção, capricha, produção, porque essa moda é um hino da música popular brasileira. 1h42. Fica tão evidente assim, produção, é? Ah, eu também tenho uma quedinha pela Catarinense. Vamos!

0: Jororó, evidências, 19 graus, a terça mais gostosa, no ar e no alto. É que essas nossas brigas de vez em quando, hein? Não sei não. 14 para as duas.
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0: Marília Mendonça.
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0: Boa tarde para você.
1: Cada um.

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4: 1:54, nota de falecimento. A funerária Frei Bruno comunica com profundo pesar falecimento de Inês Cripa, ocorrido aos 77 anos de idade. Seu corpo será velado na capela da funerária Frei Bruno, localizada na rua Tiradentes, em frente à Delegacia Regional de Joaçaba, hoje a partir das 15 horas, com celebração de despedida às 15 horas no próprio local, seguindo após para o cemitério Frei Edgar. Comuniquei com profundo pesar o falecimento da senhora Inês Cripa. Toda a família, a todos seus amigos, os nossos sentimentos.
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4: Vambora, meu povo! 5 para as 2. Atenção, a Justiça Eleitoral, a 18ª Zona Eleitoral, está informando aos eleitores de Catanduvas. Alô, Catanduvas. Que as sessões eleitorais que funcionavam originalmente no prédio da escola Irmã Vienfrida terão seu local de votação alterado temporariamente para o pleito das eleições gerais deste ano, em razão das reformas às sessões. Atenção, 24, 25, 46, 48, 55 sessões, 235, 316 e 323 serão transferidas provisoriamente para o endereço onde a escola está funcionando atualmente, na Avenida Coronel Rupi, número 2318, 2318, no centro de Catanduvas. 5 para as 2. É música, é informação, é bate-papo, é o quê, bebê?
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4: Cê, não vou falar nada que você me cortou antes. Não, nem vou mais mencionar o seu nome, viu, produção? Não, vocês perceberam que ele me cortou antes aí, produção? Vocês me perceberam aí, turma? 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
4: Quem tava pedindo César e Paulinho, tá na ponta da agulha aí, meu irmãozão. Aí, meu filho. Maravilhosamente linda. César e Paulinho Nunca Mais, boa tarde. Dá volume. 4 faltam para as 2.
7: Lá

0: tá doido.
1: Duas em ponto, terça-feira. Querendo que modão, hein? Aí deu uma judiada, né, produção? Cidadão que não chorou, tá com o beicinho pronto, né? Não, isso aí você vai fingir que vai pegar uma coisa lá na despensa, lá nos fundos do terreno e vai chorar bem sozinho pra lá, né? Ah, pelo amor de Deus, hein, produção? Me ajuda aí, bebê! Nota de falecimento. A funerária São Rafael, a família Fuziger, comunicam com profundo pesar o falecimento de Berta Fuziger. Deu óbito aos dia 15, aos 89 anos de idade. Seu corpo está sendo velado na capela da funerária São Rafael. A celebração despedida será hoje, às 16h30, seguindo após para o cemitério São Francisco, estação Luzerna de Evaldo Oeste. Foi com profundo pesar que comuniquei o falecimento da senhora Berta Fuziger. Toda a família, os amigos, os nossos sentimentos.
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0: 2:07, obrigadaço pela sua sintonia. Eu tenho esse recado da Viga para informar os amigos, as amigas, junto com a Pedreira Caldarte. Tem um comunicado que nessa quinta, dia 17, às 17:30, haverá detonações na pedreira. Então todos devem evacuar o local uma hora antes do previsto, incluindo os moradores, hein, no raio de 1.000 metros. Existem risco de acidente com fatalidade caso alguém não cumprir esse comunicado. O descumprimento desse é por conta e risco do infrator. Dúvidas? Informações? 998060033. Anotou? 998060033. Uma gostosa terça-feira na sua vida. Vem junto, porque a tarde é show! Tem você na sintonia. Tem combo de coxinha com Coca-Cola rolando na sorveteria Sabrina. E tem a gente até às 16:30. Eu e você, obviamente. No ar bem alto. Nessa tarde gostosa. 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Alô, Gilceia, tudo bem, Gilceia? Uma ótima tarde pra você, ouvindo a Rádio Catarinense. Beijo, Gilceia, beijo! É o show da tarde, se a senhora tá certinha, viu, filha? Tá certinha, guria. Participa igual a Gilceia tá fazendo. No 984377982. Deixa seu beijo, abraço, sorriso e amasso pra geral que tá curtindo a Catarinense. Quem, produção? Quem?
1: Meu queridinho do meu coraçãozinho.
0: Guria, toca, tudo bem?
1: Toca qualquer música do Yuri Kainan, tá, fio? Pode ser qualquer música do Yuri Kainan.
0: Não mexe no rádio.
1: Eu ofereço pra todo mundo que estiver ouvindo a rádio, pra vocês aí da rádio, pra meus amigos, meus amigos lá de Jaburá, pra todos os motoristas.
0: Tá bem.
1: Aqueles da saúde, os caminhoneiros.
0: Galera,
1: os aqueles, né, do aplicativo, então, os bombeiros, os taxistas.
0: Mas você tá certa disso?
1: Pra tudo quem gostar do programa na sua frente.
0: Mas você fala da onde, hein? Você vem da caravana da onde? Oi, vem pra cá. Mas você ouve o bicho? Mas você gosta da catarinense? Tá bom, deixa eu trabalhar agora, Silvio. Quem mais? Fala aí, bebê.
2: Boa tarde, Micha.
0: Boa tarde.
2: Paulo por cá.
0: Oi, Paulinho, pois não.
2: Indicado direcionado aí pro Curitibanos aí.
0: Que a pena,
2: aviso pra galera aí.
0: O quê?
2: Tomar cuidado aí próximo ao trevo do Ervaldo Oeste aí, que é um acidente aí.
0: Ô, louco.
2: Tá bom?
0: Tá bom, meu irmão.
2: Tá passando em uma pista só aí.
0: Beleza, meu querido, muito obrigado. O Paulo já tá dando informações. Próximo trevo de Ervaldo Oeste. Acidente. Trânsito passando em uma pista. Então diminua a velocidade, viu? Pega leve, diminua aí, bebê. Não, me ajuda aí, né, meu filho? Ajuda a gente. Diminua a velocidade com calma, com tranquilidade. Porque a Rádio Catarinense, meu irmão, minha irmã, vai encher a sua tarde de boa moda.
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0: Ô, Sofrência. Milionários é rico.

0: Milionários é rico, essa precisa, essa merece. Chama, bebê, que a moda é simplesmente maravilhosa. 2:13, boa tarde.
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0: Segura aí, meu irmão. Não, vocês vão me deixar amarelo aí de tanto papel, né?
1: Você tá doido.
0: Tá dando carona pra catarinense? Tá indo pra onde, hein, irmão? Ah, pelo amor de Deus. Vai com calma aí, vai com calma. Vai na catarinense, vai.
2: Micha,
0: oi.
2: Tudo. Aqui a música Convite de Casamento.
0: Tá.
2: E hoje eu tô de aniversário.
0: Hoje.
2: Eu completo muitos e muitos anos.
0: Parabéns, viu, guria?
2: Hoje estão tudo feliz, essa galera aqui, porque é meu aniversário.
0: É, tem que pagar um bolinho pra turma, bicho, né?
2: Porque estão fazendo trabalhar igual um escravo aqui.
0: Felicidade, viu, menina? Papai do céu possa te dar um novo ano mais cheinho, viu? De sabedoria, de prosperidade. Que você possa realizar os seus sonhos, todos os seus desejos. É o que a gente manda pra você também, viu, guria? Tudo de bom. Vai no Pontel, dando o ar da graça na catarinense. Fala, Zampio. Falou, Marcelino Ramos. Oh, saudade danada que essa galera deixa na gente, né? Um abraço pra Marcelino Ramos. Ô, Micha, posso levar um vinho pra você amanhã cedinho, Micha? Eu deixo na portaria da rádio. Ô, meu irmão, você pode trazer tudo.

Não, não, vinho, salame, pão de milho, broa, polvilho. Agora falou em conta aí, trabalho, meu irmão. Aí... Não, aí eu vou ter que dar uma dispensada, viu, meu irmão? O resto... Não precisa nem pedir, meu irmão. Tô brincando, não precisa nada, não. Se der tempo, vem dar um upa na gente aí, né? Vem dar um upa. Ô, Misha, manda pra gente aí. Chorei na camisa do Paraná, Misha. Pra galera da Pedreira 13 Tilhas, que todas as tardes fazem companhia pra vocês aí na Rádio Catarinense. Valeu, um abraço, Jefferson. Pedreira 13 Tilhas, ao som dessa tarde maravilhosa. Alô, meu amigo Pedro! Pedro Leocádio, curtindo a Rádio Catarinense. Tem acidente aí no Trevo de Erval, viu? Vão com calma, vão com calma. Mensagem errada, né, Leocádio?

Tudo por causa de uma mensagem errada. Então fique atento aí, né? Na hora de mandar foto, mandar texto, áudio, vídeo. Presta atenção pra não se enroscar, meu irmão. 2h24, nota de falecimento. A funerária São João Batista, a família Johan, comunica com profundo pesar o falecimento de Alma Johan aos 77 anos de idade, ocorrido hoje. O seu corpo será velado na capela mortuária de Luzena. Seu sepultamento acontece hoje, com celebração de despedida às 17 horas, na própria capela. Depois segue para o cemitério local. Foi com profundo pesar que noticiei o falecimento da senhora Alma Johan. Toda a família, seus amigos, os nossos sentimentos.

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Aqui show da tarde. Alô, galera da Sorveteria Sabrina. 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Ah, a galera da Sabrina não me ajuda, né? 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Não, eu não olhava. Pelo amor de Deus, é muita guloseima. Você tá doido? 2:30. Seja bem-vindo aqui, catarinense, junto com a gente nessa tarde gostosa. 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Valeu, Classe Viagens. Uma boa terça-feira, né, turma? 2:30. Posso girar o WhatsApp, produção, se permite? Às 2:30 da tarde, catarinense, giram as, produção. A Cíntia de Aníver, curtindo a rádio catarinense. Gratidão, tudo de bom. Fala, Rodrigo. Tudo bem, Rodrigo? Seja bem-vindo, meu irmão. Vamos saber que o amigo tá ligado com a rádio catarinense, né, meu irmãozão? Fica na boa, fica na paz. Um abraço pra turma. Alô, Jaborá, tudo bem? A Julie de Jaborá tá pedindo pra lembrar quem será seu outro amor, do Chico Rei e o Paraná. E um beijo. Valeu, Julie. Boa tarde. Rose, acertei seu nome, Rose. De Joaçaba, curtindo a rádio catarinense. Fazendo faxina, som da Catarinense FM. Aí sim, agora gostei, né, bebê? Não, agora gostei. Fazer faxina nessa tarde é tudo de bom. E com a Catarinense ainda de companhia, pelo amor dos meus filhinhos. Merece modão, aliás, um modão não. Merece a tarde toda de moda boa. Pra aniversariante, produção. Tá completando mais um aninho de vida e tá comemorando o som da Catarinense. Convite de casamento, boa tarde.

0: noite.
1: Arana, não posso cantar agora, hein, produção? Ah, rapaz, cidadão brasileiro que paga seus impostos, não pode dar uma cantadinha no ar? Ah, aí te larguei, meu irmão, aí te larguei.
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0: 20 para as 3. Gratidão mesmo por você estar do outro lado do rádio, fazendo essa gostosa companhia pra gente. Boa tarde. Fala, Micha, tudo bem? É o William. Piazada agora, curtindo a gente, trabalhando. Apareceu a música aí pra companheira Cíntia Sklat. Aceitei o sobrenome da Cíntia? Até aniversário, Micha. Quero, Micha, que você fala, pode falar. Ela é a melhor chefe, mas aqui também é a única mulher, a dona. Aí dá razão, né, Micha? Uma pessoa maravilhosa. A gente tem aí junto com a gente, de um coração maravilhoso. Que Deus proporciona muita saúde para a dona Cíntia. Valeu, Cíntia! Felicidade, saúde, muita prosperidade é o que a gente deseja, junto com todos os seus companheiros de trabalho, hein? Tá bom, guria? Ah, tem que aplaudir, né, produção? Não adianta, né, bebê? Não adianta e não adianta, meu irmão. Quando é assim, tem que bater palmas e deixar no ar e bem alto! Depois você vai se ver, rapaz. Esse teclado aí que você derrubou é novo, viu? Ô, Dudu, eu não tenho nada a ver, rapaz. O Eduardo aí se rebenta, meu irmão, pra conseguir as coisas boas, né? Os equipamentos bons e os caras vêm aí e não dão bola, viu, Eduardo? Eu dava 3 dias de gancho, viu?
1: Tudo bem? Estamos aí voltando do Floripa,
0: ô, meu irmão,
1: por Campos Novos aí.
0: Valeu, queridão.
1: Dona Saleto, Miriam, Cris.
0: Ô, oh, maravilha, e beijo,
1: manda um abraço para os motoristas da saúde que estão atravessando o tapetão preto.
0: Positivo, valeu, positivo. Um valeu, mano, velho.
1: Toca coração cigano aí do Genigeno e Onderdeck Pele.
0: Ah, pia, velho, mas tá na audiência mesmo, né, meu irmão? Você tá doido, valeu, Francis. Valeu, os motoras da saúde, curtindo a Rádio Catarinense. Já eu mando. Dá licença aí, Francis. Dá licença, porque o Mirosmar tá pedindo licença pra largar o vozeirão dele. 2h42. Zezé Luciano. O coração está em pedaços. Ô, saudade da mãe das crianças, hein?

Zé e Luciano. Em especial pra galera curtindo a gente na cozinha da sorveteria Sabrina. Um beijo. 14 para as 3.

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0: Pedreira 13 Tinas, alô meu amigo Jefferson e todos os colaboradores curtindo a Rádio Catarinense. Eu costumo dizer, né, Jefinho, onde tem uma máquina ligada, máquina pesada funcionando, tem operador qualificado escutando. É verdade, produção. Não, aí você não me ajuda em nada também, né, moço?
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0: Cê tá doido. Nove para as três. Ele pediu Paraná. Tá ouvindo já. Na rua.

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11: Aí sim, né, meu maninho? Né, minha maninha?
12: Tá de bobeira por aí curtindo a Rádio Catarinense? Tem que dar mais volume, rapaz. Sintoniza a gente aí. Posso girar o WhatsApp? Se permite, hein, produção? 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
13: aqui,
12: né?
13: Aqui choveu 23 meninas.
12: 23 milímetros aí, poxa. Não, mas aqui só tá o tempo fechado, não choveu ainda, né?
13: Galera, falei errado aí. É 8 meninos.
12: Foi 8 meninos, hein, meu irmão? Tá bom então, né, meu mano velho?
13: Deixa eu até contar que elas estão aqui, Arroio 30 também aí, fazendo baderna, anarquia aí.
12: Ah, não acredito, não acredito. Feira
13: 13 Tilhas, vem aqui na Arroio 30 fazer fusar,
12: ah, não. Não, aí vocês levam uma ruim, né? O pessoal de Arroio 30 é brabo pra caramba, não deixa aí. Não deixa aí a turma ficar na. Muá! Fala, Campos Novos, tudo bem, Yuri? Tá pedindo atitude, oferecendo pra esposa Marlene, os irmãos, pra galera de Campos Novos, a galera aí do Lira, pra nós da Catarinense, e mandando aquele beijo. Uma ótima tarde, né? Tem mais áudio, né, produção? Libera aí, meu filho!
14: Fala de mim, sou o Natan lá do Palmas,
12: ô, Natan,
14: Paraná.
12: Tudo bem?
14: E eu queria pedir uma música aí do Gustavo Lima aí. Rosas, Versos e Vinhos.
12: Tá bem.
14: Manda um abraço pra toda a galera da região aí, principalmente pra piazada que estão na no nosso caminhão aí nesse. Tá...
12: Dando ar da graça, né? Pô, cortou aí, cortou o áudio do Natan. Mais um abraço pro Natan de Palmas, Paraná. Ah, o som da Rádio Catarinense, viu, Natan? Bom saber que o amigo tá ligado na tarde. Show Catarinense, né, meu irmão? Agora tu veio, né, bebê? Chama na buzina o Natanzinho, pode chamar, pode chamar. Será que é o mesmo Nathan Lima, aquele que faz o maior sucesso em todo o Brasil,
15: Bruno? Alô, alô, grande Michael. Ah, boa tarde, ser. Meu nobre amigo.
12: Oi,
15: tudo
12: boa bem, tarde.
15: Tudo certo?
12: Tudo, e aí?
15: Pucá, homem do céu. Estamos aí, homem do céu. Antenado aí, levando você, como sempre, de carona aí.
12: Que maravilha.
15: E antenado aí, numa moda bem chonada aí. Se tocar, nós agradecemos aí, cara. Com... Tchê Chaleiro aí.
12: Oh.
15: Parei de vida aí, se tocar, nós agradecemos aí.
12: Vemos
15: o seu mano aí, o grande Gui. O Daniel aí, da garantia da Sherry aí. Os motores da Sherry também, que tá antenado aí, o Jack aí. Os motores da saúde, Água Doce, Joaçaba.
12: Feito.
15: Alô, Celes. O Victório do Bairro Aparecida aí. O grande Bota Nova, não podemos esquecer. Alô, seu Valmir.
12: Alô.
15: O grande Bruno. O Guilherme aí, da Sanfoteria Sabrina. E o seu sabido da Márcia junto com o Matheus. Beleza?
12: Beleza.
15: Um abraço aí. E tudo de bom, meu nobre amigo.
12: Valeu, queridão. Continua na boa, né? Você continua na paz, você continua na Catarinense. O gringo tá ligado no, na Catarinense, né, gringo? Dando ar da graça nessa tarde, meu irmão. Eu te disse, não mexe no rádio. Não vai mexer.

0: Baladinha do Show da Tarde, né? Oh, maravilha! Vai dar bom dessa, hein? Fazia tempo que a gente não tocava, não. A Giz, a Lodinha também adora essa moda, né? Valeu, gurias! Um beijo! E uma ótima tarde! Você tá doido? Fala, Misha, sabia que é meu livre hoje também, Misha? O quê? Aí sim, né? Oi, Lúcia! Seja bem-vinda, Lúcia! Feliz nível, viu, guria? Papai do céu possa te proporcionar um novo ano maravilhoso. Papai do céu possa te dar saúde, prosperidade. E é hora de realizar sonho, né, Lúcia? Você vai realizar. Esse é o seu ano, tô sentindo, tô sentindo. Aí, Lúcia! É gente boa, né, produção? Curte a Rádio Catarinense. Amigona da galera aí da Catarinense FM. Tem que aplaudir, bate palma aí, produção, por favor. E o beijo, manda beijo pra ela. Chama agora, bebê. Agora se chama. Chama na buzina. Pode chamar, pode chamar. 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Pelo amor de Deus, é verdade. Eu falo e fica dando água na boca, viu, produção? É a fome, será? Dá uma mordida nesse microfone aqui agora. 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
0: É uma melhor que a outra, tá de brincadeira.
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0: Não, eu achei que era música, mas vamos lá, produção. 3:07. Informações é contigo, né, Vani? Tá pronta, beguria? Atualiza a gente nessa tarde quais são as principais notícias que você apresenta pra galera, Vani. Boa tarde, bem-vinda.
3: Boa tarde, Michael. Boa tarde a todos. Estamos chegando com informações para o ouvinte catarinense. E começamos destacando que o consumo prolongado de álcool e cigarro pode causar danos graves à visão e, em casos mais severos, levar à cegueira. Segundo o Conselho Brasileiro de Oftalmologia, o uso frequente dessas substâncias está associado a problemas que podem comprometer estruturas importantes dos olhos e do sistema visual. O cigarro, por exemplo, aumenta o risco de doenças oculares que podem provocar perda permanente da visão. Já o consumo excessivo de álcool também pode afetar o nervo óptico. O alerta reforça a importância de evitar o tabagismo, moderar o álcool e manter acompanhamento oftalmológico regular. A Caixa Econômica Federal adiou o sorteio da Loto Fácil da Independência, que tem prêmio estimado em R$300 milhões. O concurso, que seria realizado às 11 da manhã de hoje, acontece agora às 9 da noite. Com a mudança, as apostas podem ser feitas até às 6 da tarde, nas lotéricas e pela internet. Já as cotas do Bolão Caixa podem ser adquiridas até às 8 da noite. E tem mais, na Loto Fácil da Independência, o prêmio principal não acumula.
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3: É noite de decisão na Copa Sul-Americana. São Paulo e Boca Juniors se enfrentam hoje às 9:30 da noite no Morumbis pelo jogo de volta das quartas de final. Na Argentina, o Boca venceu por 1-0. Agora o tricolor precisa ganhar por 2 gols de diferença para avançar. Vitória São Paulina por 1 gol leva a disputa para os pênaltis. Ao Boca basta um empate. Com força máxima, São Paulo busca a reação diante de uma equipe invicta a 12 jogos. Aqui você continua na companhia de Michael Oliveira. Daqui a pouco eu volto com mais informações. Da redação, Vani Santos.
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0: Maravilhosa tarde, tudo de bom. Posso ouvir mais um ouvinte antes de tocar a moda aí da aniversariante? Ah, ela tá pedindo, né, produção? Tá de aniversário. Pelo amor de Deus.
1: Oi, Misha.
0: Oi.
1: Tudo bom?
0: Tudo bem?
1: Toquei pra mim, se for possível, a música do Rio Negro e Sandemães.
0: Tá bem.
1: De São Paulo a Belém.
0: Mas
1: você sabe quem é que tá falando?
0: É o Eric Pablo, Misha. Meu amigão, Eric Pablo. Tudo bem aí, Eric? Beijo, meu mano velho. Fica na boa, fica na paz. Ô, Misha, manda Gini Geno. O que é que eu tô fazendo aqui? O pessoal tá curtindo a Rádio Catarinense, né, Luzia? Um abraço, aliás, eu tô devendo o Gini Geno, rapaz. O pessoal pediu o coração cigano, o Francis. Tá com som na Rádio Catarinense, voltando de Floripa, cortando o estradão ao som da Catarinense FM. Ele vai vencendo as horas essa terça-feira, louco pra chegar em casa tomar um mate, né? É verdade, produção, dá aquela descansada, erguer as perninhas, ficar de boa. Quem sabe cravar uma ponta de peito aí no braseiro e tudo de bom, né, meu irmão? Eita! Gratidão pela Rádio Catarinense, está sendo a sua companheira de viagem, sua companheira de serviço também. Aliás, se você trabalha ao som da Rádio Catarinense, é obrigado a mandar beijo, abraço, sorriso e amasso pra galera, tá bom? Pode mandar, manda aí, manda aí. Tô te aguardando. 98437-7982.

0: limitada. Essa vai longe.
1: Nota de falecimento. A funerária São João Batista, família Johan, comunicam com profundo pesar o falecimento da senhora Alma Johan, aos 77 anos, ocorrido hoje. O seu corpo está sendo velado na capela mortuária de Luzerna. O seu sepultamento acontecerá hoje com celebração de despedida às 17 horas, na própria capela, depois segue para o cemitério municipal. Foi com profundo pesar que noticiei o falecimento de Alma Johan.
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2: Chacoalha a galera que tá curtindo a Rádio Catarinense aí, vai. Chacoalha, meu irmão. Uma querida tarde pra gente, uma ótima terça-feira. Quando eu falo pra você que a melhor terça-feira da sua vida passa pela Rádio Catarinense, é isso mesmo. E você passa e fica, né? Põe na Catarinense e deixa. 13h22. É um recado da Viga. Atenção, senhoras e senhores, a Viga Pavimentação, junto à Pedreira Caldarte, comunicam que nesta quinta-feira, dia 17, haverá detonação na pedreira às 17h30. Todos deverão evacuar o local uma hora antes do previsto, incluindo os moradores em um raio de no mínimo 1.000 metros. Existe risco de acidente com fatalidade. Caso alguém deixe de cumprir esse comunicado, o descumprimento deste é por conta e risco do infrator. Dúvidas? 998060033. Anotou? 998060033. Obrigado pela sintonia. E a tarde show catarinense, desejando pra você tudo que é de melhor, né, bebê?
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2: Uma das mais belas canções. Aquela melodia que bate no fundo do coração da gente. Às vezes faz a gente até viajar no tempo. O Leandro canta. Por favor, Leandro. Pra matar a saudade. 3h23. Linda, linda, linda. Dá volume, vai.
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0: Que lindo poema, né? Que lindo poema. Leandro Catedral. 3h27. Aí mexe com a emoção, hein, produção? Aí você mexeu agora. Ô, terça-feira linda! É a tarde show catarinense, bebê! Você tá doido? 3h27.
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Aí sim, né? Alô, meu amigo Yuri. Olá, Campos Novos. Uma ótima tarde pra gente. Aquele beijo. Dona Malene também ouvindo a Rádio Catarinense, né, Yuri? Ele tá pedindo modão, mandando pra ela, do Adalberto e Adriana, Atitude. E você pode fazer igual a ele. 984-37-7982. 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Tem que mandar beijo para essa galera, a produção. Manda! Adalberto e Adriano, Atitude. É modão. Modinha não. Você tá doido. Deixa chover, né, Joninha? Não adianta. Tá aí, não adianta, Joninha. Um abraço pro Rio Claro, saudade do Rio Claro, barbaridade.

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0: imensa satisfação estar contigo nessa tarde linda. Tá gostoso, tá maravilhoso. Eu tenho um recado da Justiça Eleitoral, a 18ª Zona Eleitoral. Alô, Catanduvas. Alô, você, pessoa que vai às eleições deste ano. Tem recado para você. As sessões eleitorais que funcionavam originalmente no prédio da escola Irmã Winfrida terão seu local de votação alterado temporariamente para o pleito das eleições gerais deste ano. Em razão de reformas, as sessões 24, 25, 46, 48, 55, 235, 200, ou melhor, 316 e 323 serão transferidas provisoriamente para o endereço onde a escola está funcionando atualmente, na Avenida Coronel Rupi, 2318, no centro, em Catanduva.
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0: Ela está aguardando, ela tá de aníver, ela adora o amado. Dinamite do Amor, do Amigão Batista. 20 para as 4, boa tarde.

0: Dinamite do Amor, o amigão Batista da galera, curtindo também essa tarde show catarinense.
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0: Peraí que eu já vou dar uma girada no WhatsApp, né, produção? Já. E mais um giro pra acontecer o WhatsApp catarinense.
2: Cê tá doido.
0: Alô, galera do Alto Poço Joaçaba. Alô, turma no Mustang. Alô, você curtindo a catarinense. Boa tarde, bebê.

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0: Salve, salve pra galera curtindo a gente também no supermercado Caetá, né? Pessoal aí do centro de distribuição do Caetá, turma da logística, um forte, longo e caloroso abraço. Vamos ajudar a nossa audiência aí, produção. Ô, bicha, faz aí o quê? Uns 40 minutos que eu perdi uma identidade em nome da minha mãezinha Maria Eloy Trevisan. Aí na faixa de segurança em frente à catedral, no sentido da praça, no centro, viu, Micha? Se alguém encontrou, por favor, entre em contato aí comigo, Matheus Trevisan. Se você encontrou uma identidade em nome de Maria Eloy Trevisan, pode deixar aqui na rádio ou entre em contato conosco, que nós passamos aí o contato do responsável, tá bom? Valeu, meu irmão, obrigado pela companhia. Boa tarde, né, bebê? Valeu, querido. Micha, Rick Renner. Estou me desligando de você, tá bom? Tô a sua Marta. Tô trabalhando ao som da Rádio Catarinense. Valeu, bicha. Valeu, já já tem esse modão, né? Fala, Titi. Tudo bem, meu irmão? Mandando aquele forte, longo e caloroso abraço pro grupo aí, os pau mandado. Tô pedindo pele de maçã, né? Piazada medonha.
1: Ô, bicha, tô ouvindo a programação desde quando começou, cara.
0: Ô, já meu irmão.
1: Duas, três bandinhas aí, então, antes de ir embora, toca pra gente essa aí, antes de ir embora.
0: Antes de ir embora.
1: Se possível, tamo aí em Catanduvas, te ouvindo, Xandão.
0: Alô,
1: forte abraço.
0: Catanduvas. Alô, Xandão. Chama o Xandão, produção. Xandão. Fala, bicha, hoje é dia do gaiteiro. Não, hoje não. Todo dia é dia do gaiteiro, meu irmão. Um abraço então pra todos os gaiteiros. O Xenhenhen da sanfona, né? Fala, bicha, manda pra gente Jaine Solidão. Um abraço a Jocely. Tudo bem, Jocely? Um beijo pra você. Olá, bicha, Roberto Carlos, arraste uma cadeira. Pra galera que tá curtindo, eu sou... O Olímpio, curtindo a Rádio Catarinense nessa tarde gostosa, né? Valeu, Olímpio. Aquele forte, longo e caloroso abraço. E um beijo. E um beijo. Ô, Luzia, já já tem sua moda, viu, Luzia? É daqui a pouquinho, guria. Agora é hora de ir na sola da bota com o Rio Negro e Solimões pro meu grande amigo Eric Pablo lá no Paranazão, velho de guerra, curtindo a gente.

E o Negro e São Limões, essa merece também, né? Essa merece. Chama! 7 para as 4, fala Marta, bom trabalho, Marta! E que render.

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Bora que bora, bora que bora. Alô, Jusceli, obrigado pela sintonia. 4:02, na tarde gostosa catarinense. 20 graus nessa terça-feira. Maravilinda, meu irmão. Ela tá pedindo pra curtir. Né, Jusceli? Jaine. Solidão. É mais uma linda moda.

0: A solidão, Jaine. Maravilhosa, poderosa, Jaine. Aô, sofrência. Tá de bobeira por aí? Vem junto, e não adianta, né, Titi? Obrigado, meu irmão. Fica na boa, fica na paz. Continua na Catarinense, vai.
1: Oi, boa tarde, Misha.
0: Boa
1: tudo
0: tarde.
1: Bem?
0: Tudo.
1: Gostaria de ouvir a música do Teixeirinha e Mari Terezinha.
0: Do Teixeirinha?
2: A galera aí do Lima.
1: Morena querida.
0: Tá bem.
1: E mandando aquele bem. Bem antiga, do Teixeirinha e Mari Terezinha. Se for rodar pra me ouvir.
0: Valeu, guria. Um abraço. Continua aí na boa, continua na paz. 4:07 já, bebê. Credo.
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6: É a tarde maravilhosa catarinense, no ar e bem alto para toda a grande imensa região. Alô, turma trabalhando, ao som da catarinense, produzindo, suando a camisa, suando o butirão, né, bebê? Barbaridade. O Robson tá ligado com a gente, né, Robson? Valeu, querido, ele pede João Mineiro e Marciano.
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6: Aô, modão. Setador. João Mineiro e Marciano. Segura que a moda é qualidade. Pode carimbar que é top. É pra ficar longe da chinelagem, né, bebê?

0: Modão, produção, e não alivia o pé não, meu irmão. Você tá dando.
1: Alô, boa tarde, meu amigo. Boa tarde, Michel, meu irmão. De Oliveira, tô aí trabalhando e ouvindo a tua belíssima programação.
0: Ah, rapaz, agora tu veio, né, meu irmão? Chama na buzina o Tafarel, chama. Isso aqui é gente boa. Aí entende, né, meu irmão? Aí sim, meu querido, pode dar volume no rádio, porque a Tarde Show segue no ar e bem alto, produção, é o show pra você. Bala alojada.

0: Gustavo Lima, nessa tarde gostosa catarinense, vamos ajudar a nossa audiência. 4h18, foi perdido um cartão do Sicoob com o nome de Isabela. Se acharem, por favor, pode deixar aqui na rádio, tá bem? Um abraço, viu? Então, a Isabela, se você encontrou um cartão do Sicoob verde em nome de Isabela, deixa aqui na Catarinense ou liga pra gente aí que eu te passo o contato, tá combinado? 4h20 já, credo, voou essa tarde.
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0: 4h24, amada amante, alô disco, alô Zorteia, obrigado pela companhia. É Chitão e Chororó, é sofrência que não acaba mais. Alô, Chicão!
1: Aí, Michael, boa tarde. Estamos aqui no bar do Chicão jogando sinuca.
0: Valeu, Chicão!
1: Ouvindo a programação ali, o Tafarel deu um grito na radiola aí.
0: Isso, bebê!
1: Abraço pro Tafarel e os demais na escuta.
0: Valeu, querido!

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Valeu, gurizada medonha, aquele abraço apertado, caloroso, convido você para continuar na Rádio Catarinense, vem aí, Rádio Saudade, vem aí, Amarildo Monteiro, até aqui acompanhou o show da tarde, Real Macro Calçados, Caetá, Cimecal, Casa dos Pneus, Classe Viagens e Sorveteria Sabrina. Fecha a conta aí, bebê. Amanhãzinho eu tô de volta, beijo!

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1: 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E aí, salve, salve, meus amigos e amigas, bem-vindos à melhor rádio do sul do Brasil. Partilha agora, está no ar mais um Rádio Saudade, numa tarde linda, no vale mais bonito de Santa Catarina e do mundo todo. Que tarde de primavera, não é primavera, é inverno, então que tarde de inverno maravilhosa a gente está tendo hoje, hein? Com solzinho entre nuvens, tá uma maravilha, Deus é realmente maravilhoso. A partir de agora, estarei com você na melhor companhia, com aquela energia boa, com aquela vibe maravilhosa da melhor rádio. Até aqui, Michel Oliveira e a sofrência naquela malevolência, né? Te fez companhia. Tô pegando a barca porque agora, viajantes, começa a nossa viagem no tempo. As músicas que marcaram a época, aquelas que tocam o coração de todos nós. Para começar, pra galera 40 a mais aí, Beto Guedes. Sol de primavera, quem lembra? Ergue o dedinho. Isso é música boa pra danar, né? Tá no ar, galera. Que bom.

0: De sol, de primavera, que coisa mais linda, nossa, já começo a atender a galera com todo carinho na tarde catarinense do Rádio Saudade, sejam sempre bem-vindos aqui.
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1: E é dizer na Catarinense FM, né, menino? Termina a frase, tá louco? 4h42, tarde linda, obrigado pelo carinho, pela super audiência. Deixa eu dar um salve pra irmã Tereza. Oi, querida, obrigado pela audiência. Tudo de bom pra você aí, né? E vamos ver o que ela tá pedindo hoje pra nós aí. Qual é a música, irmã Tereza? Diga lá.
2: Olá, marido, que alegria estar esta tarde aqui com vocês. É sempre muito bom. Sempre muito proveitosa. É, quero pedir hoje a música é o que é de Gonzaguinha. Bom, agradeço, grande abraço a todos, a você e a todos os ouvintes.
1: Muito obrigado a você, irmã. Um bom final de tarde aí no Piauí. Vamos ouvir então.
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0: Essa música me representa, né, gente? Essa me representa. Essa música sou eu, né? No programa da Alegria de Manhã, no Rádio Saudade de Tarde, a alegria, a energia, porque você merece. Que coisa mais linda, Gonzaguinha, o que é, o que é? Soraya, bem-vinda, boa tarde.
1: Oi, Amarildo, boa tarde. Sintonizando aqui na melhor companhia do meu rádio.
0: Que bom.
1: Tudo bem?
0: Tudo jóia.
1: E hoje, em razão das chuvas, eu gostaria de pedir a música do Demetrios, Ritmo de Chuva.
0: Música linda, hein? Chove em São Paulo e como chove. Tá aí, então, ó, seu pedido.

Demetrios, outra abandona dos anos 70. Nossa senhora, tá em Ritmo da Chuva. Valeu, valeu, Soraya. Bom final de tarde pra você. Tamo junto, hein? 4h50, Catarinense FM. Já já tem muito mais pra galera. Só música boa.

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15: Só é, meus amados, de volta no Rádio Saudade. Bom, imagina um dia bonito como esse, né? Fala sério. Vamos até trocar de trilha aqui, vamos botar essa trilha aqui, que essa trilha é mais bonita, né? Deixa eu parar aqui. Tá, beleza. Trilha som. Teste.

Sei porque quem insiste em ficar pitando se dá baixinho o som aqui, pelo amor de Deus, né? Até que o estúdio, nossa, tem uma acústica que vou te contar, né? Se tu fazer assim, ó, pss, tu vai ouvir, né? Se eu respirar, você vai ouvir. Impressionante. Eu ouvindo essa voz aí de pita, então, meu Deus. 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Quem é que nós vamos atender agora? Oi, Cida! Boa tarde, minha querida. Como é que tá Minas Gerais? Tá chovendo aí também, Cida? São Paulo chove, né? Poxa, choveu pra nós esses dias aqui. E essa é a versão original de Domingo Feliz. Eu queria tanto ter rodado essa música esses dias atrás e não consegui rodar, confesso pra vocês. E aí hoje, como quem não quer nada, a Cida pediu a música. E essa é a versão de Jerry Adriani, Domingo Feliz, Beautiful Sunday, de Daniel Boone. Essa música foi gravada, gente, em 1972. Eu não estava nem em projeto nesse mundo ainda, meus pais nem tinham projetado o Amarildo para nascer. 1972. Vamos ouvir aí, ó.

0: Dando saudade, Beautiful Sunday, domingo feliz, meu Deus, de 1972. Calculou quanto tempo tem essa música? Depois, quando a gente fala que música boa é atemporal, é isso aí que eu quero dizer, viu, gente? É isso aí. A música fala por si só, né? O comunicador não precisa nem falar. Agora é hora de notícias, informação pra você e daqui a pouquinho a gente volta com muito mais.
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0: Vamos lá então com a equipe de jornalismo atualizando a nossa terça-feira à tarde. Vani, bem-vinda, boa tarde.
2: Boa tarde, Amarildo, boa tarde a todos. Estamos chegando com informações para o ouvinte catarinense. E começamos com uma novidade que pode mudar a apicultura mundial. Os Estados Unidos desenvolveram a primeira vacina para abelhas. O imunizante foi criado para combater a cria pútrica americana, uma doença bacteriana considerada uma das mais destrutivas para as abelhas produtoras de mel. A vacina utiliza células mortas da bactéria misturadas à alimentação das operárias. O material chega à rainha por meio da geleia real e ajuda a preparar a colônia contra a doença. A novidade pode reduzir a dependência de antibióticos e representa um importante avanço na proteção das colmeias. O El Niño continua ganhando força e pode atingir intensidade muito forte entre a primavera e o início do verão, com mais de 90% de probabilidade. O fenômeno deve persistir pelo menos até o primeiro semestre do ano que vem. Para Santa Catarina e toda a região sul, a tendência é de chuvas acima da média, além de maior frequência de episódios de calor intenso no Brasil. A Administração Oceânica e Atmosférica dos Estados Unidos aponta que este El Niño pode estar entre os mais fortes já registrados, embora ainda não seja possível confirmar um novo recorde. Meteorologistas alertam: a intensidade do fenômeno não significa necessariamente eventos extremos em todas as regiões. É noite de decisão para o Vasco na Sul-Americana. Depois do empate sem gols no jogo de ida em Bogotá, quem vencer no tempo regulamentar garante a classificação. Novo empate, independentemente do placar, leva a disputa para os pênaltis. O Vasco chega embalado pela vitória sobre o Grêmio em Porto Alegre, mas ainda luta contra o rebaixamento no Brasileirão. O Santa Fé também vem de vitória e está invicto há quase 2 meses no futebol colombiano. De olho no Brasileirão, o técnico Pedro Emanuel deve escalar um Vasco mesclado entre titulares e reservas. Aqui você continua na companhia de Amarildo Monteiro. Mais informações a qualquer momento ou às 18 horas no Rádio Contato. Da redação, Vani Santos.
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Para quem está chegando na Catarinense agora em 97,3, muito obrigado. Um final de tarde cheio de energia boa para você. 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Deixa eu mandar um abração para Supiols Brasil e os Supiols Brasil, né? Aquele abraço, meus queridos, obrigado pelo carinho imenso de mais uma tarde maravilhosa na Catarinense. Falando em música boa que a gente vai rodar agora, essa música também não era nascida quando lançaram ela, mas aqui está para vocês porque eu adoro música boa, né? Esse é o pedido da Sandra na tarde catarinense. Vamos ouvir aí o sonsaço de Catedral. Nosso amor. 5:06, direto da cidade mais linda do mundo, Catarinense FM.

Uma das maiores bandas do Brasil, galera. Pode anotar aí. Catedral, o Nosso Amor. Os caras gravavam uma música atrás da outra. Nenhuma música ruim, né? Impressionante a banda Catedral. Uau, Nosso Amor, como é bom recordar música boa. Poxa, a gente é privilegiado. Esse horário é bom demais.

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4: A funerária São João Batista e a família Johan comunicam com pesar o falecimento da senhora Alma Johan, aos 77 anos de idade, ocorrido hoje. Seu corpo está sendo velado na capela mortuária de Luzerna e seu sepultamento acontece daqui a pouco às 17 horas. Aliás, está acontecendo nesse momento com missa de corpo presente na própria capela, seguindo logo após para o cemitério local.
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0: Isso aí, galera, estamos de volta na Catarinense, a melhor rádio de todas. E regula o volume aí, acerta o som.
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0: É, coisa linda, né? Adorei! Valeu, galera! Aos pouquinhos a gente vai dando uma cara nova pro Rádio Saudade aí, né? Vamos juntos, na melhor rádio de todas, na melhor programação. O que a gente vai fazer agora? Quem que eu vou atender? Onde é que tá o moço? Aqui está ele. E aí, Chicão? Chicão, olha, fiquei procurando essa música aí, meu irmão.
2: Boa tarde, Amarildo. Tudo certo, guri?
0: Tudo certíssimo.
2: Boa tarde.
0: Fala aí, Chicão.
2: A escuta da Catarinense, Cameron. Podia tocar Queen com David Bowie. Under Pressure pra nós. Beleza, meu jovem. Ótima tarde.
0: Bom, eu achei essa aqui que eu vou rodar, tá? Bem, eu procurei, não encontrei. E Under Pressure. Vamos ver se dá tempo, a gente roda depois, fechou? Pega essa aí, ó. O Homem das Estrelas, Starman, David Bowie. Aliás, é o maior clássico dele, né? Então, vale a pena todo mundo ouvir.

0: cara. Starman, o homem das estrelas, David Bowie, maravilhoso. Aliás, essa música foi tema de um filme incrivelmente lindo dele com Catherine Deneuve. Fome de Viver. Se não assistiram, fica a dica aí, vale a pena vocês assistirem, viu? Daqui a pouquinho a gente volta.
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3: Agora eu entendi, Chicão, qual é que era a música que você queria, né? Queen e David Bowie, Under Pressure. Pá, esse encontro aí ficou na história, né? Mas hoje eu vou usar de trilha. Outra hora eu rodo. Fechou, irmão? Starman ficou de bom tamanho, né? Mas vamos ver um pedacinho dessa música aí, que ela é linda, Padedel. Por favor.

0: Fico pensando como é que seria essa música na voz do Mingo, né? Ele abrindo assim, né? E dando aquele peso fantástico de um dos maiores grupos da atualidade musical, fora Estela, já pensou? Ia ficar muito legal, né? Confesso. Mingo, o queridão, muito bem. 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E vamos embora atendendo a minha gente querida. Deixa eu ver quem é que eu vou atender agora. Poxa vida, agora é a voz, né? Oi, Cris! Como é que tá você, querida? Tudo bem? Um abração. Ela pediu essa música oferecendo pra mim, pra Mara e pra todo o Supiol Brasil. Sabe que eu não sei como é que pronuncia corretamente se é Supiol Brasil. Eu acho que é Supiol Brasil, né? Então, já que a música é linda, agradecemos de todo o coração. E aí está pra você, se pra toda a galera, Roberto Carlos, matando uma saudade, outra música que eu não era nascido também. Sinto informar, eu era nem bebê. Roberto Carlos Ternura, que coisa mais linda. Eu lembro até a capa do LP, né? Um LP de capa amarela.
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0: Amarela não, meio alaranjada, assim. Fraquinho.

Esse LP do Roberto Carlos, que tem a música Ternura. É uma das poucas versões que o Rei gravou, né? Ternura, Sammy Hall, With Good To Be Tomorrow. Ternura, coisa linda, maravilhosa. Aí me perguntaram, pô, mas tu não era nascido, como é que você lembra até a capa do LP? É que, quem é que não conhece a coleção de LPs do Roberto Carlos, né? Todos, eu lembro de a capa de cada LP, a música onde está em cada LP do Roberto. Não que eu seja um especialista, é que eu, né, na profissão a gente vai lidando, vai conhecendo, vai trabalhando, então a gente acaba conhecendo, só pra dizer, mas não era nascido não, era bem, eu sou bem novinho, viu, gente?

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9: Muito bem, já estamos de volta no Rádio Saudade e pega essa pra você aqui, ó.
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9: É aqui que os cowboys se encontram. Uma tarde cheia de alegria, de energia boa para você. São 5 horas 35 minutos. 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E aqui a gente segue no Trem Azul da Tarde, tentando atender todo mundo que pede música. Jociele, como é que tá, querida amiga, direto da Bela Catanduvas? Ah, hoje não mandou áudio engraçadinho do Grêmio? Tá bravo, né? Nossos times, vou te contar, Jô, melhor a gente ficar quietinho, né? E ela pediu uma música linda que eu rodo com muita alegria, pode aumentar o som aí. Roberta Miranda, essa voz tão maravilhosa, meu Deus.

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0: É, a música que era pra ter rodado antes era essa, Ternura Antiga, né? Comigo, valeu. Uma bossa nova em homenagem ao Brasil, direta da Coreia, né? Parece que é um brasileirinho cantando ali, a música do melhor período musical da história do Brasil, que foi a bossa nova. Valeu, né, galera? Bacana. Essa aí já, eu já era nascido, essa sim, essa eu já era nascido. Quem fala comigo, chegou o Dalceu. Quando vocês vê alguma coisa cair, é Dalceu Martins, o general que está na área. Significa que eu tenho que começar a sair de mansinho aqui.
1: Oi, boa tarde, Amarildo, tudo bem?
0: Tudo bem.
1: Hoje eu gostaria de ouvir aí com o Patrick Hernandez, Born to be Alive. Oferecer aí para ti, para todos que estão ligadinhos aí no programa, e desejar um ótimo final de tarde. É a Laura Messa.
0: Deixa eu pegar aqui, Patrick Hernandes, Born to be Alive. Laura, poxa vida, essa eu dançava nas discotecas dos bons tempos, né? Quem não dançou essa, ergue o dedo, todo mundo dançou, né? Porque se não dançar essa música no tempo das discotecas, pelo amor de Deus, até o Dalceu dançava. Aqui em Joaçaba tinha um monte de discoteca, tinha umas 4 ou 5 que a galera fazia festa todo dia, sexta, sábado e domingo. Eu sei tua história, Dalceu, não tenta me enganar. Patrick Hernandes, senhoras e senhores, para incendiar o final de tarde na melhor rádio do sul do Brasil.

Hoje, só um pouquinho, The Born to Be Alive. João Sabatinha, a discoteca Delírios. Tinha uma na Getúlio Vargas, né? Ali perto da Livraria Cruzeiro, bem em frente. E eu descobri que tinha uma no prédio do Bonato, né? Que é o Bonato na esquina do lado, o estacionamento de si, assim embaixo, tinha uma discoteca ali nas antigas. Essa eu não sabia ainda, o seu. Temos que escrever um livro. Tu conta a história, eu escrevo. Porque, pá, brincadeira. Então, ali tinha uma discoteca também. Poxa vida. Galera de Joaçaba e região, lembraram dessa? É, meus amigos e amigas. E agora, eu saio de uma discoteca para uma música que a Celeste pediu ontem. Quem pediu essa música para rodar? Quem foi ontem? Ontem, quem pediu essa música para rodar aqui no programa... Foi a Sandra. Tim Moore, yes. 5:48. Vamos ouvir, é linda, né? Tá aí, ó.

esse foi o Tim Morris, né? E deixa eu pegar aqui, nós tínhamos uma outra discoteca aqui em Joaçaba que a galera mandou pra mim aqui, quero agradecer carinhosamente, grande ouvinte do Rádio Saudade, o Leandro da Iniziação, disse que tinha Latmosfera, né? Embaixo do 10 de maio, Latmosfera, olha o nome, que massa, né? Muito topzera. Bem, pra fechar o Rádio Saudade de hoje, meus queridos, a saideira, né? Num alto nível pra você, tá aí, Rádio Táxi Eva.

0: Tá na hora de ir, né, gente? É o som de Eva. Obrigado pelo carinho, obrigado pela audiência, obrigado pela tarde incrível. Foi mais um Rádio Saudade maravilhoso. Estaremos juntos amanhã às 4h30, combinado? Vem aí o Ângelos e coladinho o Rádio Contato. A gente vai repercutir Brasília o dia de hoje, né? Tivemos aulas hoje de jurídica lá em Brasília. Os caras estavam inspirados. Também outras coisinhas mais. Fique com a gente, daqui a pouquinho estaremos juntos. 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
1: Louvado seja nosso Senhor Jesus Cristo, para sempre seja louvado. Meus queridos irmãos e irmãs, você que nos ouve, nesse momento queremos pedir a intercessão da Virgem Santíssima, Nossa Senhora, Nossa Mãe, a Virgem Aparecida sobre nós e sobre as nossas famílias. E ao mesmo tempo pedimos a constante intercessão de nossa padroeira, Santa Teresinha do Menino Jesus. E por isso rezamos. O anjo do Senhor anunciou a Maria e ela concebeu do Espírito Santo. Eis aqui a serva do Senhor, faça-se em mim segundo a vossa palavra. E o Verbo se fez carne e habitou entre nós.
2: Ave Maria, cheia de graça, o Senhor é convosco. Bendita sois vós entre as mulheres. Bendito é o fruto do vosso ventre, Jesus. Santa Maria, Mãe de Deus, rogai por nós, pecadores, agora e na hora de nossa morte. Amém. Que a paz de Jesus e o amor de Maria esteja com você e sua família. A palavra de Deus liberta e salva. Bíblia, testamento de amor. Ontem, dia 14, celebramos a festa da exaltação da Santa Cruz. A exaltação da Santa Cruz aponta para o objeto da fé cristã, que dá a vida. Olhemos para as chagas de Jesus causadas pela nossa ingratidão. Hoje celebramos Nossa Senhora das Dores. E no dia 19, sábado, Nossa Senhora da Salete. Nossa Senhora apareceu a duas crianças, Massimino e Melânia, em 19 de setembro de 1846, em La Salette, na França, e pede oração e a conversão para os pecadores. Nossa Senhora das Dores. Essa devoção remonta ao século XI e é celebrada um dia depois da festa da exaltação da Santa Cruz, conforme instituição do Papa Pio X. A memória da Virgem Dolorosa aponta para a participação da Virgem Maria nas dores de seu filho, conforme profetizara Simeão, segundo o qual uma espada de dor transpassaria a alma de Maria. A Senhora das Dores é recordada como aquela que acompanha Jesus Cristo e também todo cristão em suas tribulações. Ela é aquela que permanece de pé junto à cruz. Ela intercede pelos cristãos para que estes, vivendo unidos a Cristo, as tribulações deste tempo passem com Ele da morte à vida eterna no céu. Que Nossa Senhora das Dores ajude-nos a superar todo o sofrimento com paciência e fé. Nossa Senhora das Dores e da Salete, rogai por nós. Nossa Senhora Aparecida, Rainha e Padroeira do Brasil, abençoai, defendei, salvai o vosso Brasil. Salve Maria, paz e bem.
1: Queremos concluir esse instante de oração pedindo a bênção de Deus nosso Senhor, especialmente por intercessão de nossos padroeiros, de nossas comunidades e de nossa padroeira, padroeira do nosso santuário catedral Santa Teresinha do Menino Jesus. O Senhor esteja convosco, Ele está no meio de nós.
3: O Senhor vos abençoe e vos guarde. O Senhor mostre a sua face e tenha misericórdia de vós. Volva para vós o seu olhar e vos dê a sua paz. Abençoe-vos o Deus Todo-Poderoso, Pai, Filho e Espírito Santo. Amém.
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0: Dezoito 18 horas, 2 minutos para você. Boa noite. É sempre uma alegria. Sejam bem-vindos ao Rádio Contato pelas rádios Catarinense e Antena 100 FM em todas as nossas plataformas digitais e a nossa live via Facebook. Um entardecer muito lindo no Vale do Rio do Peixe nessa terça-feira. Carlos Henrique, Brasília fervendo. Seja muito bem-vindo. Boa noite.
16: Muito boa noite, Amarildo, Nelson Paulo, Dalceu, ouvintes da Catarinense, da Antena 100. Não só Brasília, né? Aqui em nossa cidade também tivemos uma informação que resultou em uma certa apreensão. A Prefeitura de Joaçaba, inclusive, já emite uma nota em relação à suspensão cautelar da licitação da coleta do lixo, dos resíduos, que a gente sabe. Mas, só para tranquilizar, e a manchete é essa: a coleta segue normalmente regida por um contrato emergencial.
0: Perfeito. Nelson, bem-vindo. Boa noite a você.
17: Boa noite, Amarildo. Boa noite para quem está nos acompanhando. Perdi muito tempo hoje vendo, tentando acompanhar e acreditando, né, que teríamos uma solução para esse caso lá em Brasília, do Supremo Tribunal Federal. Mas, pelo jeito, a coisa vai ficar meio enrolada ainda. Olha, mesários voluntários podem pegar até 6 dias de folga no trabalho da sua empresa. Prefeitura Municipal de Joaçaba expediu uma intimação multando um empresário lojista no centro de Joaçaba porque ele tem alguns vasos de flores presos ao prédio onde está a loja. É verdade.
0: Rádio Contato está com áudio a cargo de Dalceu Martins. Sempre é um prazer estar com vocês. Vamos juntos a partir de agora.
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0: 6 e 4, e a produção brasileira de grãos na safra deste ano 2025-2026 deve alcançar mais de 361 milhões de toneladas, segundo o levantamento do boletim de safras e grãos divulgados pela Companhia Nacional de Abastecimento. Um detalhe: o aumento, né? Essa alta pode ser de 1,7% em relação à safra passada, ou seja, ela passa de 2,6% de aumento, e isto é um bom indicador para o Brasil.
16: É um bom indicador, mas ao mesmo tempo a gente já está convivendo com outra informação, Amarildo. A gente está vivendo com aquilo que eles chamam de tempestade perfeita para o agronegócio. Pelo menos foi uma fala da senadora Tereza Cristina, que já foi, inclusive, ministra da Agricultura. O que forma essa tempestade perfeita, segundo ela, é de que nós temos, ao mesmo tempo, secas, enchentes, queda dos preços da commodities, as taxas de juros elevadas para produtores que apelam ao financiamento bancário, oscilações cambiais e a queda do percentual de produtores que contam com algum tipo de seguro. O que que isso representa? Que já a safra que virá, né, na formatação, na junção dos anos 26 e 27, deve ter algum abalo, ao contrário dessa alta que não foi tão expressiva, mas ainda assim foi importante.
0: Com certeza.
17: Olha, falar nisso, o Copom, Comitê de Política Monetária do Brasil, vai se reunir amanhã e há uma expectativa no mercado de redução da taxa de juros em 0,25. Redução mínima. Hoje está em 14% a taxa de juros, né, a Selic, 14% ao ano. E a expectativa é que começa a reduzir amanhã em 0,25, ficando em 13,75%.
16: É o que todos querem, né, Nelson? A redução dessa taxa de juros.
17: A indústria quer. Está claro. Todo mundo, né? Nossa. Que está com a...
16: O agro, agora acabei de
17: com
16: falar.
17: Com a, né, corda no pescoço, né? Tá, que precisa pegar um dinheirinho a juros para manter a empresa, para investir na sua, em empresas e tal. Uhum. Né? Conta com... Precisa de um acesso menos caro, né, ao dinheiro emprestado. Tem gente que tem dívida, e a dívida é pela Selic também, a taxa referencial. Uhum. A própria dívida pública do Brasil é baseada na taxa Selic, sabia?
16: Pois é. Uhum.
17: A redução da taxa Selic pode desendividar um pouco, pode diminuir um pouco a dívida, uhum, do Brasil. Então vamos aguardar o controle dessa taxa, é da inflação, né? Eles aumentam a taxa para evitar a inflação. Eu não sou economista, não posso comentar, né? Mas é uma coisa assim que é complicado da gente entender e aceitar por que dificultar acesso ao financiamento pelas empresas que precisam desenvolver, precisam pagar suas dívidas para manter emprego, para manter a ciranda financeira funcionando.
16: E nessa questão, Nelson, há uma empatia entre as cores partidárias. Ninguém é a favor do juro alto. Todos pedem a redução, todos querem. Então, é o Banco Central mostrando-se independente, né? Pelo menos é assim que aparece.
0: O ano começou com 15%, né, de percentual da taxa Selic.
16: Desce para 13,
0: desce para 14 hoje, né, que nós estamos. Se confirmar amanhã o que o Nelson falou, será a quinta queda do ano.
16: 13,75.
0: Exatamente.
17: O juro alto emperra o investimento.
16: Lógico.
17: Né? Tem gente que prefere deixar o dinheiro investido do que comprar um terreno, comprar uma casa e tal, porque lá está dando 14% pela Selic. Aí tem as outras, né, que se baseiam na Selic. Então, não sei, os economistas, né, dizem isso, que precisa reduzir para melhorar aí o fluxo de dinheiro no mercado, estabilizar essa coisa de incerteza financeira do país, para começar a dar uma margem de respiração para quem quer investir, né? É claro que o 0,25% já ajuda, mas é uma diminuição mínima, né?
0: Se fosse, digamos assim, né? 0,5% já ajudaria mais.
16: 0,5% dá uma paulada, digamos assim, maior, né?
17: Para se ter uma ideia, que não deixa de ser uma referência, lá nos Estados Unidos, está quanto a taxa deles?
0: Dos americanos?
16: Está alta também.
17: Não. Está alta para a cultura deles.
0: O padrão deles.
17: Lógico. Mas, se não me engano, lá é coisa de 3, 4%.
16: 4 e pouco, uma coisa assim. É. O Trump está querendo que baixe o jeito, é a mesma coisa. É igual.
17: E o governo deles quer que reduza também.
16: Também.
17: Aí você compara deles com a nossa, é uma exorbitância nossa.
0: Lá, 13,75.
17: 3,75. Ela tem uma variável, né? De 3,50 a 3,75, me parece que é, né?
0: Exatamente.
16: Uma notícia, Nelson, desde ontem, né? Repercutindo o caso da imposição de que houvesse uma espécie de ruptura de contrato entre a empresa contratada pela prefeitura de Joaçaba para o lixo, para a coleta do lixo, a destinação dos resíduos. E, evidentemente, isso repercutiu muito forte. A prefeitura emitiu uma nota, eu posso até apresentar uma parte dela aqui, informando que recebeu a decisão cautelar do Tribunal de Contas do Estado de Santa Catarina, que determinou a suspensão da concorrência eletrônica destinada à contratação de serviços de coleta, transporte e destinação final de resíduos sólidos, além do fornecimento de contentores. A medida possui caráter preventivo e não representa julgamento definitivo sobre a regularidade da licitação. A decisão foi proferida a partir de representação apresentada por uma das empresas participantes do processo licitatório e assegura ao município o direito de apresentar suas justificativas e os estudos técnicos que fundamentaram a estruturação do edital. A administração municipal demonstrará que a contratação conjunta dos serviços foi definida com base em critérios técnicos e econômicos, com o objetivo de melhorar a qualidade dos serviços prestados à população e, ao mesmo tempo, garantir o menor custo possível aos cofres públicos, conforme os levantamentos realizados pelo município. A contratação conjunta resultou num valor médio aproximado de R$ 350 por tonelada, enquanto a separação dos serviços elevaria esse custo para cerca de R$ 426 a tonelada. Essas informações serão apresentadas formalmente ao Tribunal de Contas do Estado de Santa Catarina, juntamente com os demais elementos técnicos que demonstram que o modelo adotado foi considerado mais vantajoso para o município. A Prefeitura também prestará os esclarecimentos necessários sobre os demais pontos levantados na análise preliminar, incluindo os critérios de composição de custos e a estruturação dos serviços em um único lote. Para terminar, Enquanto o processo estiver em análise, a prestação de serviço e manejo de resíduos continuará sendo realizada por meio do contrato emergencial vigente, garantindo que a coleta e a destinação dos resíduos não sejam interrompidas e que a população não seja prejudicada. Essa é a nota da prefeitura.
17: Agora tem uma novela isso, né?
16: Tá.
17: Essa é uma nova licitação, né? A lei tem que ser respeitada, né? Mas é uma coisa que tem que chegar ao final logo. Afinal de contas, mesmo se mantendo a coleta do lixo, há pontos a serem melhorados.
16: Claro.
17: O que não acontece em função de não ter a nova licitação, né, aberta aí.
16: E de novo a imposição de uma empresa que perdeu, né, no processo licitatório, não obteve sucesso, e ela questiona junto ao Tribunal de Contas.
17: É lamentável. Coisa pública, infelizmente, né, os leilões, né, como é que chama? As concorrências, né, públicas, né, sofrem esse tipo de coisa. A lei permite esse tipo de coisa e quem sofre, na verdade, é o povo que não tem um serviço a contento. Por que que não tem um serviço a contento? Pergunte para todo mundo qual é o ideal para o recolhimento do lixo, que é a separação, orgânico e reciclável.
16: Não tenha dúvida.
17: Não está havendo o recolhimento disso, tá?
16: Não.
17: Está sendo separado o lixo?
16: Tá, a princípio tá, mas tem um comportamento inadequado do próprio cidadão.
17: Não, mas aí as pessoas não respeitam isso, porque a própria empresa, em determinados setores, dias, sei lá, locais, acaba misturando tudo no mesmo caminhão.
16: Em algum momento. Por exemplo, quando vejo o lixo acumulado durante uma chuva, todo aquele papelão é estragado. Tudo aquilo pode ser aproveitado. Vai acabar estragando. Então tem isso também.
17: Acertar horários de recolhimento também numa nova licitação é necessário. Não dá para você admitir que 6 horas da tarde, na hora do movimento mais forte, os caminhões estejam recolhendo lixo nas ruas de maior movimento da cidade.
16: Uhum. Não tem cabimento.
17: Né? Então tem algumas coisas, né? Reposição dos containers. Containers novos, mais limpos, tem uma série de coisas aí para botar em funcionamento, mas a partir da nova licitação.
16: Claro, né? Claro. O Nelson, só fazendo aqui um levantamento, aliás, não sou só eu quero até parabenizar o Departamento de Jornalismo da Rádio Catarinense, que está à frente de levantamentos de dados bastante interessantes sobre o que ocorreu e o que pode ocorrer em relação ao nosso Rio do Tigre, que eu tinha alertado aqui algumas oportunidades. Eu sempre temo mais o Tigre e o Limeira do que propriamente o Rio do Peixe, porque esses rios, eles atravessam áreas habitadas e evidentemente pode trazer problemas. Nós tivemos muita sorte que o fato ocorreu durante o dia e que não houve nenhuma vida perdida, muito embora os prejuízos materiais sejam inúmeros. Mas está sendo feito um trabalho bem bacana e eu, sábado, no programa do Campo das Ideias, vou ouvir representantes de uma empresa que está fazendo um levantamento criterioso sobre o Rio do Tigre, que é bastante importante. Vamos discutir toda essa temática. Mas eu queria colocar aqui um ponto de vista pessoal sobre o que deu certo e não deu certo. Eu quero dizer que deu muito certo a elevação do trecho da SC-453, na região da linha Triângulo.
17: Bem lembrado.
16: Dessa vez o Rio do Peixe não atingiu a rodovia e o trânsito fluiu normalmente. Ok. As comportas dos moinhos do SPEC impediram sérios problemas como ocorrido ano passado. Acho que foi ano passado, né? Às vezes o tempo passa tão rápido que você perde um pouco da noção, que seja no retrasado. Mas, enfim, todo mundo lembra desse episódio com o próprio Rio do Tigre. Agora, as comportas novas, eu fiquei sabendo, fonte segura e fidedigna, que resolveram o problema. Coisas que continuam sem solução. Na divisa entre Joaçaba e Luzerna, provou-se que foi um erro canalizar com tubos o córrego que passa embaixo de uma igreja, uma construção irregular totalmente, bem ali na divisa. Na

0: da tubulação bem próximo, os dois vertendo água para cima. Quer dizer, então essa água é da onde? Só da enxurrada ou já é represada do rio? Fiquei na dúvida.
1: Não, ali normalmente é da própria enxurrada.
0: É, né? Da enxurrada.
1: Não escoa o suficiente, né?
0: Então precisa de uma solução. Uma outra questão: o muro de proteção ao sistema elevatório de esgoto nas proximidades do supermercado Visa foi construído, me parece, sem a observância do impacto que aquilo poderia ocorrer. Tanto é que agora eu fiquei sabendo de um morador ali, ele estava com água entrando na varanda. Quando rompeu o muro daquela elevatória, simplesmente
1: diminuiu.
0: Em segundos o rio teve uma vazão
1: isso
0: maior.
1: Foi constatado.
0: É? Então essa é uma situação que queria deixar claro aqui. E coisas que deveriam ser pensadas: uma barragem para segurar o Rio do Tigre, eu acho que tem jeito, possa servir de reserva de água para consumo e das nossas cidades, até mesmo de produzir energia elétrica para a região. E ainda, barragens secas, que tem sido uma solução muito interessante nas cidades do Brasil. Principalmente o Japão faz isso, armazenando grandes quantidades de água durante períodos de chuvas intensas, como uma grande cisterna. Mas eles fazem
1: isso. Piscinão.
0: E agora, depois de anos, Balneário Camboriú e Camboriú decidiram, olha, foi assinado ontem, dia 14, deram um passo importante para tirar do papel o projeto do Parque Inundável Multiuso, a bacia do rio que une os dois municípios. Com investimento de cerca de R$95 milhões, o projeto pretende ajudar a controlar os impactos das enchentes e aumentar a segurança no abastecimento de água. Segura a água e, se precisar um dia, usa para consumo.
2: Bem, então vou dar uma informação para vocês e para o ouvinte da Catarinense. Hoje, a Prefeitura Municipal, à tarde, existe um engenheiro já contratado, né? Desses que realmente entende do assunto, e já está em progresso uma discussão para o controle das águas em Joaçaba, segundo fonte do nosso departamento de jornalismo.
0: É isso aí.
1: Muito bom, tem que fazer alguma coisa, com certeza, que isso aqui é uma repetição que vai, não tem fim. Claro. Pode demorar 2 anos, pode demorar 2 meses para acontecer a próxima, 2 semanas, claro. Não sei.
0: Achei interessante também.
1: É. Isso aqui é uma coisa que o prefeito com certeza deve pensar assim também. É um investimento e não é uma despesa.
0: É verdade, Nelson. É verdade. Tem que pensar assim.
1: O que for investido agora, seja na elevação da ponte, no afundamento do rio, enfim, o que se investir agora, o que se gastar agora não é despesa, não é gasto, é um investimento. Porque com o passar do tempo. Com o passar do tempo, esse investimento se paga.
0: Claro, Nelson.
1: Total. Cada tumulto que tiver, igual esse que nós tivemos esse final de semana, é um dinheirão que vai por água
0: imagina
1: abaixo. Porque vem tudo de novo. Então tem que evitar. Tudo que investir nisso aqui agora é um dinheiro que se paga.
0: E por isso que eu sempre bato nessa tecla. E não são com recursos próprios que a prefeitura vai conseguir fazer isso. Ela tem poder em endividamento, ela tem caixa, ela tem
1: crédito. Tem que ser uma obra para resolver o problema.
0: Claro.
1: Né? Como já foi feito no aumento das bitolas da tubulação no centro da cidade.
0: Sim, aí sim, mas aí uma obra grande precisa.
1: E quando a gente fala isso para Joaçaba, vale para Erivaldo Oeste,
0: claro,
1: também, onde toda chuvarada tem problema.
2: Estão se mexendo lá também, tá, né?
1: Ah, que maravilha.
2: Detalhe, dinheiro existe no estado, no governo federal, com o municipal dá para fazer
0: folgadinho. Mesmo contrato, financiamento, ela tem condições de pagar.
1: O que você faria se a tua empresa fosse notificada para pagar um salário mínimo, mais ou menos, de multa por ter 3 vasos na frente da empresa que avançam no máximo 40 centímetros?
2: Então vamos pensar um pouquinho, passeio, que a gente volta depois de valorizar os anunciantes. A gente volta já.
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11: Voltamos, 18h26. Essas são as notícias do Rádio Contato para você, edição desta terça-feira. Sempre agradecendo lá em Brasília. Estamos com o placar empatado, então, num dia de muita discussão, né, senhores?
12: 4-4 nesse momento, uhum, né?
13: Apenas esclarecendo, né? É para decidir se a abertura do processo lá é os dois juntos ou separados, né? Tem uma. É processo que chama, né? Que eles estão querendo contra o. Que o Mendonça quer contra o Xandão.
12: E o vice-versa.
13: E vice-versa. E o Xandão quer que o Mendonça também seja investigado. E a decisão de hoje, o dia inteiro de trabalho, de discussão, de bate-boca, deu para ver que o clima é ruim, pesado. O relacionamento é pesado e ali é dificilmente tem alguém que escape de algum tipo de envolvimento. Então hoje é só para decidir.
11: É um pré-julgamento.
13: Se vão fazer a investigação conjunta, vão abrir o processo conjunto, investigando os dois, o Mendonça, que também está sendo acusado pelo Xandão, ou separado, né? A primeira já é dia 23.
12: Agora o nível é baixíssimo, né?
13: Nossa.
12: Terrível. Terrível.
13: Eu não sabia que a coisa era tão... Dá para tratar como suja, né?
12: É grave.
13: Tão ruim.
12: E cada vez mais nomes são envolvidos, né, Nelson? Do judiciário em várias escalas, não só do Supremo, né?
13: E vai aparecer coisa do arco da velha aí, né? Vai. Lembra daquela expressão, arco da velha?
12: Ô, Nelson, mas fala dessa das flores que eu tô ansioso.
13: Pois é, rapaz. A gente tem comentado aqui, porque a nossa vontade, eu acredito que seja a vontade da maioria da população, é ter uma cidade bonita, limpa, arborizada, se possível, mas a arborização está difícil. Mas nós temos incentivado, né, pedido aqui para que os lojistas decorem a frente das suas lojas, né, façam alguma coisa para atrair mais a população, para tornar uma imagem assim mais aprazível, né, mais interessante. Decoração. E a decoração com flores, né, é uma coisa extremamente agradável.
12: Com certeza.
13: E é isso que hoje eu fiquei sabendo, estou com a cópia aqui na mão, de uma notificação do setor de fiscalização de obras e posturas da Prefeitura de Joaçaba, pedindo a desobstrução de passeio público por parte de uma empresa aqui no centro de Joaçaba. Veja bem, na frente dessa empresa tem três vasos com flor plantado e uma planta, né, que não chega a ser flor, mas faz parte de um jardim. Não atrapalha em absolutamente nada a calçada. As pessoas continuam andando e normalmente não precisa desviar porque está encostado, está preso na parede do prédio. Esses três vasos estão presos.
12: Será que alguém reclamou?
13: Eu acho difícil, porque não atrapalha em nada, cara.
12: Será que é o precedente?
13: Fica agradável,
12: que incomoda?
13: Aquela folhagem, essa palavra que me faltou antes, aquela folhagem bonita, né, dando vida. A parede de concreto. O centro já sabe, virou uma coisa de concreto.
12: Sim, só, verdade.
13: Né? Uma floresta de concreto. E a prefeitura, não levando em consideração esta opinião pública, esta vontade do povo, esta, digamos, necessidade de você ter mais contato com flores, com ornamentação e tal, até para a qualidade de vida da população, não levando em consideração que o empresário está estabelecido há muitos anos em Joaçaba, paga seus impostos regularmente, dá emprego, ajuda no desenvolvimento do município, ainda mantém a Rua do Frei Bruno com aquela...
12: A Rua Domingos Anini, que é o nome daquela rua, né, de acesso ao monumento.
13: Aquela plantação de...
12: Hortênsias. Ah, ele faz aquilo
13: do seu próprio bolso, sim, do seu próprio tempo, colaborando com o município. Estou falando do Sérgio Parisotto.
12: Parisotto,
13: da loja Parisotto.
12: É lamentável.
13: Então, diz a intimação que o Parisotto ali fica notificado a providenciar a desobstrução do passeio público fronteiriço ao estabelecimento. Mediante a remoção dos vasos de plantas alocados sob o referido passeio, no prazo de 3 dias, a contar da ciência desta notificação, que foi feito lá em agosto, ele não removeu, e aí veio a multa de R$ 1.579,20. Valor de R$ 157,92 UFRM, que nossa, é uma
12: unidade, né?
13: Uma unidade de referência da prefeitura. E pior, eu não culpo muito a fiscalização. Eu culpo mais a lei que existe que possibilita esse tipo de coisa, só que é uma lei geral. Se você tem alguma coisa obstruindo a calçada, essa lei te protege para você ir lá e pedir para tirar.
12: Qualquer coisa.
13: Um saco de coisa, um latão de lixo, um material de construção que impeça ou dificulte o trânsito das pessoas.
12: Aí tudo bem.
13: Só que a prefeitura municipal está usando esta mesma lei, que é de 2021, a lei complementar, né, do Código de Postura, certamente, claro, aprovado pela Câmara de Vereadores em 2021, para fazer o cara tirar ali. Meu Deus do céu, rapaz, 3 vasos de flores que não impede ninguém de transitar. Não incomoda ninguém.
12: O que incomoda são as calçadas quebradas, as goteiras, isso incomoda.
13: Então, eu diria para a Prefeitura Municipal, prefeito Wilson Sartor, dar uma olhadinha nisso. Tem certas leis que precisam ser modificadas. Vereadores de Joaçaba.
12: Isso.
13: Pelo amor de Deus, vamos modificar essa lei. E até eu acho que tem que fazer o contrário, incentivar, bonificar as empresas que colaborarem para com o embelezamento da cidade.
12: Perfeito, lá. Perfeito.
13: Ó, se você manter embelezamento na frente da tua loja e sem atrapalhar o trânsito, claro. O que dizer então daqueles avanços que foram feitos dentro da pista, no acostamento que existe aqui em Joaçaba, tem Sim. dois, eu acho. Como é que Sim. chama aquilo?
1: Aquilo ali é um avanço no acostamento, né? Que é uns canteiros tira, com...
12: canteiros, né?
1: Os canteiros...
13: Que tira vagas de estacionamento numa cidade que você não encontra lugar para estacionar, que prejudica o comércio.
1: Não, mas deixa ali, porque tá bonito, tem flores.
13: Mas se você não pode manter na frente da sua loja 3 vasos de flores que não impede, que não atrapalhe nada o pedestre, como é que você vai manter no acostamento do centro da cidade aqueles avanços que tira vaga de estacionamento, que faz as pessoas andarem mais, que dificulta um monte e beneficia meia dúzia de pessoas? Há uma contradição.
12: É, e poderiam estar mais bonitos. Eu acho até que um pouco floridos, na verdade.
13: Então fica aqui a nossa não compreensão dessas coisas. Primeiro tem que legalizar isso.
12: E a nossa solidariedade, né, Nelson? Se me permite, ao Sérgio,
13: de fiscalização,
12: né?
13: Claro. O setor de fiscalização está dentro da lei. Agora, se for ali analisar com coerência, vai ver que aquilo ali não atrapalha ninguém.
1: Muda a lei.
13: E aí? Mas nem, tudo bem, tem que mudar a lei.
1: Desmembra a lei, né?
13: Permita lá que o avanço ali de vaso, sei lá o que, pode ser no máximo de 40 centímetros.
1: Show
13: de
1: bola.
13: Já regulamenta.
12: Pronto. Tem que se usar bom senso, né? O que o Sérgio Parisotto faz naquela rua de acesso ao monumento? Ele que plantou todas aquelas hortênsias, ele que faz a poda, ele que faz a limpeza, ele agora plantou mais ainda para deixar cada vez mais bonito aquele... Pô, leva em conta isso.
13: Mas
12: gente.
13: O X da
12: Ele não é inimigo da cidade.
13: Mas o X da questão é esse.
1: É os vasos da discórdia.
13: Não atrapalha as pessoas de andar Nada. Na calçada, porque aí que vai obrigar o cara a retirar.
1: Não atrapalhou até agora,
13: que
1: né?
13: É isso, pelo contrário, amigo. Vamos criar uma lei para incentivar as pessoas a ocupar 40 centímetros na frente da sua loja.
12: Os ouvintes estão dizendo aqui.
13: Fora.
12: E esses banners, o IN, né? Que estão na cidade aí.
1: Atrapalhando.
13: O IN banner de político, aí pode ficar em cima da calçada.
1: Vamos.
13: Os tambores de lixo podem ficar em cima da calçada também. Em alguns lugares o tambor está em cima da calçada. É, e a fiscalização? Pode. Claro que não pode.
1: Amigos,
13: vereadores, vamos criar uma lei para ajudar a fiscalização a ser mais coerente?
1: Vamos perder o bloco comercial, a gente volta já.
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1: 18:41, aqui registrando a audiência enorme na nossa live também, que nos acompanha, ouvindo a Catarinense Antena 100. A Dani deu uma sugestão simples: para quem separar o lixo, dá um descontinho no IPTU, né? Aí o pessoal aprende a fazer a reciclagem como deve.
12: Eu já sou pelo contrário, devia multar quem não separa.
1: É. Questão de ponto de vista.
13: Dá um incentivo para quem floreia a cidade. O ouvinte ligou agora aqui pedindo, sugerindo para nós passar lá no banheiro público ali atrás da prefeitura para sentir o cheiro agradável.
12: Uau! Ô Nelson, deixa eu cumprimentar.
13: Fica aí a dica pro pessoal da prefeitura, dá uma olhadinha lá, porque banheiro público atende não apenas moradores, mas também turistas.
1: Totalmente. É,
13: e os próprios moradores, eu acho que tem o direito de ser respeitado, né? De ter um banheiro público, porque você tá andando no centro da cidade, onde é que tu vai fazer tuas necessidades?
12: É verdade. Ô Nelson, queria fazer aqui um registro. Achei muito interessante, pertinente, a decisão da Prefeitura e da Câmara de Vereadores de Erval do Oeste, que outorgou agora o título de utilidade pública ao abrigo 99. Era uma luta inglória o tempo todo, diante de um serviço de grande relevância no campo social e que não tinha reconhecimento, não tinha apoio, não tinha nada, absolutamente nada. Agora não, agora já está na mão o termo de utilidade pública, já é uma entidade de utilidade pública do município de Erval e, por certo, ampliará sobremaneira todo o trabalho social que vinha realizando. Parabéns.
1: Bacana.
13: Vocês já foram convocados pela Justiça Eleitoral para trabalhar nas eleições?
12: Eu sempre quis trabalhar, mas trabalhar no, quem está no rádio trabalha dobro, triplo, né? É.
13: Eu cheguei a ser convocado uma vez, mas em função da atividade aqui que a gente cobre a apuração das eleições, né?
1: Foi desconvocado.
13: Me demitiram a pedido. Mas veja bem, é um bom negócio para quem trabalha de empregado aí, claro, que vai ficar prestando serviço para a Justiça Eleitoral, mas as empresas vão marcar com 2 dias de folga para cada dia que você trabalhar.
12: Olha.
13: Por exemplo, tem um dia que você é convocado para treinamento.
12: Tá.
13: Os mesários, auxiliares, aquele pessoal que trabalha
12: certo
13: lá.
12: Certo.
13: Um dia que é convocado para treinamento. Pode ser isso via internet ou presencialmente. Para esse dia, o funcionário tem que ser dispensado 2 dias. Ele tem que ser compensado com 2 dias de folga.
12: Certo.
13: Aí o cara trabalha no primeiro turno, mais 2 dias. Aí ele trabalha no segundo turno, mais 2 dias úteis.
12: Verdade.
13: Então você trabalha esses 3 dias, digamos, a serviço da Justiça Eleitoral, não ganha nada financeiramente, mas as empresas dão essa compensação para os seus funcionários, folgando aí 6 dias.
1: Tá na lei, né?
12: Tá na lei. Tá na lei.

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14: 18:49 e os nossos ouvintes, né, devem ter visto já pela cidade um caminhão diferentão aí, né? Esse caminhão é um caminhão hidrojato que foi contratado ainda na sexta-feira à noite pela Prefeitura Municipal, né, em caráter emergencial. É um caminhão combinado hidro-vácuo, é um veículo pesado equipado com uma bomba de alta pressão e um grande tanque de água utilizado para limpar e desentupir qualquer tipo de tubulação.

0: Então, ele desobstrui galerias de esgoto, redes de drenagem.
1: Nossa, que bom.
0: Ele é hipermoderno. Então, depois de toda essa chuva que veio, o pessoal está usando para deixar tudo zerado de novo, né?
2: Que necessário. Maravilha. Parabéns, prefeito Wilson Sartori.
1: Muito bom.
2: E as ruas também estão bastante sujas, né? Também não poderia ser diferente.
1: É.
2: Isso vai resolver isso na próxima chuvarada que deu?
1: Não, sabe que eu...
2: Na próxima chuva.
1: Eu tava subindo ali pro bairro Tobias, eu se sou morador na frente do meu prédio, a boca entupida, eu vou lá limpar, cara.
2: Claro, claro.
1: Pelo amor de Deus.
2: É como o próprio agricultor, né? Se ele vê lá um galho caído na valeta, se ele não retirar aquele galho, vai fazer com que a água corra no meio da rua e a rua vai, a estrada, né? Vai ficar com a valeta lá e tal. Então, cada um tem que cuidar na frente do seu estabelecimento, né? Casa,
1: com certeza,
2: loja, enfim.
0: Sobre Brasília, rapidinho.
2: Se esperar tudo pelo poder público, a coisa demora muito e você vai ficar criticando.
1: O poder público
2: criticando,
1: somos todos nós, né?
2: E não custa muita coisa, né?
0: Pequenas coisas pode fazer.
1: O que tem novidade de Brasília?
0: Nada resolvido. Ministros passam o dia inteiro debatendo questões de ordem e o ministro Dino pediu vistas e suspende a discussão.
2: E o Fux não antecipou o voto dele?
0: Não antecipou o voto dele.
1: Ah, olha aqui, mudando bem de assunto, só para registro, a Escola de Samba Acadêmicos do Grande Vale está convidando para o lançamento do enredo 2027, dia 19, na sede da... No barracão da Escola de Samba Acadêmicos do Grande Vale, na rua Vitório Nunes Varela, Distrito Industrial, em Herbal do Oeste.
0: Muito bem, 18h52 agora.
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0: Então vamos de bola, né? Afinal de contas, esse meio de semana não teremos Brasileirão, né, meus queridos?
1: Eu nunca consegui tirar uma onda do Nelson Paulo, mas o Vasco deu de relho no Grêmio em treino.
2: Mas era treino, né?
0: É a primeira vez, verdade, que ele fica nesse horário aqui.
2: Depois de quantos anos que o Vasco não ganhava?
1: 21 anos.
2: 21 anos que o Grêmio...
1: Sem ganhar na arena.
0: Em Porto Alegre,
2: Porto Alegre,
0: né?
2: Porto Alegre. Agora, Colorado, estremei. Tá chegando o Renato Gaúcho.
1: Pois é.
2: O salvador da paz. É o Renato pro Grêmio e o Celso
0: Rotti
2: pro Internacional.
0: Os dois dão certo.
2: Agora tá difícil. Tá. Eu tô torcendo pros dois cair, daí ninguém pode tirar sarro de ninguém.
1: É, olha, a tendência é grande. Acima de 50% as probabilidades, hein?
2: E já tem Grenal de novo.
0: É verdade, Grenal da volta.
1: Falando da rodada do final de semana, foram 33 gols em 10 jogos, uma média absurdamente boa, né? De 3,3 por partida na 27ª rodada.
0: Muito bem.
2: O Curitiba e Atlético, 3-3 embaixo de água. Que jogo.
1: Nossa, que jogo impressionante. Né?
2: Jogou. Hoje à noite tem Libertadores, tem Sul-Americana.
0: Teremos hoje às 9:30 jogão, São Paulo e Boca Juniors, né? O primeiro jogo, São Paulo perdeu por 1-0. Lá temos Vasco e Santa
1: Fé. Agora, às 7 horas com Santa Fé.
0: 7 horas da noite.
2: Mas o São Paulo é mais tarde, né?
0: São Paulo é às 21:30.
2: Que jogão.
0: Jogão de bola. E também teremos, basicamente, são esses dois jogos.
2: São Paulo, pra passar, tem que fazer 2 de diferença, ou diferença de 1 e vai pra pênaltis, né?
1: É verdade.
0: Na Libertadores, nós temos o Fluminense jogando hoje à noite, às 19 horas, contra o Platense.
1: E em termos de Campeonato Brasileiro, a Série B, ontem o Avaí acabou apenas empatando em casa com o Vila Nova, que passou com esse empate a pontuação do Criciúma, e hoje tem Londrina e Ponte Preta, além de Náutico, Operário, CRB e Sport. O Criciúma conseguiu a façanha de estar em primeiro até esses dias, segundo até esses dias, agora já é o quinto colocado, lembrando que a Série B classifica 6 equipes.
2: Não podemos deixar de projetar final de semana de futebol de salão de primeiríssima linha, né?
0: Vem aí grandes times, né?
2: Desafio Internacional
0: de futsal. Cerro Porteño, multicampeão paraguaio, né? E de competições sul-americanas. Vem o Corinthians, multicampeão brasileiro, Joaçaba, Boca Juniors.
1: A vitória sobre a Podi também deu uma motivação a mais, né?
0: Pra moçada.
2: Que vitória, né, rapaz?
1: E o gol, que golaço.
0: Dimas, né, craque?
1: Não, não o gol esse em si, jogo mas a ontem, jogada.
2: Esse
1: né?
2: jogo foi ontem de manhã.
0: Ontem de manhã. Porque não, o Joaçaba não conseguiu chegar a tempo, né? Por causa da logística que ia Apodi é longe para Dedéu, né?
2: Imagina. Apodi então, é uma cidade?
0: É uma cidade, no Rio Grande do Norte. Então tem que ir a Fortaleza, é mais perto tu ir a Fortaleza para ir a Apodi do que ir a capital do Rio Grande do Norte. Do...
2: Será que tem ingresso para esse desafio ainda?
0: Tem. Eles estão vendendo em lotes, Nelson.
2: Mas... veja bem, que duas rodadas espetaculares, né? No sábado começa 16h, pega dois jogaços, né? Clássicos, e no domingo também começa 16h.
0: Os perdedores jogam às 16h, ganhadores jogam às 18h, 17h por aí.
2: E a Rádio Catarinense estará lá, para quem não puder ir assistir, pode ouvir aí com a vibrante narração do Christian e toda a equipe de esportes.
0: O sábado, para você que não sabe, nós teremos Corinthians e Boca Juniors, Joaçaba e Cerro Porteño.
1: Nossa, que beleza, hein? Festival, é que o torcedor merece, né?
2: Vai dar uma decisão nacional, vai. Joaçaba vai decidir com o Corinthians no domingo, esse quadrangular aí. Quer apostar?
0: Não, não aposto mais sobre futebol com o senhor, me desculpe.
2: Você tem medo, né, galera?
0: Bem, de esportes era isso, minha gente. Vem aí a segurança pública de hoje.
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0: Vamos então falar de segurança pública para essa terça-feira, trazendo as informações aqui no Rádio Contato do que andou acontecendo nas últimas horas. E a gente destaca para você o seguinte: Polícia Militar apreendeu no início da noite, ainda do domingo, aproximadamente 420 gramas de maconha em um imóvel situado no bairro Jardim José Rupi, em Erval. A ação ocorreu por volta das 6h30 durante diligências na região. De acordo com a corporação, os entorpecentes foram localizados e fracionados em duas porções maiores e 9 menores, todos devidamente embalados e prontas para comercialização. No local, os policiais também encontraram apetrechos para consumo e anotações com características de contabilidade do tráfico. Outra informação: mulher levou um soco do marido e tem veículo danificado após pedir divórcio. Veja bem, uma mulher de 24 anos foi apreendida. Uma mulher de 24 anos foi agredida e teve o veículo danificado pelo próprio marido na noite do último sábado no bairro Ernesto Zorteia, em Campos Novos. A ocorrência de violência doméstica foi registrada pela PM por volta das 21h50 na rua Anísio Zorteia. Quando a guarnição chegou ao endereço, o autor já havia fugido e não foi localizado durante as rondas. A vítima relatou aos policiais que o conflito começou após ela pedir o divórcio. O homem se alterou com a decisão, desferiu um soco no seu rosto e em seguida causou danos materiais ao seu automóvel. A PM confeccionou o boletim de ocorrência e prestou orientação à vítima quando os procedimentos, incluindo a possibilidade de solicitar medidas protetivas de urgência. É um problema isso, né? O pessoal está se achando dono e não é por aí. E uma última informação: no Espírito Santo, Goiás, Mato Grosso do Sul, Minas Gerais, Paraná, Rio de Janeiro, Rio Grande do Sul e Santa Catarina, Superintendência de Infraestrutura Rodoviária autorizou que pelo menos 6 meses de testes com radares que registram a velocidade média dos veículos nesses estados que acabei de citar. Segundo a Agência Nacional de Transportes Terrestres, ANTT, o período de 180 dias poderá ser prorrogado. O objetivo é avaliar a tecnologia para uso em rodovias federais concedidas segundo o governo federal. Nesse primeiro momento, a fiscalização vai observar o comportamento dos motoristas nos trechos monitorados. Essas foram as informações de hoje da segurança pública. Nós agradecemos a sua audiência em nome da equipe. Desejamos uma noite tranquila. Fique agora com a Voz do Brasil. Para notícias, acesse as nossas redes sociais. Até amanhã.

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2: Olá, uma boa noite.
1: Boa noite para você que nos acompanha em todo o país.
2: Terça-feira, 15 de setembro de 2026.
1: Vamos aos destaques do dia.
2: A infraestrutura por trás da tela. Data centers mantém o mundo conectado.
1: E Brasil sanciona a lei que cria regime tributário especial para a instalação desses espaços no país.
2: É, a medida prevê incentivos fiscais e o uso de energia renovável. Pablo Mundi.
3: A nova legislação também contempla serviços de computação em nuvem e operações de inteligência artificial, como treinamento e geração de respostas por modelos de IA.
1: Produção agrícola e pecuária.
2: Brasil colheu cerca de 361 milhões de toneladas de grãos na safra 2025-26, 2,6% a mais em relação à anterior.
1: E produção de carnes deve ultrapassar 34 milhões de toneladas em 2026 e 2027. Natália Kozlik.
4: De acordo com a Conab, o resultado permitirá um aumento nas exportações sem comprometer o abastecimento do mercado interno.
2: Um refúgio científico no meio da Amazônia.
1: Às margens do Lago Tefé, biblioteca reúne mais de 28 mil obras ligadas à região. Cleide Lopes.
5: Localizada em uma região cercada por áreas protegidas, ela é o único local com conteúdo científico em um raio de mais de 500 quilômetros.
2: Hoje na apresentação, Luciana Vasconcelos e Nazi Brum.
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2: Sancionado o regime especial de tributação para serviços de data centers, o Redata.
1: A lei prevê incentivos fiscais e suspende a cobrança de tributos federais para a compra de equipamentos destinados à instalação, ampliação e modernização dos centros de tecnologia, os data centers.
2: Uma das obrigações das empresas é o compromisso com a sustentabilidade e o uso de energia limpa.
1: Mas você sabe o que são os data centers? Vamos entender na reportagem de Pablo Mundim.
3: Data centers são estruturas que armazenam, processam e gerenciam grandes volumes de dados e aplicações digitais. O Brasil passa a ter um regime especial de tributação para estimular a instalação de data centers no país. A nova lei cria incentivos fiscais para a compra de equipamentos usados nesses centros de processamento de dados. Para ter acesso aos benefícios, as empresas terão de cumprir contrapartidas, entre elas, reservar pelo menos 10% da capacidade de processamento para o mercado interno, utilizar energia de fontes limpas ou renováveis e investir no país. Também haverá exigências de eficiência no uso da água para o resfriamento dos equipamentos. O secretário executivo do Ministério da Fazenda, Rogério Seron, destaca o papel dessa medida na indústria 4.0.
6: É uma crítica muito recorrente quando se discute data centers, a questão do consumo excessivo de água e que isso pode ser um problema. As novas soluções já que se chamam de circuitos fechados, o projeto endereça isso de uma forma muito adequada. Então, o consumo de água não será um problema. E a energia, a nossa energia, sim, é muito. Esses data centers consomem muita energia, mas diferente do resto do mundo, aqui a gente produz energia limpa, de baixo carbono e renovável. Então, novamente, isso não vai ser um gargalo, vai ser uma grande oportunidade.
3: A nova legislação também contempla serviços de computação em nuvem e operações de inteligência artificial, como treinamento e geração de respostas por modelos de IA. Segundo o ministro do Desenvolvimento, Indústria, Comércio e Serviços, Márcio Elias Rosa, o regime prevê a suspensão por 5 anos de tributos na compra de componentes eletrônicos e outros equipamentos de tecnologia da informação e comunicação.
7: Há uma suspensão dos tributos federais, nós temos a expectativa de que estados nos acompanhem, que os municípios nos acompanhem, mas o fato é que há uma suspensão dos tributos federais sempre que o produto não tiver produção nacional equivalente. Desde que seja destinado para o ativo, né, imobilizado desses investimentos e vale por 5 anos. Ou seja, nós estamos em face de uma grande inovação.
3: A entrada no programa dependerá de autorização do Ministério da Fazenda e as empresas precisam estar em dia com os tributos federais. Reportagem Pablo Mundim.
2: A gente acabou de falar dos incentivos aos data centers, aqueles galpões gigantes, verdadeiros supercomputadores que fazem a mágica da internet acontecer hoje em dia, guardando nossas fotos e fazendo funcionar a inteligência artificial.
1: Mas para entender como a gente chegou até aqui, vale a pena voltar um pouquinho no tempo e ver como a internet evoluiu ao longo das décadas.
2: Quem é dessa época vai lembrar. 30 anos atrás, navegar na web era aquela novela da conexão discada, cheia de bips, chiados e paciência.
1: Pois é, Nazi, de lá para cá tudo mudou. Hoje, mais de 90% dos brasileiros estão conectados. E aquela internet lenta deu lugar a uma rede rápida, que está na palma da mão, no celular, no trabalho e no nosso dia a dia.
2: Pois é, confira os detalhes dessa evolução na reportagem de Gabriela Noronha.
8: Quem lembra desse som inconfundível da conexão discada? Há cerca de 30 anos, esses bips e chiados significavam que alguém estava se conectando ao mundo novo. No Brasil, a internet começou a se popularizar no final dos anos 90, por meio de modems ligados à linha telefônica. Só na década de 2000, com a introdução da banda larga, foram possíveis conexões mais rápidas e estáveis, como explica Giovanni Almeida, professor da Faculdade de Ciências e Tecnologias em Engenharia da Universidade de Brasília.
9: No início, era a tecnologia discada. Então, quem poderia ter acesso à internet era quem tinha um telefone em casa. E depois, então, começa a ter uma evolução, que é quando surge a tecnologia que a gente, né, chama de rede de telefonia celular. Então, tem desde a primeira geração, né? Aí, por isso tem 1G, 2G, 3G, 4G e hoje 5G. Aí, a partir da tecnologia 4G, é que ficou mais forte, aí coincide com o uso do smartphone, surgimento do smartphone. E aí permite que hoje a gente tenha, né, esse acesso na palma da mão.
8: Com a expansão da infraestrutura de internet e a diversificação das tecnologias, cerca de 169 milhões de pessoas no Brasil já estão conectadas hoje. Segundo dados do Instituto Brasileiro de Geografia e Estatística, o IBGE, mais de 90% da população já tem acesso à rede. O que muitos não sabem é que, embora o destino final seja a tela do celular ou do computador, o caminho percorrido pelo sinal varia entre a fibra ótica, a rede móvel e o satélite. De acordo com Thiago Brown, assessor do Departamento de Investimento e Inovação do Ministério das Comunicações, cada tecnologia atende a uma realidade geográfica e a diferentes necessidades de uso.
10: O que é muito importante a gente ter em mente é que todas essas tecnologias, seja satélite, telefonia móvel ou fibra ótica, elas se complementam, né? Então, naquela região onde é mais difícil chegar a fibra ótica, a gente consegue, através de uma comunicação telefonia móvel, levar conectividade banda larga para a população. E aí, mais difícil ainda, aquela região mesmo remota, de rural, de fronteira, por exemplo, em estados que tem muita densidade de floresta, mas existe gente morando ali, existem brasileiros morando ali, a gente tem a solução via satélite para levar também.
8: O assessor do Ministério das Comunicações destaca ainda que, para além das experiências cotidianas, redes estáveis e ultra rápidas permitem o acesso a serviços públicos digitais, como telemedicina e conteúdos educativos.
10: Com a chegada da internet de alta velocidade, a gente consegue levar saúde. Um especialista da área médica consegue fazer o atendimento desse brasileiro que está numa região rural, por exemplo, né? E aí acesso à educação nem se fala, né? A internet hoje tem todo o conteúdo de todos os tipos.
8: Para mais informações sobre as tecnologias disponíveis e a qualidade dos serviços prestados, basta consultar a página da Anatel na internet no endereço anatel.gov.br. A agência regula e fiscaliza o setor de telecomunicações, estabelecendo normas técnicas e mediando conflitos entre consumidores e operadoras. Reportagem Gabriela Noronha.
1: O Brasil colheu cerca de 361 milhões de toneladas na safra 2025-26, segundo estimativa da Companhia Nacional de Abastecimento, a Conab.
2: O volume representa alta de 2,6% em relação à temporada anterior. A área plantada também deve crescer, chegando a 83,5 milhões de hectares. Confira na reportagem.
4: A produção brasileira de grãos na safra 2025-2026 fechou o ciclo estimado em 361 milhões e 700 mil toneladas, segundo a Companhia Nacional de Abastecimento, a Conab. É o 12º e último levantamento para o período de setembro do ano passado a agosto deste ano. Os números mostram um aumento de 2,6% em relação à temporada anterior. A área de plantio estimada é de 83 milhões e 500 mil hectares, crescimento de 1,7% em comparação com o ciclo anterior. Os maiores aumentos de área estão nas lavouras de soja e milho. Segundo Nayara Bittencourt, diretora de Política Agrícola e Informações da Conab, as condições climáticas contribuíram para os dados estimados.
11: Então, em relação à soja, nós temos 180,4 milhões de toneladas colhidas. Esse resultado ele decorre tanto de uma expansão de área plantada e também das condições climáticas que foram bastante favoráveis nesse ano, com uma boa produtividade do ciclo. O milho também é uma cultura de destaque aqui, com 144 milhões de toneladas, também com condições climáticas bastante favoráveis nas principais regiões produtoras.
4: A Conab também apresentou uma estimativa para a próxima safra, de 2026 a 2027. A produção brasileira pode chegar a 366 milhões e 600 mil toneladas de grãos. Soja e milho apresentam tendência de crescimento. De acordo com a Conab, o resultado projetado reflete uma maior área semeada, o que compensa uma ligeira perda esperada na produtividade média nacional das lavouras. Quem comenta é o presidente da companhia, Silvio Porto.
12: Nós estamos apresentando aqui uma expectativa de crescimento de área praticamente para todas as culturas, mas nós estamos identificando uma redução de área no Rio Grande do Sul, mas nós estamos identificando também uma compensação dessa redução em outros estados.
4: O IBGE, que faz um levantamento anual da safra, estima para 2026 uma produção agrícola de 352 milhões e 900 mil toneladas, 2% acima do resultado registrado em 2025. Arroz, milho e soja representam 92,9% da produção estimada e ocupam 87,4% da área a ser colhida. Entre as regiões, o Centro-Oeste apresenta a maior estimativa de produção, seguido por Sul, Sudeste, Nordeste e Norte. E Mato Grosso é o maior produtor, com 32,1%, seguido por Paraná, Rio Grande do Sul, Goiás, Mato Grosso do Sul e Minas Gerais. Com locução de Thaís de Araújo, reportagem Luciana Colares de Holanda.
1: No mercado de carnes, também há projeção de alta nos próximos anos.
2: Segundo a Conab, o resultado será puxado pela produção de carne suína e de frango em 2026 e 2027.
4: Segundo projeções da Conab, Companhia Nacional de Abastecimento, a produção brasileira de carnes deve ultrapassar 34 milhões de toneladas neste ano e no próximo. O valor é 2% maior que o volume obtido em 2025 e foi influenciado sobretudo pela avicultura de corte e a suinocultura. De acordo com a Conab, o resultado permitirá um aumento nas exportações sem comprometer o abastecimento do mercado interno. Os dados divulgados nesta terça-feira também estimam alta na produção de ovos no país nos próximos anos. A publicação completa pode ser acessada no endereço www.gov.br/conab. Natália Koslick para a Voz do Brasil.
1: Atenção, participantes da Prova Nacional Docente.
2: O Instituto Nacional de Estudos e Pesquisas Educacionais Anísio Teixeira, o INEP, recomenda aos inscritos consultar com antecedência o local de prova, que será aplicada no próximo domingo, 20 de setembro.
1: As informações estão disponíveis no cartão de confirmação da inscrição no sistema PND.
2: Os portões serão abertos ao meio-dia, no horário de Brasília, e fechados pontualmente à 1 da tarde.
1: O resultado final está previsto para 15 de dezembro.
2: Mais informações em pnd.inep.gov.br.
1: Dicas do Enem.
13: Oi, meu nome é Davi Enzo e a minha pergunta é: quantas horas por dia eu preciso estudar?
1: professora de Biologia, Maria Antônia Ferreira, vai responder essa dúvida. Vamos conferir.
14: Para essa pergunta, não existe uma resposta exata, porque isso é muito individual de cada um. Eu diria para vocês focarem mais em qualidade de estudo e menos em tempo. Porque, por exemplo, se você estudar 2 horas por dia, mas essas 2 horas forem bem proveitosas com foco total, é mais eficiente do que 5 horas toda hora oscilando o foco. Então, eu acho que assim, o máximo possível que você consiga manter um bom rendimento, um bom foco ali nesse tempo de estudos. Lembre-se, no dia da prova vocês estarão realizando exercícios, vocês precisam estar preparados para responder questões. O Enem é muito mais do que simplesmente decorar um monte de teoria. Ele é uma prova de leitura, interpretação e preparação para responder exercícios.
1: As provas do Enem vão ser realizadas nos dias 8 e 15 de novembro. 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Um local de conhecimento no interior do Amazonas, onde é possível acessar obras dos primeiros cientistas que pesquisaram a região.
15: Biodiversidade, populações ribeirinhas e recursos naturais estão entre os temas das pesquisas.
1: A biblioteca que fica em Tefé é um convite para pesquisadores, estudantes e qualquer pessoa que queira saber mais sobre a Amazônia brasileira.
15: Ela é um centro de pesquisa de excelência vinculado ao Ministério da Ciência, Tecnologia e Inovação.
16: Preservar a Amazônia é garantir vidas no planeta, mas para preservar é preciso conhecer. E é justamente esse o objetivo da biblioteca Henri Waterbeats. Às margens do Lago Tefé, no Amazonas, a biblioteca conta com 28 mil obras científicas dedicadas à região. Mais do que reunir livros, a biblioteca é há mais de 3 décadas uma guardiã da memória científica da Amazônia. A bibliotecária Graciete do Socorro Rolim conta um pouco sobre a sua história.
17: Nós temos vários títulos de vários viajantes naturalistas que andou aqui pela região amazônica. Se você quiser fazer uma pesquisa histórica dos primeiros estudos relacionados aqui na região, tanto na parte de biologia, botânica, zoologia, arqueologia, a parte da antropologia, esses livros, eles são fontes riquíssimos dessas informações.
16: O acervo conta com publicações sobre a conservação da biodiversidade, uso sustentável dos recursos naturais, estudos sobre populações ribeirinhas e diversidade socioambiental. A biblioteca

0: www.cidadeia.gov.br. Reportagem Cleide Lopes.
1: Os gabaritos preliminares do Exame Nacional de Avaliação da Formação Médica, o ENAMED, e da primeira etapa do Revalida já estão disponíveis para consulta.
2: O prazo para apresentar recursos termina nesta quinta-feira, dia 17 de setembro.
1: As versões definitivas do gabarito oficial da prova, objetiva e o resultado definitivo, serão publicados no dia 4 de dezembro.
2: O ENAMED avalia a formação médica, já o Revalida comprova diplomas médicos expedidos por universidades de fora do Brasil para exercício profissional no SUS.
1: Para mais informações, acesse gov.br/inep.
2: Conhecer o território indígena e seus caminhos pode fazer toda a diferença na hora de salvar uma vida.
1: Por isso, foi implementado um projeto piloto em Dourados, no Mato Grosso do Sul, o SAMU Indígena.
2: A equipe conta com profissionais indígenas e reduzem mais da metade o tempo de resposta em emergências em saúde nos territórios.
3: Com atendimento na língua nativa, o SAMU indígena funciona 24 horas por dia, 7 dias por semana, e atende cerca de 25 mil indígenas de três etnias que vivem na Reserva Dourados, em Mato Grosso do Sul. Desde agosto do ano passado, quando foi implementado o projeto piloto, o serviço já registrou mais de 2.400 ocorrências, uma média de 204 atendimentos por mês. A secretária de Saúde Indígena do Ministério da Saúde, Lucinha Tremembé, diz que o SAMU indígena dá mais celeridade aos atendimentos de urgência.
4: Com o SAMU, a gente consegue aí um fato muito importante, que é a redução do tempo de espera.
3: O número para acionar o serviço é o mesmo que funciona no restante do país, o 192. O que muda no caso do SAMU indígena é a equipe. Ao todo, são 14 profissionais da saúde. 7 deles são indígenas e falam fluentemente português e guarani. A equipe também conhece bem a região, o que dá mais celeridade ao atendimento. O Everton Nunes, da etnia Terena, é um dos enfermeiros que trabalham na viatura e fala da importância da rapidez na resposta ao chamado.
5: O que difere é que nós já conhecemos a aldeia, né? A gente sabe por onde conseguimos entrar, até porque no dia de chuva é mais difícil de entrar. Os condutores sabem, por aqui eu não posso passar, porque se eu passar por aqui, a minha VTR vai ficar. Essa questão de logística mesmo, da condução, do condutor levar a equipe até esse atendimento e até também do tempo resposta. Tempo é vida.
3: As comunidades indígenas da reserva de Dourados contam com o suporte de duas unidades básicas de saúde indígena, um polo base e um distrito sanitário especial indígena. Mas nos casos de ocorrências mais graves, a equipe do SAMU leva o paciente para unidades de saúde e hospitais da região para atendimento especializado. Reportagem Graziele Bezerra.
1: Com as eleições chegando, é importante reforçar: o voto é livre e secreto.
2: Prática de assédio eleitoral no trabalho é crime.
1: Quem traz os detalhes é a repórter Larissa Graciano.
6: Nos últimos 4 anos, o Ministério Público do Trabalho recebeu quase 5 mil denúncias de assédio eleitoral. O voto é secreto, é um direito previsto na Constituição. Mas tem patrão, tem chefe que usa do cargo e do poder econômico para pressionar empregados a apoiar esse ou aquele candidato. E isso é crime. No começo, a prática do assédio eleitoral envolvia pressões diretas, como ameaça de demissão. Hoje, a maioria dos casos é mais velada, como mensagens do chefe com vídeo ou pesquisas eleitorais postadas em grupos da empresa ou enviadas diretamente ao trabalhador. Falas do patrão no ambiente de trabalho, sugerindo que a situação pode ficar difícil se determinado candidato vencer, é outro exemplo. E para configurar assédio, não precisa ser um ato repetido. É que essa pressão, esse constrangimento, ainda que feito uma única vez, tem potencial de gerar medo no trabalhador e direcionar seu voto, afirmou a advogada da União, Alessandra Lopes.
7: Sobretudo esse medo que a pessoa vai nutrir de ser penalizada, de ser removida, de ser transferida, né, de local, de ir para um local onde tem menos condições, de mudar a sua escala de trabalho, de perder o emprego também, né, no final das contas. A gente não quer que ninguém que esteja numa relação hierarquizada, que tenha poder econômico privilegiado, possa coagir outras pessoas e, portanto, desequilibrar o pleito.
6: Uma

0: das provas mais comuns apresentadas pelo trabalhador são as conversas de WhatsApp. Por isso, a orientação para você que é dono de empresa ou coordenador de uma área e que tem poder hierárquico sobre seus trabalhadores é saber os limites do que pode e do que não pode, como alerta o procurador do trabalho, Igor Souza Gonçalves.
1: O empregador tem direito à sua liberdade de pensamento, à sua liberdade política, mas quando ele está dentro do ambiente empresarial, ainda que ele esteja num grupo de WhatsApp, numa conversa informal com aquele determinado trabalhador, ele deve se recordar que em muitos casos o que está ali não é o CPF dele, é o CNPJ dele. Então, às vezes, esse tipo de brincadeira, esse tipo de mensagem, ele pode ter uma conotação e um potencial de constranger aquele determinado trabalhador. A gente já teve diversas condenações aí a valores vultuosos, né, nas eleições de 2022, de 2024, a responsabilização de empregadores públicos e privados, condenações de dano moral coletivo que passaram e a casa dos milhões, né, porque é um dano que se entende que não é só a liberdade de pensamento do trabalhador, é um dano a toda a democracia.
0: Abrir as portas da fábrica, da loja ou da repartição pública para que um candidato converse com os funcionários é outro tipo bem comum de assédio eleitoral e deve ser denunciado. Para prevenir a prática também no serviço público, foram realizadas mais de 50 palestras em vários órgãos federais. Houve ainda a assinatura de uma parceria para dar agilidade no encaminhamento das denúncias que podem ser feitas, por exemplo, no site do MPT, o Ministério Público do Trabalho. De Brasília, Larissa Graciano.
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3: Fica agora com as notícias do Poder Judiciário do Congresso Nacional. Uma boa noite.
2: Boa noite, até amanhã.
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6: STF analisa petição referente ao relatório da PF no âmbito do caso Master.
7: STJ define que milhas e pontos de programas de fidelidade podem ser penhorados para pagar dívidas.
6: Mesários vão até o dia 3 de outubro para concluir o treinamento para as eleições 2026.
7: Boa noite, eu sou Leandro Bezerra.
6: E eu sou Walter Lima.
7: O plenário do Supremo Tribunal Federal realizou nesta terça-feira uma sessão extraordinária com o objetivo de analisar a petição 16662 referente ao relatório produzido pela Polícia Federal no âmbito do caso Master, relacionado ao ministro Alexandre de Moraes.
6: Na sessão de hoje, os ministros debateram questão de ordem apresentada pelo decano da Corte, ministro Gilmar Mendes.
7: Os ministros, neste primeiro momento, analisam se acompanham ou não o presidente do STF, ministro Edson Fachin, no sentido de julgar a petição 16662 separadamente da petição que faz questionamentos sobre a conduta do ministro André Mendonça nas investigações sobre o caso Master.
6: Depois houve o pedido de vista do ministro Flávio Dino para ter mais tempo para analisar o caso e o julgamento foi suspenso.
7: Milhas aéreas e pontos de programas de fidelidade podem ser penhorados para pagar dívidas.
6: O entendimento é do STJ, Fátima Uchoa.
8: A penhora é um ato processual que vincula bens do devedor ao pagamento de dívidas. Uma empresa credora pediu que operadoras de cartão de crédito e programas de fidelidade de companhias aéreas informassem a existência de pontos em nome de um devedor. O Tribunal de Justiça do Distrito Federal negou o pedido, mas no STJ, a relatora ministra Nancy Andrighi destacou que a lei não impede, em regra, a penhora de pontos de fidelidade com valor econômico, que são considerados bens digitais integrantes do patrimônio do devedor. E no caso julgado, a empresa deverá indicar quais programas pretende consultar para que o tribunal de origem avalie a possibilidade de penhora.
7: Você já teve dificuldade para se desconectar do trabalho?
6: Para chamar a atenção para este problema, o TST e a Universidade de Brasília lançaram uma campanha sobre saúde mental. Larissa Batista.
9: A campanha tem um recado direto: sua saúde é a fronteira que o trabalho não pode ultrapassar. E ela mostra que o descanso também é cuidado. Os materiais serão divulgados durante o mês de setembro nas redes sociais da Justiça do Trabalho, em parceria com os 24 TRTs espalhados pelo Brasil. não deixe de conferir. E se precisar de apoio emocional, ligue para o Centro de Valorização da Vida, pelo número 188. As ligações são gratuitas e o atendimento é feito 24 horas por dia.
7: Mesários têm até o dia 3 de outubro para concluir treinamento para eleições 2026.
6: Capacitação pode ser feita pelo aplicativo Mesário ou pelo ambiente virtual de aprendizagem do TSE. Fábio Ruas.
10: Além da capacitação à distância, o treinamento também pode ser presencial, de acordo com a orientação de cada cartório eleitoral. O curso virtual reúne informações sobre os procedimentos que deverão ser adotados por quem vai trabalhar nas sessões eleitorais. O conteúdo foi atualizado para as eleições 2026 e contempla o novo fluxo de votação, com orientações práticas para o dia da eleição. Quem concluir o treinamento e trabalhar nos dois turnos poderá acumular 6 dias de folga.
7: Justiça Federal condena líder de esquema financeiro a mais de 23 anos de prisão por lavagem de dinheiro.
6: Decisão atendeu a pedido do MPF e também responsabilizou outros dois envolvidos na fraude. Carla Zanetti.
11: Segundo investigações, o esquema fraudulento operava a partir da cooptação de vítimas para contratação de empréstimos consignados de alto valor em instituições financeiras. Em troca, os suspeitos prometiam quitar as parcelas dos financiamentos e repassar os lucros do investimento para as vítimas. Entre 2019 e 2022, foram movimentados cerca de 156 milhões de reais. O réu líder do esquema foi condenado a 23 anos de reclusão por lavagem de dinheiro. Já os outros dois acusados já estão cumprindo as próprias penas.
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7: A você uma boa noite.
6: E até amanhã.
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13: Eu sou Humberto Pinheiro e estes são os destaques de hoje do Jornal do Senado, que começa agora. Senado deve analisar projeto que protege recursos do Fundo Constitucional do Distrito Federal. Campanha busca conscientizar a população sobre a doação de órgãos. Senado vende mais de 20 mil livros na Bienal de São Paulo. Boa noite. O Senado Federal deve analisar o projeto de lei complementar que busca proteger os recursos do Fundo Constitucional do Distrito Federal. A proposta altera o novo arcabouço fiscal para garantir o funcionamento dos serviços essenciais da capital do país. Repórter Douglas Castilho.
14: O texto tem como objetivo central retirar o Fundo Constitucional do Distrito Federal, o FCDF, das restrições fiscais que recentemente passaram a limitar o aumento dos seus recursos. O FCDF é utilizado para manter as polícias militar, civil e penal, o corpo de bombeiros, a saúde e a educação de Brasília, mas passou a ter seu orçamento obrigatoriamente limitado nos anos em que a União registrar contas no vermelho. O consultor de orçamento do Senado, Sérgio Machado, demonstrou cautela com as idas e vindas de exceções às regras fiscais, porque podem prejudicar a transparência orçamentária.
15: O problema da inclusão sucessiva de exceções às regras fiscais é que isso traz prejuízo à transparência, à simplicidade do nosso sistema orçamentário e, em alguma medida, à própria efetividade da medida original. Por outro lado, é claro que há mérito em muitas dessas exceções. Afinal, estamos mesmo tratando de uma obrigação prevista constitucionalmente.
14: A lei do arcabouço fiscal já havia excluído expressamente o FCDF dos limites de controle de gasto. Mas uma lei complementar aprovada em agosto estabeleceu uma regra geral que afetou os repasses ao fundo. O projeto agora apresentado altera esse quadro ao inserir uma exceção expressa para o FCDF, garantindo que seu reajuste volte a acompanhar integralmente a variação da receita corrente líquida. O projeto aguarda envio para as comissões do Senado.
16: Estamos em um mês marcado por campanhas de conscientização sobre diversos temas. Uma delas é o Setembro Verde, que alerta para a importância da doação de órgãos. A campanha busca informar a população e incentivar a doação, um gesto que pode salvar vidas. Repórter Lana Dias.
17: A decisão comunicada de se tornar um doador de órgãos pode orientar a família no momento de luto e, principalmente, salvar a vida de quem aguarda um transplante. É por isso que existe o Setembro Verde, com o objetivo de conscientizar a população sobre a importância da doação. A campanha é relacionada ao Dia Nacional da Doação de Órgãos, em 27 de setembro, e busca, sobretudo, incentivar as pessoas a expressarem a vontade ainda em vida às suas famílias, como explicou a médica nefrologista da Fundação ProRim, Amanda Meyer da Luz.
18: Durante todo esse mês, nós procuramos esclarecer dúvidas, combater mitos e principalmente estimular pessoas a ter essa conversa com a sua família sobre o seu desejo de serem doadores. Hoje nós sabemos que existem mais de 45 mil pessoas em uma lista de espera para um rim.
17: A doação pode acontecer em duas circunstâncias. A primeira é com o doador vivo, quando estiver saudável e em condições para que o procedimento não prejudique sua saúde. A outra é com o doador falecido, quando a morte encefálica é decretada. Amanda esclareceu que, nessa situação, a família é acolhida e consultada sobre a doação.
18: Após a confirmação, então, dessa morte encefálica, a família é acolhida e é consultada sobre a doação. Se houver, então, a autorização, são realizados, então, por último, exames para avaliar quais órgãos, né, podem ser aproveitados. Um deles, então, pode ser o rim. Então, a central de transplantes identifica o possível depois receptor, segundo os critérios clínicos, critérios de compatibilidade, tempo de espera e logística para a chegada do órgão na pessoa que será a receptora.
17: A doação e o transplante de órgãos e tecidos são incentivados por lei no Brasil, que prevê, na última semana de setembro, a realização de atividades de conscientização dos estudantes de todos os níveis de ensino. Quem deseja ser doador ou doadora de órgãos deve conversar com a família. Mais de 49.500 pessoas aguardam transplante de órgãos no Brasil, segundo a lista de espera do Ministério da Saúde.
16: Mais de 20 mil livros foram vendidos pela Livraria do Senado durante a Bienal do Livro de São Paulo, realizada neste mês. A Constituição Federal e títulos sobre a história do Brasil estiveram entre as obras mais procuradas. Outro destaque foi a coleção Em Miúdos, que leva a educação cidadã a crianças e jovens por meio de ilustrações e linguagem informal. A 28ª Bienal Internacional do Livro de São Paulo terminou no domingo, dia 13. O Senado levou ao público uma variedade de títulos e também apresentou iniciativas de educação legislativa, preservação da memória e participação popular. A reportagem é de Yasmin Rodrigues.
19: O Senado participou com cerca de 250 títulos publicados pela própria casa. O espaço também recebeu atividades sobre o arquivo e a biblioteca do Senado, a coleção Escritoras do Brasil, Sustentabilidade e o programa E-Cidadania, que aproxima a população do processo legislativo. A servidora do Senado, Paula Oda, explica que a proposta foi apresentar ao visitante diferentes formas de conhecer e se aproximar da casa.
20: O espaço de eventos, ele é muito interessante, porque a instituição tem a possibilidade de conversar com a sociedade aqui. E mais do que vir aqui só e vender livros, a gente está aqui para representar a instituição, a gente está aqui para demonstrar, né, tudo que a gente tem de melhor para o cidadão, que muitas vezes não conhece tudo isso.
19: Entre livros de história e legislação e documentos que preservam a memória do país, a presença na Bienal mostrou que aproximar o cidadão do legislativo também pode começar por algo tão simples quanto a abrir um livro.
16: Um projeto que autoriza porte de arma de fogo para mulheres sob medida protetiva da Lei Maria da Penha avança no Senado. Ao defender o projeto, o relator, senador Flávio Bolsonaro, do PL do Rio de Janeiro, alegou que o agressor se aproveita da vulnerabilidade física da mulher para colocá-la novamente em risco e defendeu a concessão do porte. A reportagem é de Bruno Lourenço.
21: O projeto de lei que está pronto para ser votado na Comissão de Segurança Pública altera o Estatuto do Desarmamento para garantir o direito ao porte de arma de fogo a mulheres sob o amparo de medidas protetivas da Lei Maria da Penha. O texto também reduz a idade mínima de 25 para 18 anos, tanto para a aquisição quanto para o porte de arma pelas vítimas. O relator, senador Flávio Bolsonaro, do PL do Rio de Janeiro, alegou que o agressor se aproveita da vulnerabilidade física da mulher para colocá-la novamente em risco e defendeu a concessão do porte.
0: A arma de fogo, caso assim deseje a mulher, sob medida protetiva de urgência, servirá como instrumento equalizador contra a diferença de força física existente entre ela e o agressor. Ressaltamos que o porte de arma de fogo não será obrigatório, mas apenas facultativo, somente para as mulheres sob medidas protetivas de urgência e que cumpram os requisitos arrolados no presente projeto de lei e no corpo normativo do próprio estatuto.
21: A CSP pode acrescentar alteração ao texto aprovado na Comissão de Direitos Humanos para deixar claro que, revogada a medida protetiva de urgência, cessará também a autorização excepcional para a arma de fogo, mas nada impedirá a mulher de buscar a posse da arma dentro das regras gerais do estatuto.
1: Eleições 2026.
16: Nas eleições deste ano, presos em regime provisório poderão votar. No entanto, essa pode ser a última vez que brasileiros nessa condição participam das eleições. Isso porque a lei antifacção que entrou em vigor em março de 2026 proíbe o alistamento eleitoral e o voto de pessoas presas, seja em regime definitivo ou provisório. Porém, o Tribunal Superior Eleitoral decidiu suspender esse trecho da legislação, permitindo que presos provisórios e adolescentes que cumprem medidas judiciais restritivas votem em outubro. O TSE argumentou que a lei antifacção viola o princípio da anualidade eleitoral, que impede mudanças na legislação a menos de um ano da eleição. O Supremo Tribunal Federal também pode julgar o tema para manter ou anular, em definitivo, o direito ao alistamento e ao voto do preso provisório. A Constituição já proíbe o voto de pessoas condenadas em decisão final. Nos últimos anos, a Justiça Eleitoral instalou cabines de votação em alguns estabelecimentos penais para garantir o direito dos presos. Em 2026, poderá votar o preso sem condenação definitiva que estiver com o título eleitoral em dia e tiver solicitado o voto. O prazo para o pedido terminou em maio. Com trabalhos técnicos de Eliseu Caires, o Jornal do Senado fica por aqui. Acompanhe agora as notícias da Câmara dos Deputados. Boa noite e até amanhã.
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22: Plenário. Pode voltar punição para quem tentar fraudar interdição de idosos.
23: Avança projeto que cria política de reintegração de brasileiros deportados.
22: Gestantes poderão ter direito a condições especiais em concursos públicos.
23: Boa noite. Os deputados estão analisando a proposta que garante condições especiais para mulheres grávidas em concursos públicos. A repórter Fabielle Pires traz mais informações sobre a proposta.
24: Um projeto de lei em discussão na Câmara dos Deputados quer garantir que mulheres grávidas ou puérperas não sejam prejudicadas em concursos públicos por causa da gestação ou do parto. A autora da proposta, a deputada Denise Pessoa, do PT do Rio Grande do Sul, disse que apresentou o texto ao acompanhar notícias de gestantes prejudicadas em concursos. Em 2025, por exemplo, 3 grávidas passaram por dificuldades no concurso nacional unificado ao não conseguirem da banca organizadora autorização para assistir de forma remota ao curso de formação em caso de parto. Pelo texto em discussão na Câmara, candidatas impossibilitadas de participar de qualquer etapa de concurso público em razão da gestação, parto ou puerpério terão direito a participar remotamente da fase do certame quando houver compatibilidade com a situação de saúde, desde que essa forma de participação não frustre o caráter competitivo do concurso. A proposta também permite a realização da prova em segunda chamada, quando a candidata não puder comparecer no dia previsto em edital, com nova data a ser agendada pela banca organizadora. A impossibilidade deverá ser comprovada antes ou imediatamente após a realização da prova, mediante documento assinado por profissional médico. O direito será garantido em qualquer estágio da gestação para todas as etapas do concurso, independentemente de previsão expressa no edital. Segundo a autora do projeto, Denise Pessoa, a segunda chamada e a participação remota de gestantes em etapas de concurso público já vem sendo conquistadas na Justiça.
2: Essa proposta ela é importante porque ela combate e enfrenta uma desigualdade que atinge as mulheres. A gente sabe que essa é um caso que já apareceu, como eu disse, em vários concursos, especialmente no concurso nacional unificado, e que decisões judiciais já garantiram o direito às mulheres. E, portanto, a gente transforma em legislação algo que já vem sendo reconhecido em processos judiciais. É importante que as mulheres elas possam correr em condições iguais e elas não precisem ser punidas por uma condição física que não deveria ser um fator de exclusão.
24: O projeto que garante a gestantes ou puérperas condições diferenciadas em concursos públicos foi aprovada pela Comissão de Administração e Serviço Público. O texto ainda vai passar pelas Comissões de Defesa dos Direitos da Mulher e de Constituição e Justiça. Da Rádio Câmara de Brasília, Fabielle Pires.
1: Economia.
3: Josenildo, do PDT do Amapá, defende a aprovação de projeto que cria regras para reduzir a burocracia. Autor da matéria, ele explica que o objetivo é digitalizar processos de licenciamento com prioridade para microempresas, pequenos negócios e empreendedores individuais.
23: Josenildo propõe que os órgãos públicos deixem de exigir documentos já disponíveis bases de dados governamentais. O deputado aponta que a integração dos sistemas vai reduzir custos, acelerar as decisões administrativas e melhorar o ambiente de negócios.
3: Carlos Veras, do PT de Pernambuco, apoia projeto que regulamenta a criação e o funcionamento das cooperativas solidárias. O texto define essas entidades como sociedades sem fins lucrativos e voltadas à promoção social, geração de renda e superação das desigualdades.
23: Carlos Veras entende que o projeto oferece a essas cooperativas tratamento tributário diferenciado e prioridade em licitações públicas. Além disso, a proposta regulamenta a atuação das cooperativas em finanças solidárias e em plataformas digitais de trabalho.
3: João Carlos Bacelar, do PL da Bahia, pediu informações à Casa Civil sobre a regulamentação de incentivos fiscais para sistemas de armazenamento de energia por baterias. Ele quer saber como o governo pretende incluir essa tecnologia no regime especial de incentivos para o desenvolvimento da infraestrutura, o REID.
23: O deputado pede esclarecimento sobre o andamento da regulamentação e os estudos técnicos, fiscais e regulatórios relacionados ao tema. João Carlos Bacelar argumenta que a medida pode incentivar investimentos e fortalecer a infraestrutura do setor elétrico.
3: Projeto de Heloísa Helena, da Rede do Rio de Janeiro, proíbe as apostas esportivas online no Brasil. A parlamentar argumenta que a expansão das bets contribui para o endividamento das famílias e para o aumento do transtorno relacionado ao vício em jogos.
4: O que acontece hoje é que as pessoas não precisam nem se deslocar de casa, como se fazia antes, para jogar nos cassinos, nos bingos ou em qualquer lugar. As pessoas com um celular, elas podem ter toda a sua vida destruída. São muitos casos de ludopatia já diagnosticados, casos gravíssimos de famílias inteiras que perdem tudo que têm, muitos jovens suicidam em função dessa jogatina que são as bets. Então, nós entendemos que é de fundamental importância que elas sejam proibidas.
23: Heloísa Helena critica a regulamentação do setor e alerta que a arrecadação tributária obtida com as apostas não compensa os impactos sociais causados pelo vício em jogos. Ela acrescenta que grande parte dos recursos movimentados por essas plataformas vai para o exterior.
1: Trabalho.
3: Delegado Éder Mauro, do PL do Pará, defende a criação de uma política de qualificação profissional e reinserção no mercado de trabalho para pais de pessoas com deficiência após a morte de quem era cuidado. A proposta prioriza esse público em programas federais de capacitação e intermediação de emprego.
23: Delegado Éder Mauro afirma que os beneficiários também poderão receber acompanhamento psicossocial e participar de ações de empreendedorismo. Ele argumenta que a ideia é reduzir a vulnerabilidade de famílias que deixaram o mercado de trabalho para exercer o cuidado contínuo.
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1: Relações Exteriores.
3: A proposta que cria política para a reintegração de brasileiros deportados ou repatriados avançou na Câmara. A repórter Silvia Munhato tem mais detalhes.
8: A Comissão de Previdência, Assistência Social, Infância, Adolescência e Família da Câmara dos Deputados aprovou o projeto que cria a política Reintegra Brasil. O objetivo é apoiar a reinserção social e profissional de brasileiros que retornam ao país após repatriação ou deportação. Em 2025, 3.924 brasileiros foram deportados pelos Estados Unidos e outros 3.050 tiveram que sair da União Europeia. A deputada Rogéria Santos, do Republicanos da Bahia, relatora do texto, destacou que esses brasileiros chegam ao país com dificuldades econômicas, mas também com outros problemas.
9: Existe um outro pormenor também, que na sua maioria eles retornam ao Brasil, inclusive indocumentados, com seus documentos expirados, com dificuldades de acessar o poder público, inclusive em relação à saúde. E aí, a política ela vem trazendo exatamente esse bojo para acolher e reintegrar esses brasileiros.
8: Entre as medidas previstas está a criação de unidades de recepção nos pontos de entrada no país, com encaminhamento para abrigos temporários ou auxílio para transporte até o município de origem. Também deverá ser ofertado atendimento psicológico e assistência social, além da criação de espaços de convivência para mães e filhos e apoio para a localização de parentes no Brasil. O texto ainda concede atendimento prioritário no Cadastro Único para Programas Sociais e prioridade no acesso ao Bolsa Família e ao benefício de prestação continuada. Outras ações estão relacionadas à empregabilidade das pessoas e à proteção de bens adquiridos no exterior. A proposta que cria uma política de acolhimento de deportados e repatriados será analisada agora pelas Comissões de Finanças e Tributação e de Constituição e Justiça. Da Rádio Câmara de Brasília, Silvia Munhato.
1: Desenvolvimento Regional.
23: Sérgio Brito, do PSD da Bahia, solicita a realização de uma audiência pública para discutir o projeto que transfere às assembleias legislativas a competência para criar municípios. A ideia é impulsionar o desenvolvimento regional de distritos com potencial econômico.
10: A criação de novos municípios tem relação direta com o desenvolvimento regional. Tem distritos e comunidades que comprovadamente têm capacidade de crescer, se desenvolver, gerando renda e progresso para centenas de regiões pelo Brasil. O projeto estabelece critérios claros e responsáveis, assegurando que novas unidades administrativas tenham viabilidade econômica, social e estrutural, garantindo a sustentabilidade e melhor prestação de serviços à população.
3: Sérgio Brito cita como exemplos os distritos baianos de Roda Velha e Rosário para defender a proposta. Segundo o deputado, o projeto estabelece critérios técnicos para a criação dos municípios e pode facilitar o acesso da população a serviços públicos, além de o desenvolvimento regional.
23: Da Vitória, do PP do Espírito Santo, defende a aprovação de projeto que permite transformar a ocupação regular de terrenos de marinha em direito de uso registrado em cartório. Pela proposta de sua autoria, a União permanece como proprietária enquanto o morador passa a ter o domínio útil do imóvel.
3: Da Vitória explica que a medida alcança ocupantes inscritos na Secretaria do Patrimônio da União com posse pacífica há pelo menos 5 anos. O texto mantém a cobrança anual pelo domínio útil do terreno, além da taxa devida quando esse direito for transferido a outra pessoa.
23: Está pronto para a pauta da Comissão da Amazônia o relatório de Dilvanda Faro, do PT do Pará, ao projeto que amplia garantias em desapropriações por utilidade pública. O texto determina processo prévio e proteção reforçada a comunidades tradicionais e famílias de baixa renda.
5: De acordo com Dilvanda Faro, o projeto supera a lógica patrimonial ao incorporar dimensões sociais, culturais e territoriais, garantindo a manifestação prévia dos atingidos e reconhecendo o valor subjetivo da terra.
23: É de Elmar Nascimento, do União da Bahia, projeto para levar perícias médicas do INSS a localidades de difícil acesso. Entre os critérios previstos estão distância superior a 100 quilômetros da agência mais próxima, problemas de deslocamento da população e demanda reprimida pelo atendimento.
5: A proposta de Elmar Nascimento determina que o atendimento ocorra pelo menos uma vez por mês nessas localidades. Ele explica que, ao cumprir a medida, o INSS poderá utilizar unidades móveis, realizar mutirões, recorrer à telemedicina ou deslocar peritos para os municípios.
1: Meio Ambiente.
23: Gleisi Hoffmann, do PT do Paraná, quer proibir a exportação de animais destinados ao abate ou à engorda para abate no exterior. A medida vale para bovinos, búfalos, ovinos, caprinos, suínos e equídeos e prevê multas de até R$20 mil por animal, além de outras sanções para quem descumprir a regra.
5: Gleisi Hoffmann ressalta que a proposta não impede a exportação de animais para reprodução, pesquisa e conservação. Segundo a deputada, a iniciativa amplia a proteção e o bem-estar animal e, ao mesmo tempo, estimula o processamento da carne no Brasil, gerando mais valor e emprego no país.
23: Baleia Rossi, do MDB de São Paulo, defende o projeto que autoriza o sepultamento de animais de estimação em jazigos pertencentes à família do tutor, em cemitérios públicos e privados. Ele argumenta que a proposta reconhece o vínculo afetivo entre os tutores e seus animais.
5: De acordo com Baleia Rossi, o projeto estabelece critérios para o sepultamento dos animais, como a comprovação de que a morte não foi causada por doença infecto-contagiosa. Ele afirma que a medida também exige autorização prévia da administração do cemitério.
23: Mário Frias, do PL de São Paulo, é um dos autores da proposta que endurece as regras de proteção aos animais. A ideia é aumentar as penas para crimes de maus tratos, tornar esses crimes hediondos e impunitíveis e determinar a perda da guarda dos animais pelos condenados.
5: O texto, que tem apoio de Mário Frias, também prevê educação sobre proteção animal nas escolas, atendimento veterinário público com castração gratuita e a criação de um cadastro nacional de pessoas condenadas por crimes contra animais.
1: Justiça.
23: Está pronto para ir a plenário o projeto que prevê punições para quem interditar idoso de forma abusiva. A repórter Paula Bittar explica a proposta.
6: A Comissão de Constituição e Justiça da Câmara aprovou um projeto que cria sanções civis e penais para quem tentar interditar idosos de forma abusiva ou fraudulenta. O objetivo é impedir que familiares ou pessoas de confiança utilizem processos judiciais de interdição para assumir o controle de bens e rendimentos de idosos que ainda possuem plena capacidade. O relator, deputado Felipe Carreiras, do PSB de Pernambuco, considerou que é necessário garantir o caráter de medida excepcional para a curatela, com o objetivo apenas de assegurar apoio aos que não consigam praticar atos da vida civil de forma autônoma. Para ele, utilizar a medida com finalidade patrimonial e sucessória representa evidente desvio de finalidade e vulnera direitos fundamentais relacionados à liberdade, à autonomia privada, ao patrimônio e à dignidade da pessoa humana. O texto aprovado define a tentativa de curatela por má-fé como motivo para excluir o herdeiro da sucessão, resultando na perda do direito à herança. Além da sanção civil, o projeto altera o Estatuto da Pessoa Idosa para aumentar a punição nos casos de apropriação ou desvio de bens. A pena para esse crime, que é de reclusão de 1 a 4 anos e multa, será aumentada de 1/3 até a metade se ele for praticado mediante a instauração de processo de curatela abusiva ou fundada em motivos falsos. A proposta também atualiza termos legais e permite que o juiz reconheça a intenção de enganar de forma mais ágil durante o processo. evitando que a lentidão da justiça beneficie herdeiros de má-fé. A proposta, que cria sanções civis e penais para quem tentar interditar idosos de forma abusiva ou fraudulenta, ainda será analisada pelo plenário. Da Rádio Câmara de Brasília, Paula Bittar.
1: Segurança Pública.
3: Projeto de defensor Stélio Denner, do União de Roraima, inclui na Lei Maria da Penha o monitoramento eletrônico do agressor como medida protetiva de urgência em situações de alto risco à mulher. Segundo o deputado, a iniciativa visa conter a escalada do feminicídio no Brasil.
11: Pelo texto de defensor Stélio Denner, o juiz deverá observar novos critérios para conceder a medida protetiva, como casos de ameaça grave, histórico de agressões e perseguição. O texto também prevê a integração da tornozeleira eletrônica com mecanismos de alerta direto à vítima.
1: Direitos Humanos.
3: Amanda Gentil, do PP do Maranhão, recomenda a aprovação de proposta de emenda à Constituição que inclui a primeira infância como etapa prioritária na proteção dos direitos e garantias das crianças. Relatora da matéria, ela propõe reforçar a obrigação do poder público no desenvolvimento integral até os 6 anos de idade.
11: O substitutivo de Amanda Gentil determina que União, Estados, Distrito Federal e atuem de forma integrada em políticas para a primeira infância. O texto também exige a divulgação dos recursos destinados a essas ações e inclui creches e visitas domiciliares entre as medidas previstas.
1: Educação.
3: Jorge Sola, do PT da Bahia, defende a ampliação das escolas públicas em tempo integral, especialmente no ensino médio. Para o deputado, a política é também uma medida de enfrentamento ao crime organizado, já que é nessa faixa etária que adolescentes são mais vulneráveis ao aliciamento.
12: Oferecer escola de tempo integral, ou seja, segunda a sexta, de manhã e de tarde, o dia todo, com alimentação durante todo o dia, com formação profissional, com qualificação em várias áreas, cultura, esporte, línguas, e você, com isso, permite, né, que esse adolescente tenha uma melhor formação e perspectivas futuras, sendo afastado do risco da cooptação pelo crime organizado.
11: Jorge Sola acrescenta que a Bahia já conta com mais de 70 escolas de ensino médio reformadas ou construídas, com laboratórios, auditórios e espaços esportivos, e que outras 250 serão entregues. Ele aponta que a parceria com o Programa Federal Pé de Meia ajudou a reduzir a evasão escolar.
3: Termina agora o Jornal Câmara dos Deputados, produzido pela Rádio Câmara, com trabalhos técnicos de Wellington Teles e apresentação de Luciana Vieira e Val Monteiro. Boa noite.
11: A Voz do Brasil volta amanhã. Uma boa noite para você.
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1: 8:21.
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3: Mas então é o bugio de São Francisco?
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como Jesus nos vê. Por vezes, ao pousarmos os olhos sobre nós mesmos ou sobre o próximo, permitimos que uma severidade implacável embace a nossa visão. Julgamos com o imediatismo da carne, medindo a eternidade pelo tamanho das imperfeições do hoje. Será que o bom mestre de Nazaré olha dessa forma a humanidade, ainda tão ignorante, com tantos defeitos? Ele, o puro por excelência, não se serve das lentes frias do julgamento, onde o mundo aponta criaturas frágeis e caídas. O seu olhar identifica seres que lhe foram confiados pela divindade para a correta condução. Onde nosso orgulho enxerga apenas ignorância, Jesus acolhe corações sedentos de rumo, almas que tateiam na penumbra, ansiando por se libertar da lama que as prende ao chão. Para ele, nosso irmão maior, ainda guardamos a fragilidade de crianças imaturas. Nossos passos trôpegos e rebeldias passageiras clamam pelo amparo constante e por seu terno desvelo. Essa delicadeza compassiva moldou cada passo de sua trajetória terrena. Enquanto os homens viam na manjedoura apenas um canto rústico e esquecido para os animais, Jesus apresentou a própria presença aninhada na simplicidade da natureza. Transformou a palha em um poema de excelsa beleza. O seu olhar sempre enxergou o que estava oculto nas profundezas da alma. Para a mulher de Magdala, cruelmente rotulada pela sociedade como sem valor e prisioneira de sombras espirituais, estendeu ele um olhar que rasgou as aparências. Compreendeu a agonia que sangrava naquele peito feminino e, envolvendo-a em amor sublime, transformou-a na primeira e radiante mensageira da ressurreição. Quando os olhos do mundo viam em Simão Pedro apenas o pescador rude, Jesus divisou